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0: por ele ter nos permitido abrir os olhos nessa manhã, levantar da cama, sair pra linda, ou quem tá descansando aí, tomando aquele cafezinho, tomando aquele chimarrão. Sempre lembrando, então, de agradecer a Deus por mais esse dia, por mais essa chance que ele nos dá. Maravilha! Hoje, dia 19 de julho de 2026, agora 7:20. Estamos começando junto aqui mais um Domingão com a tua participação no 42999008756. Manhã fria na região central do estado do Paraná. Sem previsão de chuva, dia de sol com névoa fraca ao amanhecer, 0 milímetros, com a mínima de 13 graus e a máxima de 22 graus. Amanhã, segunda-feira, dia 20, sol com muitas nuvens durante o dia, período de céu nublado, à noite com muitas nuvens, mas sem chuva para amanhã, com a mínima de 15 graus e a máxima de 22 graus. Terça-feira, dia 21, também sem previsão de chuva, sol com muitas nuvens durante o dia, período de céu nublado. À noite, com muitas nuvens, nada de chuva, mínima de 17 graus e a máxima de 23 graus. Quarta-feira, a conversa já muda, tempo severo, com chuva forte e trovoada de manhã, à tarde e à noite, com 36,3 milímetros, a mínima de 15 graus e a máxima de 19 graus. Quinta-feira, dia 23, sol com muitas nuvens durante o dia, período de céu nublado, à noite com muitas nuvens, mas vamos ver. 28,9 milímetros. Com 12 graus a mínima e 19 a máxima. Então, chuva até o momento registrado aqui no site Clima Tempo. Na quarta-feira e na quinta-feira. Vamos comigo. Meu amigo Cowboy, a Maria Miranda, o Paulinho, o Claudinei já estão por aqui. Alô, Doralice, a Dona Neuza, pessoal do Rio do Meio, a Ana Luísa, Ana Aparecida, bom dia, bom dia. Bom dia, Terezinha, bom dia, Ana. Bom dia, Paulo, toca música com Baitaca, Fogão a Lenha, me manda sorteio. É o Paulino, bom dia, Paulino. Alô, Claudinei. Bom dia, Paulão, que é Maria Miranda, tamo na escuta sempre.
1: Boa noite, toca a música pro Nartico Louco, que é o seu favorito. Manda pro seu Gabriel Pacheco, manda pro seu Zé, pro Tião, pro Nidadi, pro Neno, pra tudo que estiver curtindo. Eu vou para o Rancho Alegre. Vai tocar pro Nartico Louco, hein? Manda lá pro Sebastião Ferreira, pro seu Zé, pro Tião, pro Pinga, pro Joãozão, pra tudo que estiver curtindo. Eu vou para o Rancho Alegre.
0: Beleza, meu.

0: Agora 7:31, meu amigo Marquinho lá da Casa de Carnes Bar, já mandou mensagem pra mim, Paulão, já tamo na lida por aqui, já tamo no jeito aqui, ajeitando as costelas, então quem quiser, já entra em 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
2: Bom dia, Paulão, toque Fátima Leão pra me escutar Pecado de Amor. E se tiver sorteio, coloque nosso nome no sorteio, meu e do Valdemar. É a Ana do Cantu.
0: Valeu, Ana! Bom dia, Paulo. Se você toca música com o Renan e Raí, me liga, estamos ouvindo o programa aqui em Erval, aqui em

0: 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Meu amigo Portela, que bom ter você aqui, meu amigo. Antônio Irineu Portela. Um abraço.
1: Bom dia, Paulo. Beleza? É o Marcos passando pra confirmar o dia de hoje. Passa pra nós o milagre do Caixa 7 aí. Estamos de pé pra trás escutando o programa aí. Trabalhando e escutando aí. Leitaria Santa Helena.
0: Valeu, Marquinhos. Todo o pessoal da Leitaria Santa Helena. Bom dia. Bom dia, Paulo, estamos ligados aqui na Pitanguinha, toca a música do Porca Véia, Fazenda da Viúva, aqui é o José Daniel. Valeu! Amiga Elisete também não perde um programa da 102, está sempre ligada. Bom dia, Elisete! Ela também, né? A Valdineia. Alô, Neia! Abraço pra Neia, abraço pro Divo! Bom dia, Paulo, estamos na escuta do programa, aqui é o Luiz Carlos da Borboleta Berage. Todo o pessoal da Borboleta Berage, amiga Dona Nilza do Alto da Colina, o Hélio Braz também já confirmou audiência com aquele dedão esticado pra cima. Aí é bonito, meu povo.
2: Bom dia, Paulão, aqui é o Claudir, aqui de Cascavel.
0: Ô, Claudir.
2: Eu queria ouvir uma música, Casa de Tábua. Beleza, piá?
0: Beleza, já vamos programar aqui.
3: Bom dia, Paulo.
0: Dia, tchau.
3: Direto da minha querida e bela Jaciaba. Amanhã muito bela por aqui, claro, o sol já tá dando as caras, nós estamos aí tomando um café, um friozinho, mas aquele friozinho bom, não aquele frio de demais da conta. Show de bola, Pia. Manda aqui mandar pra nós e do Nando Moreno e o Chapeludo, Paulo. Tamo junto, Pia.
0: Valeu, tchau, lá na Jaciaba. Pra enxugar o sangue. Trazendo todas as notícias, informações diretamente da Jaciaba. Nosso amigo Tião. Bom dia, Paulo, tudo certo com você? Quero ouvir trio Parada Dura, Porta Encostada, o Agenor. Valeu, Agenor. Ana Aparecida também tá por aqui. A questão das músicas, pessoal, os pedidos, seguinte, se eu não tocar já agora teu pedido, não fique chateado, não fique triste. Porque no domingo eu tenho feito aqui uma programação diferente, não sei se o pessoal percebeu aí nos últimos domingos, né? No sábado eu toco bastante música sertaneja e antigona, vou resgatando algumas músicas com a sertaneja. E no domingo, pra dar uma diferenciada, pra ficar um negócio, um programa um pouquinho diferente do sábado, eu tenho focado mais nas músicas gaúchas, tá? Então no domingo eu tenho focado um pouquinho mais nas músicas gaúchas, não que eu não vou tocar música sertaneja, mas deixar um pouquinho mais ali pro final do programa, tá bom? Então se você pediu alguma música aí que não, de repente não se enquadrou no estilo aí, não fique chateado eu não tocar. Vou tocar mais ali pro finalzinho, na reta final do programa, tá certo? Música sertaneja vou deixar mais pro final. Agora eu fiz uma seleção de umas musiconas gaúchas, música que sempre o pessoal pede, música que o pessoal pediu aqui pra mim, hoje vou programar, mas vamos tocar mais aí na linha, mais no estilo gauchesco. Domingão pra pessoal que já levantou cedo, preparar aquela costela, quem tá tomando aquele mate, vamos fazer um programa aí mais destinado um pouco pra música gaúcha, tá certo? Combinado? Não fiquem chateados comigo então se eu não tocar agora.

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0: final da Copa do Mundo. Argentina e Espanha, hein?
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0: Torcer desde criancinha pra Espanha hoje, né? Conta aí pra quem vai torcer hoje, quem que é torcedor da Argentina, quem que é torcedor da Espanha hoje. Na verdade, nem que a gente vai torcer pra Espanha, a gente vai torcer contra a Argentina. Mas sempre tem aí os do contra, sempre tem um pessoal que torce pra Argentina, né? Os teimosos aí que vão torcer pros argentinos. Mas eu não consigo, pai, não dá.
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0: Nem que eu tente, nem que eu queira, nunca vou conseguir torcer pra tal da Argentina. E ontem jogão da Inglaterra com a França, rapaz. 6-4, hein? Pra quem achou que o jogo ia ser ruim, um jogo fraco. Foi um jogo com muito gol. A Inglaterra ontem já abriu, né? Já fez 4 já no primeiro tempo. E a França conseguiu aí chegar com 4 no final do segundo tempo e ainda a Inglaterra fez mais 2. Baita de um jogaço ontem na disputa de terceiro lugar. E hoje, vamos ver qual que vai ser o placar, qual que vai ser o resultado hoje. Espanha e Argentina, final da Copa do Mundo. Torcer pra Espanha, né, meu povo? Tá falando aqui, meu amigo Adão, bom dia. Tá lá sintonizado, curtindo a programação do Domingão. O Marcelito também nesse domingo tá curtindo a Amarelinha, bom dia. Bom dia, o Neurilo de Vig, bom dia, Luiz Carlos. Pessoal aqui da Borboleta, bom dia.
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0: Alô, Ditinho.
2: Bom dia, Paulão.
0: Bom dia.
2: Toque aquela música lá, a Morena Luxuosa. Vamos escutar.
0: Mas já toquei, homem do céu. Você tava dormindo aí na hora que eu toquei, certo? Eu toquei. Vamos nas primeiras tocadas aqui, Morena Luxuosa com Porta Velha. Pode pedir outra aí que a gente já ajeita pra você, tá bom? Alô, Cleito Araújo, bom dia.
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0: E aí, Varginho?
3: Bom dia, Paulão. Bom dia. Eu sou o Varginho, que é do Vamioto. Quero pedir uma música pra você tocar aí pra nós ir. Cosé Menos, o Rodeio de Vacaria. Mas é pra você tocar, rapaz. E quer oferecer pra...
0: Não sei se eu vou tocar.
3: Pra minha filha lá no Cascata, pro meu genro, pro meus netos lá, pro Gilberto e pra tudo que tiver na escuta. Aí, tamo te ouvindo aqui, tomando um café. Muito sossegado. Beleza, Paulão?
0: Beleza, meu amigo.

0: vou torcer muito, mas muito, muito pra Argentina. Pra ela perder. Aí, Edilaine. Alô, Edilaine.
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2: Bom dia, Paulo. Manda uma dona pra nós, com porca velha pra nós. Eu
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0: 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Sem. Alô, Giza, minha amiga, bom dia.
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3: Bom dia, amigo Paulão, tudo bem? Aqui é Inês Souza, do Arrogando da Barca, toque a música Zé Moraes, meu amor virtual, pra nós escutar, tamo na escuta do programa aí, tudo de bom, se tiver sorteio, põe meu nome no sorteio.
0: Tudo de bom!
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0: Ô Gilberto, tamo na escuta aqui na Planalto, toca aí a volta do Andarilho pra nós, oferece lá pro nosso amigo Vardinho, que também tá na escuta, é o Gilberto. Valeu, Gilberto. A Cecília falou que vai torcer pra Argentina. Ó, uma contra. Uma torcedora da Argentina aí.
4: Não trai uma.
0: Ô, Cecília. É, não dá, Cecília. 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
0: Buenas, meu amigo, chega o Chito.
1: Vamos.
0: Bom dia.
1: A carreta, tá lendo.
0: Tá na sintonia, curtindo a amarelinha, nosso companheiro de rádio, o Tio Chito. Todos os sábados aqui na 102 FM, às 16 horas, Galpão Crioulo, no comando do nosso amigo Tio Gauchito, trazendo o melhor da música gaúcha. Gaúcha clássica, né? Tradicional. Valeu, meu amigo, obrigado pela companhia, obrigado pela audiência. Nosso amigo Baguala de Guarapava tá sintonizado. Bom dia, Aloysio Salache. Ô, Paulo, é claro que hoje nós vamos torcer contra a Argentina, né? Não tem outro jeito.

0: Bom dia, piazada. Como é que temos? Tudo certo?
1: Yeah.
0: Só quem gosta de mulher, dá um bom dia pro bagual. E os que não gostar de mulher, dá um oi. Beleza, piazada? Um abraço. Mas só quem gostar de mulher.
1: Yeah,
0: dá um bom dia,
1: amigo.
0: Bagual. Bom dia, bagual. Tudo certo? Entendeu? E quem não gostar de mulher aí, pode dizer um oi. Beleza, piazada? Todos os grupos aí. Os que gostar de mulher aí, entendeu? Que é igual eu, sim, que gosta de mulher, dá um oi.
1: Baguada em Guarapó, que tal, caboclo? Tá lá sintonizado, bom dia. Você pode chegar também no 429-9900-8756. Registra a tua audiência, confirma com nós aí aqui na amarelinha. Vem chegando, aqui é o Clério Veloso. Paulo, quer a música com os imigrantes, Punhal do Amor. Clério Veloso, bom dia, o José Laurindo. Paulo, sinto muito em falar, mas eu sou argentina hoje pra levar essa Copa. Merece! Porque lutaram até o final. Merece lutar e chegar lá. Mais um torcedor da Argentina aqui então, ó. Por enquanto, dois. Da Espanha aqui já teve uns 8. Da Argentina tem 2 por enquanto, né? A Cecília e o José Laurindo. Pessoal lá do bar do Copo Sujo, bom dia! Quero mandar um alô também lá pros meus amigos lá no Mercado Popular, Valdecita, lá sintonizado sempre lá no Parque São Basílio, sempre curtindo a programação da Amarelinha. Pessoal do Mercado Popular, bom dia! O José Joel Cus também vem chegando! Um ótimo domingo, meu amigo, tudo bom? Vamos lá, 8h39!

0: Quem tá na sintonia aqui comigo na amarelinha, meu amigo Sassá. Alô, Sassá. 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
0: Minha amiga Érica, Gustavo, estão lá sintonizados. Meu amigo Anthony, fala Anthony. Enquanto ele tá comendo ali, tá comendo uma Mirabel, né? Mirabel. Tem gente que fala que é wafer, né? Eu falo aqui em Pitanga, a gente chama de Mirabel, né? Anthony, um abraço, meu querido. Ei, que maravilha, hein? Animado, tá faceiro lá com a Mirabel na mão lá.
1: Seguimos estrada, parceiro.
0: Fala, meu amigo, fala, quem
2: foi? Bom dia, bom dia. Como é que temos? Tudo certo? Um abraço bem forte, Bagual e Guarapu.
0: Não era aqui pra rádio, né? Aí. E você pode chegar mandando tua mensagem aqui no 429-9900-8756. 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Agora 10 pras 9, meu povo, vamos junto! Domingão gostoso, domingão maravilhoso, fica melhor com você aqui.
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0: puxos. Pessoal lá da Alto Latas Boico, bom dia! Alto Latas Boico, né? Alto Latas Boico.

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0: final de mais um Domingão do Louco Véio aqui na 102 FM. Semana que vem, sábado, se Deus quiser, eu tô de volta a partir das 5 horas da manhã.
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0: Contando sempre com a tua participação, contando sempre com a sua audiência. Na sequência, vocês ficam com Na Boca do Brete, com o Evaldo Lopes, Fábio Lara. Depois vem a Ana Botura, comandando a programação aqui da 102 FM. Muito obrigado pela audiência, muito obrigado pelo carinho. Até semana que vem. Aproveita o Domingão, fiquem todos com Deus.
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0: Valeu, meu povo.
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0: cidadão do Paraná, muito bom dia! Estamos chegando no pé por pé, no pulo do gato, em mais um programa Na Boca do Brete. Pela 102 FM, a rádio que mudou o rádio amarelinho da região central do Estadão do Paraná. E a partir de agora, com vocês, pra vocês, esse locutor que vos fala, ou melhor dizendo, ele que está concluindo o curso de locutor e que vos fala, Edevaldo Lopes, juntamente com ele. Concluiu? O locutor, agora sim, gabaritado, diplomado, Fábio Lara! Bom dia!
1: Bom dia, bom dia, meu companheiro Edevaldo.
0: Você achou da abertura?
1: Nossa, abertura.
0: Eu tô abertura. Nessa página do curso.
1: Ela está nessa? Uhum. Nossa, eu passei faz hora. É, rapaz, estamos por aqui no pé por pé, no pulo do gato, como diz o nosso amigo Rodrigo Lopes.
0: Bom dia, Teixeira.
1: É, rapaz, estamos aqui hoje, esse domingão, ensolarado da região central do Paraná, para trazer muita moda boa, muita moda de fundamento, que o nosso programa só toca música boa, não toca modinha de semana, de mês, aí não tem esse negócio. Negócio, programa nosso, bate colocado. É, então por cá. Vamos que vamos, preparado hoje. Eu só tô pelo álbum pelo nosso quadro álbuns hoje.
0: Já?
1: Não, eu só tô pelo quadro álbuns hoje, como diz o Marcelinho. Eu só tô por aquela hora. Pronto, preparado.
0: Ai, ai, ai, vambora, tá começando mais um programa Na Boca. E agora tem anúncio no nosso YouTube? O que aconteceu? Ah, larguei mão.
1: Tá querendo se enganar.
0: Está começando mais um programa Na Boca do Brete. Mandando um alô a todas as casas noturnas.
1: Pra você que ainda está esticado na cama.
0: Gabriel Pereira.
1: Pra você que tá. Sócio. Pra você que tá tomando um banho agora. Aí, meu. Aí mesmo.
0: Esse lugar. Aí mesmo.
1: Acordando do lado da princesa.
0: Vambora, meu povo. Plagiando o programa do Juca Balas. É massa, né? É, vamos dar uma vestidinha, né? Não, nós temos que dar os créditos pros nossos concorrentes lá.
1: Não, essa parte tá
0: aqui. Essa parte é boa, bem, né? Alô, meu povo, tá começando mais um Na Boca do Brete. E hoje, que dia que é hoje? Hoje é dia 19, hoje é dia de final de Copa do Mundo. É. E se tudo ajudar e nada atrapalhar, de tarde nós vamos estar cantando aquela. Cucucucureia! Essa não é nada que ideia! Cucucucureia!
1: E ontem o Inglaterra carcou na França, né? 6-4 jogando, fundamento.
0: Pergunta a minha profecia que eu fiz pro teu irmão ontem.
1: É assim,
0: mandei mesmo mensagem pra ele, falei esse jogo, só que eu joguei o resultado 5-4.
1: Você desconfiava onde é que é essa cuia aqui?
0: Essa agora, isso aí só pode ser no Rancho Solidão.
1: É, lá.
0: Aê, meu Deus querido, o que você tá vindo aí, Gabriel Pereira?
1: Conclua o pensamento aí do que você tava falando do jogo de ontem.
0: O jogo de ontem, porque né, os caboclos estavam cagando de preguiça do tarde de jogar a bola, né? Aí eu falei, mas os caboclos são bons. Então assim, quem que vai pôr o pé? Ninguém vai pôr o pé, então vai ser uma chuva de gol. E joguei, fiz uma aposta na Bet. Eu comecei a Copa do Mundo, apostem com responsabilidade. Aposta não é investimento. Aí, peguei e falei, vou colocar 100 aqui no começo da Copa. 100 aqui. Carquei 100 ali. Perdi tudo que ele tem. Tudo errado. Não bateu nada. Ontem falei, mas eu vou recuperar esse 100. Carquei 25 lá e joguei nos resultados corretos. 4-4, 5-5, 5-4. E coisa e tal. Quando os cash deu R$150, falei, vou ganhar 25.
1: Vou bolhar.
0: Peguei, bolhei. Perdi de ganhar 750, mas tá bom, né?
1: Tá bom, né?
0: Mas tem muito que é, nada tem.
1: Tem um amigo meu que é baseado nesse jogo, eu posso passar o contato dele.
0: E quem corre atrás de 3, perde 2. E eu não vou querer. Diz que ele gosta, né? Ai, ai, ai. Bom dia! Alô, meu Deus do céu, falou em casa de entretenimento, o homem já apareceu aqui.
1: Começou então?
0: Já chego aí. Nossa.
1: Gabriel Pereira?
0: Senhor do céu, o homem.
1: Pode trazer uma gelada então, se chegar de mão.
0: O Gabriel Pereira mandou mensagem pro Messi, não podemos abrir a mensagem, o Messi respondeu ele aqui.
1: Mas é burro.
0: Vambora, meu povo, que tá começando. Daqui a pouco nós voltamos. Já se perdimos tudo. Tava falando da Copa?
2: Nós começamos um programa muito cedo hoje.
0: Comecei, na verdade, nem começou nosso programa ainda.
2: 3 minutos?
0: Nem começou nosso programa. Nós estamos acostumados a chegar aqui 15 pra 10, né?
2: Verdade.
0: Pô, cheguei muito adiantado, estamos perdidos.
2: Verdade.
0: Vambora, meu povo. Tá começando mais um programa. Na boca do Brete, pra quem está no Paraguai, Fábio Lara.
2: Na boca do Brete.
0: Chama!
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0: Pare, o que aconteceu no nosso YouTube?
2: Sei, tem que falar com mais aí que tá acontecendo.

0: no gateado. Nossa senhora, será que não, o certo não era nós montar um conjunto?
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0: 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Meu Deus querido, vambora meu povo, mexendo doce, mexendo barato aqui no oferecimento de Mercado Livre. 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Vambora mandando um alô para quem tá ligado junto com a gente. O primeiro que mandou mensagem hoje foi meu amigo Rodrigo Lopes. Fala comigo, Teixeira. Bom dia, bom dia. Ligado e sintonizado, como é que tá o Aladinho aí, como é que tá o Teixeirinha? Como é que tá o Residencial Teixeira, 10 de abril, ligado, sintonizado na 102 FM. E você que tá ligado e vai mandando sua mensagem, participe do programa junto com o Edevaldo Lopes daqui a pouquinho, assim que o Fábio Jefferson de Lara terminar assuntos particulares. Nós estaremos novamente assumindo os controles da máquina sonora da 102 FM. Presença confirmada nos estúdios da 102. Logo mais, Gabriel Pereira. Ele que chega com as gelobéis já no domingo de manhã. Vambora, meu povo! Manda sua mensagem, participe com a gente. Alô, Hélio Braille, como é que tá aí ligado e sintonizado na 102 FM? Ele que tá ligado também, meu amigo Marcelinho Boico. Fala comigo, Marcelinho, como é que tá, meu irmão? Capitão do time da 102 FM. Inclusive, preciso consultar a agenda do time da 102 FM pra marcar um jogo terça-feira contra o time da Selaristosk. Os piadas celaristas querem escorar o time da 102 e não vai ter jeito, então tem que pegar pocano. Não tem que escorar os piá. E os piá são ligeiros, os piá são bons. Mas o time da 102 não tem, né? É cada enxadada uma minhoca. Então vamos consultar a agenda aí. Fábio Lara já tá consultando a agenda do time da 102 pra saber como é que tá pra terça-feira enfrentar o time da celaristas. Alô, Deusita! Também ligado aí, sintonizado na 102 FM. Meu amigo, alô, Neizo! Fala comigo, Neizo! Não acredito nisso. Não, hoje não, né, Neizo? Hoje não, né, Neizo? Ai! Tamo de boa hoje, Neizo? Sem bitrem, sem trator, coedeira, como é que tá aí? De boa? Então espere 5 minutos e já vai, viu? Era só você gravar que tá de boa. Não dá 5 minutos e encosta um bitrem aí. 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Alô, Neizo, bom dia, um abraço, meu irmão. Meu amigo Rony Gol, ligado e sintonizado, fala comigo, Rony Gol. Hoje vamos sapecar um Alan Jackson nesse programa aqui. Alan Jackson que se aposentou dos palcos, mas continua trabalhando firmemente nos estúdios da 102 FM, a rádio que mudou o rádio, bora de moda!

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E você vem junto até às 11 horas da manhã. Moda de fundamento, moda de qualidade no programa Na Boca do Brete. Meu amigo Gusto Stoski, ligado e sintonizado, fala comigo. Como é que tá o meu amigo Gusto diretamente do resort? Como é que tá aí, meu amigo Gusto? Fala comigo, meu irmão. Bom dia, dona Romilda. Bom dia, meu parceiro, meu irmão Clevinho. Ligado, sintonizado na 102 FM. 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E você vem junto, como eu já disse, até as 11 horas da manhã. Agora são exatamente 9 horas e 52 minutos. Chicote estralando. O bicho pegando. Hoje tem final de Copa do Mundo. Ai, caramba. Oi. Esse é shot do Grupo Rodeio aqui. Fala comigo, Marcelo.

0: Vambora, meu povo! É moda de fundamento, shot antigo. Alô, meu amigo Marcos, ligado, sintonizado na 102 FM. Obrigado pela parceria, obrigado pela companhia. Você que tá mandando sua mensagem aí no WhatsApp 102 FM, participe. Peça sua música, faça assim como o Marcão. Alô, dona Neuza, bom dia, dona Neuza, diretamente do Alta Colina. Claro que sim, dona Neuza, todos os domingos estamos lá juntamente com a dona Neuza, no Alto da Colina, ligado e sintonizado também. Ele que tá todo sabadão aqui na 102 FM com o programa Galpão Crioulo, nosso amigo Gauchito. Buenas, Gauchito, velho. Ligado e sintonizado na 102 FM. O chicote estrala, o bicho pega. Aqui até as 11 horas da manhã é só moda de fundamento, é só moda de qualidade, é moda gaúcha. Vamos sapecar um country hoje. Mandar também pro nosso amigo Humberto, Roberto, Gilberto, Norberto, Bida. Adalberto, Bida.
1: Esse caboclo tem a manha pra porta. Você tem a
0: senha. Meu Deus querido, também o Tigrão ligado, sintonizado na 102 FM. Fala comigo diretamente do Cândido Abreu, Fábio Lara. É, diretamente do Paraíso das Serras.
1: Estamos
0: atravessando, né? O Vale do Ivaí.
1: Previsão de muita chuva.
0: Não se fala em pouca pescaria que eu tenho marcado pra ir no Ivaí, né? Essa parte tá cheia, viu, né? Rinchar de passar medo, né? Eu sei se eu cair dentro de um rio, é a mesma coisa que jogar um machado na água.
1: Vai parar lá no
0: Não, tem a...
1: Outro lá no Paranapanema.
0: E o Gabriel Pereira não tava vindo?
1: O Gabriel tá vindo de a pé,
0: né? Pois é, certo, tá vindo, né? Eu vim a cavalo pra cidade essa semana. Ah, o teu microfone tá desligado também, né? Uhum. Que tarde é bom, sim, né? Experimento falar agora, vê se
2: sai. Agora sai.
0: Gabriel Pereira tá vindo. Tá vindo do quê, tá Gabriel Pereira?
2: O Gabriel tá vindo de a pé, porque até agora não chegou aqui.
0: Eu que vim de mula essa semana pra cidade, vim.
2: Mas eu vi uma.
0: Você viu um retoço?
2: Umas postagens na mídia aí.
0: Eu fiz, não sei se vou virar TikTok agora.
2: Eu vi, você?
0: Vocês não vou ferver.
2: Telec.
0: Já pensou, rapaz? Mas dá um serviço dos cornos. Chucrão?
2: Deus livre.
0: O caboclo é meio chucrão, pra ele editar um vídeo vai 3 dias.
2: Não, eu não tenho.
0: Eu vim semana passada gravar aquele vídeo. Ontem que eu terminei de editar.
2: A história de um cowboy.
0: A história de um country. Siga nas redes sociais.
2: Mas agora ficou meio ruizão ali, né? Pra você atravessar, eu não vi ali agora.
0: É o progresso, né, Fabilar? Eu citei no meu vídeo.
2: Então, mas pra você, né, atravessar agora, você tem que ir campeando ali pelo antigo restaurante Torreiro.
0: Tem um pouco que tá vindo por ali, eu não.
2: Mas você tem, ou você vai campeando pelo outro.
0: É.
2: Mas tem um outro lugar. É bom ele também dar uma cortada pra sair ali pelo lado da CP.
0: Ali fica mais longe.
2: É,
0: fica
2: mais caro. Mas ele passa na frente lá.
0: Fica mais caro,
2: então. Night.
0: Fica mais caro, hein?
2: Você viu? Sob nova direção.
0: É melhor.
2: Inaugurou de novo.
0: Reinaugurou. Uhum. Gabriel Pereira já vai chegar aqui pra fazer a divulgação.
2: O Instagramzão tá bombando aqui.
0: Gabriel Pereira já vai chegar pra fazer a divulgação.
2: Ele já conta, né? Ali é bom, só que fica mais caro
0: a viagem. Fica mais caro a viagem. É melhor quase que lá por Guarapuava voltar. E ir por Guarapuava, sair no Goioxim, do Goioxim na Campinha do Simão, na Campinha do Simão Santa Maria e voltar.
2: Meio fraco de.
0: Isso aí é mais barato.
2: Pra desviar.
0: Vamos, Gabriel Pereira, vamos, homem. Vamos mexer o doce, vamos trabalhar. Já são quase 10 horas da manhã.
2: Eu vi que você tá nas modas gaúchas, que eu tava na ligação aqui de negócios.
0: Caideiro. É, eu vi que você resolveu. Porque o Caltri.
2: Ele não tem dia e não tem hora. Você vai tocar mais algumas gaúchas, daqui a pouco vai começar o nosso quadro álbuns.
0: Vai começar o álbum.
2: O álbuns é. Esse quadro álbuns, homem, tem feito eco em cada canto da nossa região.
0: É verdade, tem acontecido muita coisa, né, durante a sessão álbuns, né?
2: Tem dado muito dilúvio por aí.
0: A parte desquites, recaídas.
2: Converseiro. Fotos apagadas do contato.
0: É, o caboclo vai dar uma corrida de zóia naquelas lembranças do Facebook.
2: Nossa senhora. Ou ele vai lá no Rádio Online Hits, né, e vê a foto antiga
0: arquivo
2: lá.
0: Arquivo Hits.
2: Nossa.
0: Se ele for no arquivo Hits, ele tá morto. O caboclo foi no arquivo Hits. Vamos tocar uma moda, Fábio.
2: Vamos
0: tocar uma moda depois. Arquivo Hits agora. Meu Deus do céu. Arquivo Hits. Tem coisa. Deus do livro.
2: Já aparece o country já lá.
0: Derrubar o arquivo Hits. Alô, Edgar Souza.

0: Parecia uma tormenta.
1: Obrigado. Um aplauso, mais um aplauso forte ao Walter
2: Moraes. Eu falei um pouco meu microfone desligado aqui agora, só pro Fábio não ficar chateado, né? Que eu deixei o dele desligado a vez passada, né?
0: Eu dei uma olhada ali, falei, ué.
2: Ué, já que tá querendo me sabotar.
0: Não, que você não saiu, não saía a voz aqui, ó. Ai. Não escutava a minha voz.
2: Opa, deu uma falhadinha na voz.
0: É, rapaz. Quero mandar um alô também pro pessoal que sempre tá na escuta, nosso programaço, meu amigo lá no Rodrigo, lá no Mercado Supremo. Alô, Rodrigo, como é que tá a nossa Planalto afamada aí na Vila Planalto? Obrigado pela grande audiência da 102 FM nesse domingão ensolarado da região central do Paraná.
2: É, meu amigo Fábio Lara, o povo mandando mensagem e participando. Quero mandar um abraço pro grupo lá dos amigos do Joanidão. Timão da segunda-feira.
0: Ele me chamou pra jogar bola sexta-feira. Falei, homem, tô em Nova Teba.
2: Coitado, homem. Ele não cansa de te chamar,
0: não
2: né,
0: vai dar, não vai dar. Daí, às vezes, quando eu dou um migué, quando tô no Agnag, não, tô... Ele fala assim, mentira, burro, você tá aí no Agnag, tô vendo você daqui.
2: Fala, tá vendo, mentiroso. Daí, às vezes, você mentiroso. Vai tendo passar até azul, falar que não tá no Agnag ainda. Ô, ligado, sintonizado, com nosso amigo João Everton também. Meu amigo Pantufa, ligado, sintonizado. Vamos falar só os apelidos aqui.
0: Tá de penteado novo, João Everton, né?
2: Tá de penteado novo, ele copiou o meu também no meu barbeiro agora.
0: Você viu?
2: Eu arrumei um barbeiro careca igual eu.
0: Penteadão top do João.
2: Como é que você vai confiar no barbeiro, né? Não vou no cabeleireiro. Cabeleireiro. Vou mandar um abraço pro meu amigo M7 também, ligado, sintonizado na 102 FM, Joãozinho. E sabe o que o nosso amigo Aguinaga também... 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Que homem pra vender o tarde de sorvete, né?
0: Não, e vende, né?
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0: o tarde de sorvete. Ali tem o tarde de sorvete,
2: né? Ali vende o tarde de sorvete de
0: é bom. É pra cada criançada, né? Ali é pra próximo colégio, quando saem do colégio.
2: Isso que nem divulga muito,
0: não, né? Não divulga porque senão não vence o estoque, né?
2: Não.
0: É difícil o pessoal passar a atender lá daí.
2: É, meu Deus querido, 10 horas 6 minutos na 102 FM, diretamente de Balneário Camboriú.
0: Rapaz, hoje eles, inclusive tem outro amigo nosso, ouvinte do nosso programa, que tem 178 ouvintes.
2: 178 ouvintes.
0: Tá lá também, hoje marcaram os dois bonitos e tomar uma cerveja lá.
2: Vão se encontrar.
0: Nosso amigo Norley da Rede Posse Progresso, tá dando uma curtida, umas férias aí. Tá lá o nosso amigo Paulo Glenn, já marcou de tomar uma cerveja gelada com o amigo Norley. E tá na escuta diretamente do, não sei qual é andar, mas aqui pela foto é meio harto, né, Devado? Vai lá.
2: Nossa senhora do céu, na
0: boca.
2: Até eu tomava uma aí dessa paisagem.
0: De cara pro gol, né?
2: Até eu tomava uma dessa varanda aí.
0: Margens, viu? Beira-mar da.
2: Você tá sabendo já ou não?
0: Não.
2: Do projeto?
0: Não.
2: Fora o projeto Colorado?
0: Não, não, não.
2: Virada de ano.
0: Em Balneário
2: Camboriú.
0: O não bala
2: e Edevaldo Lopes e Fábio Lara na virada de ano fazendo cobertura completa em Balneário Camboriú.
0: É, rapaz, é o 27º andar.
2: 27º andar, nós vamos estar lá. Obrigado, Mãe Zaya, por confiar em nós.
0: Estaremos aí em agosto, Barretão.
2: Agosto, já é mês que vem, homem.
0: Barretão, com a nossa
2: unidade
0: móvel, né? Sim. E aí, depois, virada de ano
2: em
0: BC, Balneário. Com a unidade móvel, fazendo a cobertura pros nossos...
2: A Mãe Zaya pediu pra nós escolher, né? Vocês querem fazer a cobertura da onde? Vocês querem ir pra Salvador, na Bahia?
0: De Uno?
2: Vocês querem ir de Uno? Unidade móvel. Vocês querem ir pra Praia do Rosa?
0: Praia do Rosa,
2: que, só que na Praia do Rosa já é um troço mais selecionadão, assim, já tá mais elitizadão. Uhum. E nós somos povão, né, Fábio?
0: Uhum.
2: Ou você quer ir pra Balneário Camboriú?
0: Não, Balneário, né?
2: Balneário Camboriú, porque lá é gente da gente, lá tem todos
0: os povos. Na verdade, nós vamos se encontrar com muito pitanguense.
2: Você reúne o bem rico e o bem pobre.
0: Lá não tem negócio. Lá, na verdade, só tem rico, né?
2: Vai reitar nós,
0: né? Cartão que luta depois.
2: É lá, chegou lá, não tem mais pobre, né? Chegou. Chegou lá, não tem a pobreza. Pobreza fica fica ali na
0: Fica ali
2: na Serra de Garuva ali já.
0: Não, a pobreza fica aqui no, na divisa aqui com Pitanga, com Boaventura ali na
2: do Anila pra lá.
0: Na Marrequinha ali.
2: O cavalo começa a ostentar já no Anila em diante,
0: né? Da Anila já chega lá, né?
2: Já se acha rico.
0: Já.
2: Nunca saímos?
0: Dali, né?
2: Vamos chegar aí.
0: Né?
2: Mas é caro, né? Mas não tem que aproveitar.
0: Sair de casa pra ficar aí
2: Mindingando?
0: Nem saímos.
2: Acabou essa pobreza, acabou que só é pobre até chegar no anil. Dali pra frente, dali acabou pra a miséria. Frente,
0: tchau, né? Tchau,
2: obrigado. Vambora, vamos de moda. Manda sua mensagem, o Gabriel Pereira. Já chega aí de certo, né?
0: Ele já tá pé, bem, já pé.
2: Quer mandar essa aqui pro meu parceiro Teixeirinha? Fala comigo, Aladim. Chama! Só espere primeiro uma propaganda. Falamos em nome de Dove.
0: Dodasco em diante aí.
2: Dodasco em diante. Ainda
0: mais com a pista dupla agora,
2: não,
0: né?
2: Não, agora acabou que já se acha que tá em outro
0: que
2: lugar.
0: Antes, quando chegava lá, você pegava a pista dupla. Chegando lá, agora você sai sim daqui. Não, já tô de líder.
2: Já. Tô.
3: Sempre o peão tá bem pilchado. Oi.
2: Fala, Edson Dutra.
3: 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E nunca falta um gaiteiro afamado pra tocar a noite inteira e a carcar uma maneira dessas de chão batido.

0: bicho de beira da estrada. Quem torce pra Argentina é do 13.
1: Meu Deus do céu.
0: Que tem os que estão torcendo, né? Eu tenho um companheiro nosso aqui que tá ferrinho, homem. Falei, eu não sei, não. É, posso saber. Pode saber. Mas na nossa vez também, né? Na nossa vez, o Pelé argentino, tá aí, tamo morto, né? Pior que o Caboclo é bom, né? Não tem o que falar, né?
1: É bom.
0: O homem é bom com força, né? Mas não pode ganhar hoje, Deus.
1: Não. Hoje pra animar o Domingão.
0: Tá bom, né? não pode, eles já são felizes e ter um presidente de direita, né? Não precisa ganhar mais a Copa.
1: Não, já tá bom já.
0: Já tá bom, né? E nós, que nem futebol, não podemos se animar mais. E o pior, Fábio? Sabe o que é o pior? Sabe o que tem essa semana?
1: O quê?
0: Tem jogo do São Paulo. Já não tá ruim que chegue.
1: Você tinha que acabar.
0: Já não tá ruim que chegue.
1: Você tinha que falar disso, hein?
0: O São Paulo vai jogar essa semana. Não tá ruim que chegue. Tem jogo do São Paulo essa semana pra nós assistir. Paremos de se irritar com o Brasil. Agora vamos voltar. Pra nós tá tudo normal, né? Tá tudo certo, tá tudo em dia. Quero mandar um alô pro meu amigo Clevinho. Fala comigo, Cleverson Wistowski. Vamos faturar nesse programa aqui que tá na hora de encher a goiaca de dinheiro. Falando em dinheiro, meu amigo Cleverson. Não precisa, né? Nas tuas condições, acordar às 10h18 da manhã, acho que não seria algo muito interessante, né? Precisamos dobrar os trabalhos. Alô, meu amigo Clevinho! 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
1: Agora pronto.
0: Rapaz, coisa linda, coisa top.

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Tá aí, escarcadela. Tá me ligando aqui? Senão acaba o programa, ele não chega em casa de Lobel. 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Escuta o sinuelo das coxilhas chegando nesse programa. Aê, meu Deus querido! Alô, povão de Balneário Camboriú! Alô, Paulo Glênio!

0: de volta, 10 horas, 26 minutos, e agora ao som de o sinuelo das coxilhas, a 102 FM, Fábio Lara. Agradecer a presença especial do nosso grande amigo Gabriel Pereira.
1: Valeu.
0: O cara que veio falar sobre um novo empreendimento na cidade de Pitanga e reabriu as suas portas. Entretenimento adulto. E tá na hora, Fábio Lara, de começar.
2: É, rapaz, a hora de começar o nosso quadro álbuns com as músicas sertanejas que maltratam o seu coração. Pra você que já rasurou, maltratou, estragou aquele álbum de casamento, aquele álbum de formatura, aquele álbum de aniversário. É pra você que sabe que é pra você.
0: A partir de agora. Vamos começar com ela?
2: Pode ser.
0: Pode ser ela e ela.

0: Estaram abordoados numa moda dessa, Fábio Lara.
1: Era impasse da semana, né?
0: Você tá louco, Fábio Lara?
1: Se eu falo pra você aqui, essas modas aí, sertaneja aí, que moda boa, né?
0: Eu já fui num show do... Não, mentira. Do Alan e Aladim não fui. Eu fui do DJ Maluco e Aladim.
1: Ah,
0: bom. Que é o mesmo caboclo, é o mesmo Aladim. É o mesmo tapete todo.
1: Eu não lembro toda. Se eu fui, cara.
0: Alan e Aladim. Se eu fui, eu, eles abriram o show do Bondo Forró, não lembro? Aquele que tinha pouco barro.
1: É mesmo, então eu tava lá.
0: É, e depois lá no Dondon de novo.
1: Eu tava lá no campo da Sempre, lá eu tava lá.
0: É, eu tava.
1: Eu tava lá.
0: É bom dia, é bom dia. É um tal de agarradinho nela, doido, doido.
1: Ibarro, é chuva.
0: Ibarro. Meu Deus.
1: 2009 isso aí, meu amigo.
0: É, faz horinha já, né, moço? Fala, Gabriel, pra você falar.
1: 2009.
0: Ai, ai, ai, aquele tempo agora não existe mais, ó. E o que que vai acontecer com as lojas plus size? Acabou, né?
1: Tá acabando.
0: Agora acabou, mas pelo menos a minha vai economizar tecido, fazer roupa também, né? E esse pedaço de fotografia aqui, vamos sapecar?
1: Pode tocar? Já?
0: Posso? Então tá bom, então. Segura. 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
2: De novo e de novo.

0: o microfone, mas larga a mão, né?
1: Moda boa, moda boa.
0: Moda boa, moda de fundamento, moda de qualidade.
1: Boa Aventura de São Roque, ligado, sintonizado, meu amigo Kiko Pipoca ali, né? No carazinho, ligado, sintonizado. João Everton, caboclo do penteado mais diferente da região central do Paraná.
0: Cara, falou João Everton, se o João Everton tivesse ido pra Copa, nós não tomávamos aquele gol do ralo.
1: O João Everton falou assim, aquela vez no show do Bono Forró, nós tava tudo intocado no aparto hotel, que nós tinha final da Bronze no outro dia. Na semifinal, não era final, era semifinal.
0: Era concentração.
1: E aí eu era final, não lembro agora, João. Aí eu falei, não, mas eu tava, demos um golpe. E os homens procurando por bar, né, piazada, e nós tudo no show do Bono
0: Forró. E os homens lá no... Aquele tempo era ruim o Bono Forró, não tinha Juliana Bonde, né?
1: Não, mas é, tinha...
2: Na segunda-feira, fotos de
1: Macedo,
2: primeiro do lado do
1: palco. Nossa senhora. Quem também tá ligado, confirmando a audiência, o nosso amigo Moacir. Alô, Bocage, obrigado pela audiência.
0: Gente, meu devardão, e dá uma acessada lá no arquivo Ritz.
1: É, no arquivo Ritz. É. Nossa senhora, né? Balada perfeita também, né?
0: Senhora do céu,
1: né? Ia na festa ali, balada perfeita.
0: Na verdade, foto, a ideia do arquivo Ritz era uma ideia legal, né? Mas na verdade.
1: Mas
0: numa. Começou a dar muita peleia nas casas, né?
1: É, não, imagina. Pô, acabou. Ah, arquivo Ritz, postava a foto, acabou com uma mulher que não existia mais. Deitar com o outro, e vai, né? Imagina.
2: Mas lembra aquela vez da pandemia?
1: Que beleza, né?
2: Que o Alecão contou pra mulher que tava indo pro sítio. Tiraram a foto dele no centro primeiro que apareceu
0: agora. Aí, ó.
1: Olha, chemo.
0: Aí, ó, encontraram um celular aqui na rua, nas ruas de Pitanga, e devolvei e foi ver o celular da rádio. Valeu, Paulão. Viu? Vamos fazer uma propaganda aqui.
1: Vamos fazer uma propaganda.
0: Vamos fazer uma propaganda. Já voltamos a falar do arquivo Ritz, mas precisamos falar de SR Odontologia,
1: vamos rapaz. Falar. 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
1: É isso aí, Devaldo Lopes, 10 horas e 38 minutos aqui na 102 FM, a rádio que mudou o rádio Amaralinha da região central do Paraná. Aqui, maceta, pisa, sapateia.
0: Debuia, né?
1: Debuia, a concorrência é a Amaralinha.
0: Cadê a mensagem do Neison?
1: Sumiu. Só pode
0: ser. Ô Neison, manda um bão aqui no WhatsApp da rádio.
1: Manda o nome daquela música.
0: Pra nós manda tocar um bão aqui pra nós achar você de novo aqui.
1: Que vai bambear hoje a moda.
0: Vou mandar um abraço lá pra onde? Lá pro cidadão do Mato Grosso. Opa! Que tá ligado, sintonizado.
1: Nosso amigo João Paulo.
0: Nosso amigo João Paulo e o Juninho, rapaz, que tá de aniversário hoje. Aô, Juninho! Juninho da Conquista. Como é que tá aí fazendo hoje? 10 anos de idade. O filho do nosso amigo João Paulo, ligado, sintonizado, que Deus abençoe, Deus proteja sempre, cada vez mais, com mais saúde, com mais hombridade, aí, uma família maravilhosa, num berço maravilhoso, nessa grande fera, Juninho ligado na 102 FM, diretamente do Estadão do Mato Grosso, rapaz.
1: Quem tá ligado também é meu amigo Machula, do restaurante Machula. Alô, Machula, como é que tá, meu amigo? Ontem não pude ir, rapaz do céu, pegar uma feijoada, que eu tava lá pro lado do Muquilão, em Nova Tebas, mas o pai buscou ir pra almoçar, ele era umas 12h30, 3h. A feijoadona diferenciada. Ei, meu amigo Machula, clientaço diferencial, corretor de seguros.
0: Ah, não, né? Vamos sapecar esse aqui, Neso.
1: Sapecar?
0: É já. Pra você e pro Gabriel Pereira, sapecar esse aqui.
1: Vamos mandar assim pro grupão no Chevette, então.
0: Então.
1: De azato.
0: Então segure, hein? Se estiverem preparados. Mas antes eu não tenho que ver,
1: pessoal. 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
0: Meu Deus querido. 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
1: Veja aí que estão fazendo propaganda no YouTube agora, hein?
0: Parece ligar então agora. 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

0: até sem palavras, depois num caos agora que me contaram aqui no off.
1: Amo você.
0: Mentira.
2: Nossa,
0: é. Qual do Léo Magalhães? Magalhães. Essa cerveja me deixou carinho enrolada, acabou com a minha dicção.
2: Mas essa é...
0: Mas ela pega.
2: Mas é a música, né?
0: É a música, embriaga o caboclo, né?
3: Tá errado,
0: você nem livro do pô. Meu, e essa postagem acabou aqui, que o carcara acabou de sapatênis.
2: Esse aqui é o... Como é que é o nome dele? Eu joguei boxe, acabou.
0: É o café?
2: Café.
0: É o café, mas é o café de jogando bola de sapatênis?
2: Café. É que agora tem esses tênis diferentão, né? Tipo, tênis daí é.
0: Esse aqui é um sapatênis, sabe? Não me dizer que tem um tênis de jogar bola.
2: Mas é parecido com o meu,
0: né? Mas é branco, né?
2: É.
0: Aquele tem parece de vôlei, né?
2: Ele é de. É de handebol. De handebol.
0: Aí, ó, viu? Por pouco. Errei por pouco, mas porque você trabalha com as mãos, você é o goleiro.
2: É que. Porque o meu tornozelo aqui, o calcanhar meu, se eu for tênis de sola muito baixo, ele
0: tem uma explicação
2: impacto.
0: Lógica.
2: Daí eu fico. É um jogo.
0: Por isso que eu nunca te critiquei.
2: Joga um dia e fica 10 dias sem jogar bola.
0: Viu, como é que tá a agenda do time da 102 essa semana?
2: Essa semana que vem, tá meio quietão.
0: Viu?
2: Faiu essa semana.
0: O time da Celarista Oscar quer escorar nós.
2: Então marque pra terça, então.
0: Então tá ao vivo, hein?
2: Terça-feira marcado, então, 8 horas da noite.
0: Terça-feira, nosso amigo João do 102 Playboy. FM versus Celarista Tosk.
2: Vamos lá.
0: Vamos lá apanhar de nós de novo.
2: Vamos lá de novo. Já vou mandar no grupão aqui.
0: Fala, Giovanni! Fala comigo aí, rapaziada da Celarista Tosk. Vambora! Terça-feira tá marcado, tá um amistoso com o time da 102 FM lá no campo do nosso amigo Joãozinho.
2: A nossa
0: lá no
2: média Playboy, de idade nosso time tá de 40. Ué, tá a média tá mais ou menos de 38 pra até uns 45.
0: Eu fui jogar 40 bola segunda-feira, fazia 9. 4 semanas que não dava jogo de bola. Com gelo, muita neve no campo, né? Daí não tem como jogar, né? Frio da Europa, muita neve no campo, não dá pra jogar. 5 minutos já partiu tarde posterior da coxa.
2: Já era.
0: Só fiapo. Time sentiu. Tava 0-0, o jogo eu saí, meu time fez 10 gols.
2: Lá no...
0: Time adversário sentiu, meu
2: amigo. Lá no Vanderlei, lá? Não, lá enquanto não esquentar, eu não vou. O Vanito, só, não sei porque que ele manda mensagem pra mim. Vamos?
0: Bloqueia ele no inverno.
2: Não vou.
0: Eu só tô naquele time lá porque eu encarei o invernão, velho, ferrinho.
2: Não vou.
0: 0 grau e eles me chamaram pra ir nunca mais pra ir.
2: Se quiser, veio jogar a bola ali no aqui na... Né?
0: Qual do Léo Magalhães?
3: Escolha de CD livros, ou fora, ou
2: cara errado. Cara
0: errado. CD livros.
2: Cara errado, eu sei qual que ela é. Esse é o outro, não sei.
0: CD livros. Vamos escutar esse CD livros que te dá essa chance. CD livros.
2: Só que se for ruim, nós tiramos.
0: CDs, se for ruim, nós tiramos. 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
0: Aham. 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
2: Olha aí, mandar essa moda então pro pessoal lá da Fazenda Folheto, que estão tudo balhado, que eu tava no Morro da Pepe fazendo um laço e assando os carneiros em dois fogos, rapaz.
0: Obrigado pelo convite, não podia.
2: Fervor do graúdo. É só poeirão no alto do morro daqui da cidade, dá pra ver o poeirão.
0: Ai!

0: Uma moda dessa aí.
1: Pegue
0: Acabou que
1: todo
0: dá uma
1: seu
0: conferida na fotinha do zap, né, Fábio Lara?
1: Dá, dá, dá.
0: Dá, né? Sabe o que vai acontecer em Santa Maria do Oeste, dia 26?
1: Opa! O que vai acontecer, meu amigo Evaldo Lopes?
0: De outubro?
1: De não, agosto? Não, não tô preparado para saber o que é. Que, um grande furdunço?
0: Grande furdunço. Dia 25 do 9.
1: Setembro?
0: Conhecido como setembro.
1: Diga lá.
0: 26 de setembro, às 11 horas, acontece Grande Baito. E eu tô bêbado. Faz propaganda minha, por favor.
2: Tá pior que você.
0: Peraí, tá pior que eu.
1: Santa Maria, meu irmão, não é Riba.
2: É, boa cidade.
0: É, viu? Falei que eu tô embriagado? Você não tá acreditando? A cerveja aí tá batizada, mano.
1: Tá parecendo um dia lá na rede de pós-progresso. O seu Toninho já chegou lá e tomou umas quatro dessa.
0: Que Santa Maria.
1: Dessa Heineken Zero, sabe?
0: Uhum.
1: Daí ele pegou assim, tomando, sabe? Mas tipo, ele pegou a zero e não achou que era zero. Ele pegou o cara da outra. Ele falou: não, vou tomar o Nordeste. Não, então vou pegar mais um. Não, não, não, já tô meio atordoadão. Tá bom, o psicológico da pessoa.
0: Então, é.
1: Daí eu não falei: mas seu Toninho, mas essa é zero. Puta merda, tomei errado então.
0: Eu tô mais ou menos desse jeito então, meu amigo Fábio Lara, em Manuel Riba, CTG Coração do Paraná, dia 26 de setembro, inédito em Manuel Ribas. Aí, Ivan Godoy, ele que era do conjunto Cordiona, do grupo Cordiona Porca Véia, homem. Baguado e gaiteiro, baguado e baile. E você é o convidado especial em nome do grupo Herança Nativa, grupo de dança aí, diferenciado. Você quer aprender a dançar, Gabriel Pereira? Aprender a dançar, nosso amigo Guaxinho. O Guaxinho também que é o rei da dança.
1: Rei da dança.
0: O homem que faz quilômetros em pista.
2: Só participar do torneio.
0: Herança Nativa. 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Então, um grande baile lá em Madeira, dia 26 de...
1: Do 9.
0: Não faça igual eu, que esqueci, rapaz, de ir no chá de bebê do meu amigo Everton.
1: O que aconteceu ontem?
0: Um mês antes de me convidar. Não aconteceu nada, só esqueci.
1: Porque a tua agenda é muito lotada, meu amigo Evaldo Lopes.
0: O único final de semana que eu tinha pra ficar em casa, tirei pra ir justamente no chá do homem e agora cedo, o Gabriel veio falar que era ontem.
1: Você agora, quando eu na verdade, assim, quando eu imagino que você tá em Pitanga, você está lá na divisa com o estado de São Paulo. O homem tá, quando tá lá, tá aqui, tá lá, tá aqui, tá lá, tá lá, tá lá, tá aqui, tá aqui. É, o homem tá diferente, não tem, né? Então a agenda, trabalhando só com agendamento.
0: É, e ainda assim dá errado.
3: Isso!
0: Vem aí, navio do Daniel! Falamos em nome, dá um abraço também.
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1: 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Pra você que é fã, ó. Essa moda é do Nova, do Eduardo Costa.

0: Eu não aguentei, tive que desligar a música. Muito forte essa música. Pelo amor de Deus.
1: Chegou, caiu
0: chegou a
1: o
0: cair
1: cenário,
0: ator. Caiu o ator, por Deus do céu.
2: Meu Deus.

0: Costa não tava bem sadio quando escreveu essa música, né?
1: Ele tava mesmo.
0: Sabe que é pra aquela da BMW? Ele carçou com a BMW, amanhã esse tempo não?
1: Meu fraco, né?
0: Meu fraco de presente, né?
1: Uma BM?
0: Eu comprei uma blusinha na Shopee esses dias, achei que fiz vantagem. Agora não dá mais.
1: Não, x-salado não
0: vai. X-salado não, para. Para de falar, não.
1: X-salado.
0: Pode parar com x-saladice.
1: E os comentários? Como é que tá a nossa zap? Ele pega lá nosso. Já que nós.
0: Acharam o celular da rádio?
1: Como é que nós. Como é que nós. Como é que nós não achávamos o celular da rádio, né?
0: Tem que achar, né?
1: Ó, o pessoal confirmando a audiência aqui. Dona Neuza da Alta Colina, nosso amigo Neizo. Também o pessoal aqui, código 47 Edenilson. Geraldo Kerninski. Também o nosso amigo Rose Naldo Manchur.
0: Rolou, Rose!

gosto de falar também. Então o que acontece, o Bronson fala, amor, só cuidado pra não falar muito. Eu falo, beleza, é igual o Hendrick com o Ancelotti. Beleza, meu patrão, chega aqui. Eita, como é assunto pra falar, né, gente? Esse Domingão maravilhoso, nós temos muitos assuntos envolvidos pra começar. Gini Gini, Teodoro Sampaio, eu cresci ouvindo. Eu pedia na rádio pro falecido compadre Levi, pai do Fábio aqui da rádio, do Fernando Camilo, nosso amigo, produtor de música, compositor. Um abraço pra você, Fernando, Laíria, pro filho Fábio também, pro irmão Fábio que trabalha aqui na rádio. E eu pedi o quê? Era só Gini Gini e Teodoro Sampaio. Não existia mais nada na vida do meu pai lá em casa, era só isso. Ele chegava sábado, tomava um golinho, porque trabalhava a semana inteira, é de praxe. Você vai se identificar com certeza, porque nós dos anos 80, 90, foi assim. Eu sou do final de 86. E aí o pai trabalhava a semana inteira, igual um cavalo. Qual que é a recompensa de sábado? Cortar o cabelo e tomar uma. Umas, não é mesmo? Aí chegava em casa, fia, ligue lá pro Levi e peça a música Troféu de Dor. Era só Troféu de Dor. E a outra do Teodoro Sampaio que eu não lembro qual. Mas é muito bom essas lembranças, né, gente? Hoje amanheceu assim lá em casa. Gostoso. O Bronze tava virado get. E eu, plena, graças a Deus, né? Porque assim, ó, a nova Ana 2.0, eu amava, sempre amei ser eu. Mas agora que eu tenho uma profissão, que eu me encontrei na vida, a Ana 2.0 não se estressa com nada. Já falei, é só com grosseria e com o que mais que eu falei? Ai, com gente...

E aí ele puxou muito a mãe dele. Não sei se ela tá ouvindo agora. Oi, sogra, um beijo pra senhora. Mas ele lembra muito a mãe dele. E ela chegava brava e batendo aquela bicicleta dela, que ela não tem carteira, igual a tudo, ela vai pro trabalho de bicicleta. Chegava batendo a bicicleta e brigando com a casa inteira. Porque não adianta, as casas são assim. A gente se ama, mas a hora de trocar o chuveiro, que foi o caso lá em casa, vira tudo inimigo. Não, amor, tá fora aqui, não tô conseguindo, não sei o quê. Aí ficou vazando um pouquinho, falei, Alana, não conte pro pai, mas ficou vazando. Aí ele foi lá e disse que não, que tinha que esperar um pouquinho, que já parava o chuveiro. Mas é coisas de família, né, gente? Coisas de família tem mesmo essas briguinhas bobas. E que, ó, não adianta nada você entrar na onda, achar que é uma briga séria. Você não ama a pessoa? Não é a sua casa, a sua família, pra onde você volta sempre? Então, releve, seja leve e releve. Aí eu relembrei muito, falei assim, nossa, amor, vou começar com esses modão, que eu lembrei que assim lá em casa era assim também. Aqui em casa também não foge a regra. E eu adoro todo esse universo que envolve a verdade. Não adianta se fazer de conta uma coisa que você não vive. Vamos falar da verdade no rádio, das famílias normais, né? Que de louco, e todo mundo tem um pouco. Não é mesmo? E ontem eu estive aqui no mini mercado JJ, comecei falando pra vocês pra comprar a lasanha que a Tânia aqui da rádio falou. A Tânia e a Fran falaram que não existe lasanha melhor. Claro que eu tive que provar, né? E realmente, que lasanha deliciosa, Jaque. Um super beijo pra você, pro seu maridão, pro Jackson e pra esposa do Jackson também, pra toda a equipe, pro Matheus, que é o açougueiro que me atendeu, e pra Rafa do Caixa, essa equipe maravilhosa aqui na 15 de novembro, pertinho da rádio. Estive ali fazendo uma visita e quem que eu encontrei lá? Quem? O Noro, como diz o meu pai, o genro da Eliseia, a minha querida amiga, a pessoa que eu sempre admirei, que ela era na época, agora eu não sei onde que a Eliseia tá trabalhando, mas ela era ali da direção do colégio Ivan, da escola, né? Ivan, que a minha filha estudou todo o primário, fundamental ali. Ai, fundamental é agora. Todo o primário ela estudou ali na Escola Municipal Ivan. E a Eliseia é aquela pessoa que ela é elegante. O que é uma pessoa elegante? É uma pessoa que sabe falar, sabe tratar todo mundo muito bem. E isso é uma primeira coisa que me encanta. É uma pessoa que sabe tratar todo mundo bem, muito bem. Eu sou fã de gente assim. A Eliseia sempre foi assim comigo. Todas as vezes que eu procurava ela pra conversar, que você sabe, né, que essa idade acontece muita coisa de bullying, coisa arada, e ela era muito atenciosa comigo. Então eu já admirava ela aí. Aí é minha ouvinte desde o início, minha grande incentivadora, a Eliseia. E ontem encontrei o Felipe aqui no açougue e ele falou, Batuda, ó, tô comprando a carne e o carvão porque amanhã é dia de curtir o domingão. Então muito obrigada pelo carinho, Felipe, o Leandro, a Leandra, o Bernardo, que é o netinho da Eliseia. E claro, você, Eliseia maravilhosa, adoro ter vocês aqui na rádio. Daqui a

0: 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Eu vou te contar tudo já já.
1: Bom dia, minha gata. Feliz domingo pra você e pra toda a tua família. Estamos aqui ligadinhos no teu programa. Acabamos de chegar da igreja. E eu gostaria de oferecer a programação toda de hoje pro Gilson, que tá completando mais um ano de vida, desejando a ele um feliz aniversário, que Deus abençoe grandemente a vida dele. Tá bom? E manda a programação toda de hoje pra nós. Se possível, toca pra nós aí.

0: E Gritos de Liberdade, que é uma música que ele adora muito.
1: Gritos
0: Tá
1: de
0: bom?
1: Liberdade.
0: E manda a programação toda de hoje, especialmente pra ele.
1: Tá
0: Grande
1: no...
0: abraço, meu anjo.
1: Um
0: Coloca
1: beijo
0: nesse
1: pra
0: sorteio aí, Márcio Padilha
1: você.
0: Gomes.
1: Feliz aniversário, Dida. Deus abençoe essa família maravilhosa. E deu peleia na casa de vocês hoje, Márcia, ou não? Amanheceu tranquilo? Porque o bronze começa, eu já falo, beleza, Lu. Porque o nome da mamãe dele é Lúcia. E, gente, isso é tão normal. A minha mãe também, meu pai. A gente não tá falando mal de ninguém, até porque eu adoro a minha sogra. Uma pessoa que sempre me tratou muito bem, me deu várias tapuers. As tapuers que eu tenho lá em casa é só da sogra. Então, é só brincadeira mesmo. Mas é o cotidiano. A gente vai se identificando com a história, né? Ai, ela é aqui em casa também. Já quebremos o pau cedo. Um abraço, Márcia. Ah, não, Márcia. Tudo na santa paz. Ah, não. Até amanhã. Eu tô brincando, Márcia. Tô brincando. Que bom, que bom. Mas não pode, né? Um dia ou outro sempre tem essas coisinhas. Ainda mais quando é pra trocar o chuveiro, né, Márcia? E o que acontece, Márcia? Eu atrasei por causa do chuveiro e mais uma. Não sei se vocês sabem, mas quem faz a maionese lá em casa sou eu. Então é a primeira locutora a se atrasar pelo motivo de estar fazendo maionese. Deixei a maionese pronta. Aí o Bronze pediu um frango aqui da Lúcia. Um beijo, Lúcia. A Lúcia aqui dos assados. E aí já tinha arroz de ontem. E eu tô faceira. Nem tô preocupada com nada agora. Bom dia, meu amigo urso.
2: Ô, Botuda, estamos aqui na mercearia do Rejo. Olha o Chino lá, o tocador de cuiê.
1: Ô, China.
2: O Valdemar tomando um.
1: Valdemar.
2: O Rejo lá pra dentro, lá com o Maurinho lá.
1: Oi, Rejo, um abraço.
2: Oi. Dá um opa aí, Maurinho.
1: Bom. Um abraço pra vocês, urso. Tem áudio do urso aqui? Tem.
2: Ô, Botuda, agora chegou mais o Ademar ainda.
1: Um abraço pro Ademar, a galera gente boa lá de Nova Tebas, que comprou um radinho só pra grudar na 102 e ouvir a nossa programação de domingo a domingo. Um abraço pra todos vocês, viu, urso? Neste ali do Rejo, em Nova Tebas, é a indicação da Botuda pra você tomar uma agora. Gostou do comercial, urso? Depois nós se acertamos. Um abraço, Francisco. Botuda, manda pra nós. Filho do caminhão.

0: Estamos sintonizados aqui em família. Manda pra nós, Renan e Raí. Um abraço, Sassá. Um abraço pra Lu, lá do Cantu.
1: Fala, Batuda. Bom dia, bom. Rafael Balso por cá. Tamo na lida hoje. Tamo trabalhando aqui em casa. Tá fazendo um muro na frente da casa hoje.
0: E tá animado, tá?
1: E hoje a mulher que tá dominando a churrasqueira.
0: Olha aí sim.
1: A Bruna que tá assando uma carne pra nós.
0: Maravilha.
1: Tá eu e o cunhado aqui, o Caio. Na lida e a criançada bagunçando.
0: Eita,
1: que aí, Emilia, Helena.
0: Sim, é a família de domingo.
1: Toque pra nós Retrato de Mãe com Mike Ciel.
0: Retrato de Mãe.
1: Ô, Batuda, ontem encontrei você com o Batuda no mercado.
0: É você.
1: Daí eu não sei quem ficou com mais vergonha, se foi eu ou foi o Batuda.
0: É verdade, né? Rafael do céu. Pense num homem vergonhoso. Ontem foi o dia de eu encontrar os meus ouvintes, que eu saio mais no sábado pro Limpo, né? Dia de semana é mais rádio e academia, e graças a Deus a gente sempre encontra ouvintes por onde a gente vai. Mas ontem foi maravilhoso. Encontrei ouvinte no mini mercado JJ, encontrei ouvinte no Super Bom. Então era você, Rafael. Nós falamos, meu Deus do céu, quem que é esse caboclo? Porque às vezes dá vergonha de perguntar. Uma mulher lá no Super Bom também falou, Batuda, tudo bem? E eu, meu Deus, quem é você? A gente quer saber pra falar o nome, né? Que legal, então, Rafael. Prazer te conhecer. Um abraço pra você e pra Bruna, pra toda a família. Bom muro pra você aí. E a Bruna tá fazendo carne, que coisa boa. É as famílias no domingo com o batidão da Batuda, o Domingão maravilhoso. Meu amigo amoroso tá trabalhando. O homem trabalhador.
2: Fala, Batuda. Bom dia, bom. Tudo beleza? Tudo tranquilo? Amoroso por cá, diretamente do Manerriba, Paraná, Brasil. Temos aqui com o Alexandre, com o patrão. Mexendo numa represona. Tá com as duas máquinas hoje. Ele tá com uma, eu tô com a outra. Com as coisas, boa tudo. Manda um abraço pra nós aí. Tudo que há de bom. Bom domingo pra todo mundo.
0: Pra vocês também.
2: Toca uma bem apaixonada. Oferece pra Heloísa lá, boa tudo. Valeu? Tudo de bom. Ontem fomos na missa do padre Reginaldo Manzotti, com o padre Rafael, com a madre Bruna. Com a madre Jens, com o padre Fando. Manda um abraço pra eles lá, boa tudo. O compadre Rafael tá trabalhando hoje também. Mexendo no muro lá na casa dele.
0: Um abraço, meu amigo amoroso, compadre Rafael, todo mundo sintonizado, trabalhando, mexendo com as coisinhas em casa, que a dona de casa, a esposa, ela fica apaixonada de novo pelo mesmo homem quando vocês se atrevem, porque ó, eu sei que não é tão fácil, mas quando vocês vão e fazem as coisas que tem que fazer na casa, gente, isso aí pra mulher reacende o amor, reacende uma fúria. Vocês não estão entendendo. Hoje o Bronze trocou a minha torneira que tava pingando, trocou o chuveiro, arrumou o banheiro velho pra mim. E eu tô muito feliz com meu marido. Um abraço pro José Daniel, o filho da Jussara. Um abraço pro Mirtinho, o pessoal da reciclagem. Essa aqui o nosso amigo Urso adora.

0: Essa foi pro aniversariante do dia, nosso amigo Dida. Feliz aniversário, feliz vida, né, meu amigo Dida? Que você tenha sempre a presença de Deus em sua vida, que você sempre possa contar com essa esposa maravilhosa, com seus filhos queridos e, claro, com a sua amiga da rádio também, para te fazer companhia aqui na 102 FM. Um abraço para todos os aniversariantes da semana. Vai chegando, vai mandando seu abraço. O Isaac aqui falando, boa, tudo no seu, nós somos do mesmo time, somos tudo bem humorado. Léo, ufa, cara, essa música é proibida na rádio. Não tem cabimento um negócio desse. Só pode porque entre nós não há esse negócio, né, Isaac? Daí não tem perigo de aqui pra ele. Onde já se viu? Ai, que graça, meu Deus do céu. Uma vez eu coloquei lá na farmácia do Fabrício. É, você é? Você gosta de, como que diz? Ai, como que diz quando a pessoa é assim? Ai, cheia de... Ai, coragem. Não é corajoso, mas você é corajoso. A palavra certa não vem. Você é afrontoso, Isaac. E abriu a farmácia nova do Fabrício ali em Manoel Ribas, né? Deus abençoe nossos parceiros aqui da 102. 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Sejam bem-vindos nesse Domingão da Botuda, a galera no Zap. Um abraço pra vocês, meu amigo Isaac, o filhão da Zaya aqui, que também mandou essa música lá na farmácia. E quase deu ruim. Mas isso só mostra que é intimidade, que é totalmente o oposto. Um abraço pro Capistrano Júnior. O Cap estava de aniversário, palmas pra ele. Ô Cap, não sei você, mas eu já tô na idade, cara, de trocar nome, de trocar o arroba. A Amanda tinha marcado o Caps que era aniversário dele. Eu falei lá, parabéns, Caps, tudo de bom, tamo junto. Mas era o Instagram da Amanda. Então, parabéns, Capistrano, Deus abençoe vocês, esse casal maravilhoso, com saúde, amor e paz e muitas conquistas. 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Um beijo, Dari, sucesso sempre, Deus abençoe sua família. O Caps que tá por aqui.
1: Ótima Ana, bom dia, bom, né? Bom dia, bom dia. Ótimo dia, Ana, tudo bem, tudo certinho? Tudo manda bem, pra nós você? Aquela do corpo e alma, estamos aqui na mãe, então, é almoço de aniversário, meu aniversário foi sexta-feira, mas vamos comemorar hoje, né? Claro! A gente que trabalha, né, sabe como que é, né? Tem que deixar pro final de semana.
0: A hora que dá certo, comemora.
1: Mas é isso aí, estamos aqui ligadinho no poligrama. né? Um abraço aí, minha amiga. Tudo bom. Tchau, tchau.
0: Um abraço, Capistrano. Feliz aniversário atrasado, porque eu não tive. Eu fiquei. O teu aniversário foi sexta, né? Aí, como eu só vi à noite, eu não pude te mandar abraço. E ontem não teve batidão da batuta. Então, parabéns, atrasado. Saúde, amor e paz. Tudo de bom, Capistrano. Amanda, a esposa do Cap também. A Rose Loche. A Rose Dias mandou áudio e ficou aqui, ó, nos ocultos do WhatsApp. E aí, Rose, eu voltei e até soltei seu áudio, mas já tinha acabado o programa. Então, não sei se você ouviu. Bora falar com a Rose, com o Hélio.
2: Boa tarde, de batuta, tudo bem? Eu sou a Rosa, peço para a Guiloche. Coloque uma música bem apaixonada hoje para mim. Vou lá escutar o programa. Né? Beleza, batuta? Quer. Bom domingo para você.
0: Eu sei que você quer Bruno e Marrone, eu vou mandar com todo carinho, tá bom, Rose? Abençoado domingo pra vocês aí no Pesque Pague. O Rafael, o compadre do Amoroso, mandou um áudio aqui.
3: Ô, batuta, mandou um abraço pro meu compadre amoroso, o homem mais amoroso do Paraná. Pensa num homem amoroso, e amoroso com todo mundo, sabia? Não é amoroso só com a mulher, é amoroso com os compadres, com as crianças. Pensa num homem amoroso, né?
0: Eu acho que ninguém perde por ser amoroso. Eu acho que a grande sacada da vida é isso. Você não desejar o mal pra ninguém, você ser uma pessoa gostosa de conversar, de tá perto. Cara, muda o ambiente. Eu amo gente assim. Então, parabéns, amoroso. Elô, Antonelli, Aninha, toda a família, os compadres do Rafael e da Bruna. O Urso tá por aqui. Já deve ter tomado mais uma essas horas que escutou Mariposa, né, Urso?
4: Ô, Batuda, mas eu, é verdade mesmo. Já conversei pessoalmente com o Batuda e o bicho velho é tímido pessoalmente, né? Parece que... Na rádio ele se transforma, né?
0: Ô, Urso, eu sou tipo assessora dele. Eu fico completando as frases, completando o que ele quer falar, porque eu sei até o que ele quer falar, Urso. Nós estamos num estágio tão grande assim de intimidade que quando ele vai falar eu já tô falando, e quando ele pensa eu já tô falando. Então eu que faço essa intermediação, mas é porque ele realmente é muito quieto aí. Eu já não sou.
4: Não dá pra quem não conhece o Batuda assim. Estranha, na rádio pessoalmente assim. Nunca fala com o Batuda daquele jeito na rádio e fala e coisa errada. Vai conversar com ele, é meio timidão. Uhum. Aí, Batuda, velho. Mas aí você quer judiar do coração da gente, né? De azada, véio, então. Arrastando o chifre no chão, que já aba tudo do céu.
0: Um abraço, meu amigo. Tudo de bom, Urso? Galera de Nova Tebas.
5: Bom dia, minha amiga. Tudo bem? Tudo animado? Ó, minha amiga. Isso, minha vida casar acontece. Você disse que o Bronze é brabo.
0: É brabo.
5: O João Dias também. Mas eu sei quanto...
0: Mas, Carme, brabo. Brabo, pode falar 5 vezes, Carme. Brabo, brabo. Só que, Carme, ele era muito mais brabo. Aí eu fui domando ele com meu jeitinho carismático e calmo. Eu fui domando e agora ele tá menos
5: brabo. Vou lá ele. Mas eu digo pra você. Tem algum casal que não briga?
0: Não tem, não tem.
5: Não rusga?
0: Não.
5: Tem.
0: Verdade.
5: Quem não rusgava? Só Deus, né? Ele não teve esposa.
0: É verdade.
5: Deus não teve esposa, então ele não reinava.
0: Exato.
5: Mas tudo que tem, esposa, esposo, sempre lá um dia ou outro dá uma reininha.
0: Nada. É verdade.
5: Uma sorte que meu marido, ele é brabo. Ele é brabo com os outros.
0: Briga. Ele é brabo na rua.
5: Ah, mas fulano não faz isso, faz isso. Falei, calma.
0: Isso.
5: Ah, minha cita é um brigando. Calma.
0: Exatamente, Carmen. Você pode ver desde quando dá briga no trânsito, briga assim, em conveniência, em bar. Se a esposa tá junto e coloca lenha na fogueira, aí vai-te embora. Eu acho que esse que é o legal. A esposa, ó, me desculpe, o pai, eu boto tudo aí, a Amélia. Eu acho que a calma sempre é o melhor caminho. Para, pensa, conta até 10, até 20. E aí você toma a melhor decisão, né, Carmen? Que bom ter a sua mensagem aqui, Carmen. Somos iguaizinhas, então. Nós domamos os nossos maridos bravos, cavalo bravo. Nós gostamos assim, né, Carmen? Nós gostamos de aventura. Um domingo qualquer, levanta pegando fogo. Aí eu começo a tirar sarro dele, ele já se amansa. É assim, é a vida de casal. Um abraço pro Urso, um abraço pro Tiagão, Pedra Azul, Batuda. Toque fígado de aço pra nós, e ó, Urso tá no gole já. Um abraço, meu amigo Tiago. Aí, Urso, o teu amigo falando de você na rádio. Um abraço pro Sete, tá trabalhando, tá na oficina. Um abraço, Sete, nosso companheiro de todos os dias. A Ana Júlia Valdinei, lá de Santa Maria. A Marciana mandou uma foto aqui da Maria Isabel. Diz que adora a Batuda. Maria, Um beijo pra você, obrigada pelo carinho. Depois vou postar sua foto lá nas redes sociais da Batuda. Já segue? Aninha Lima, locutora? Ai, pois é, segue lá meu perfil que eu vou mandar. Vou postar sua foto com todo carinho. Você que manda foto, manda vídeo, participa, que o Domingão da Batuda é pra vocês. Um abraço pra Suelen lá do Mato Rico. Baixou o aplicativo só pra curtir a sua amiga da rádio. Eu acho isso tão sensacional. Um beijo, Suelen. Um beijo pra sua mamãe também, que é o Chico Rei Paraná. Qualquer uma, um abraço, Zezão.
4: Ô, Batuda, bom dia, bom dia. Toda bata tranquilo. Tá uma parada cheia, vai embora do serviço. Vamos tomar um chimarrãozinho, almoçar e vamos pra Pelé de novo.
0: Isso, Zezão.
4: Toca a música do Gilberto e Gilmar, capta a revista pra nós ouvir essa manhã maravilhosa. Batuda, sobrou, se tiver meio estressadão lá, fala pra ele almoçar, vim ajudar ele a quebrar a milha e puxar nas costas. É um serviço bom pra emagrecer e desistir essa pessoa, tá bom?
0: Ai, é verdade.
4: Valeu, Batuda, até um bom domingo, até um bom programa, até mais, tchau, tchau, pessoal, semana Zezão. A todos.
0: O bom é que ele assim, é aquele brabo que eu amanso fácil. Eu não dou bola, eu não entro e eu não entro na briga. Mas não tem perigo, Zezão, que eu entro na briga dele, ele é obrigado a se amansar porque eu não vou na onda. Gente, essa semana, segunda-feira, na verdade, amanhã, é o dia da chegada do Homem à Lua. Aí uma mulher falou, se já foi um pra lá, por que nós não mandamos todos os homens? Calma, fale pra você. Eu não posso mandar o meu marido pra lua. A piadinha de quinta. Um abraço pro Darcy Coutinho, que tá chegando por aqui. Bom domingo, Darcy.
6: Travou. E aí, Batuda, velho. Mano, um modão aqui pra mim. É o Darcy Coutinho. Boca Rosa. Mandei pra minha esposa Jose. O sogro é sogro, do Alegre. Tamo aqui com a Radinho tinindo e tomando um chimarrão e te ouvindo. Um abraço.
0: Um abraço pra você, meu amigo Darcy.
7: Mano, um abraço pro Zequinha lá do assentamento da Santa Maria. Acabou de me mandar aqui, amoroso, né? Escutado meu áudio lá. Manda um abraço pra ele, Botura. Pose, pose, Zequinha.
0: Zequinha.
7: Manda um abraço pro Zequinha, tá lá no mercado, Alta Colina, lá. Botura, tô tomando uma lá. Manda um abraço pro Piazada lá, Botura. Tudo de bom, Piazada.
0: Tudo de bom, Piazada animada lá no Alto da Colina. Um abraço então para as filhas da minha amiga Marciana, lá do Mercado Marcão, lá do Santa Regina. A Maria Isabel, a Camila e a Maria Eduarda. Um beijo, galera animada. Já tem a sua mensagem aqui. Vai mandando, que graças a Deus tá pegando fogo, Domingão da Botuda. Deixa eu pausar aqui os trem, porque não é essa música. É essa daqui, ó. Pro meu amigo lá do. De Santa Catarina, alô, Cristiano Marcos, tava sumidinho, né? Um abraço pra você e pra sua esposa.

fiz maionese antes de vir pra rádio. Aí como o Bronze desligou a luz pra trocar o chuveiro, eu tinha que esperar o bendito trocar o chuveiro e pra daí terminar o molho. E pra falar a verdade, gente, um molho sensacional. Eu acho muito legal a gente...

foi a minha amiga Daiane, a esposa do Ziel, que trabalha na farmácia do Fabrício aqui, ó, na esquina do Tiradentes. A Daiane, conta pra ela, você que ensinou a Botuda a fazer maionese? Foi ela, gente, não tem erro. O molho de maionese que a Daiane me ensinou, e é uma delícia, eu me acho fazendo. Eu gosto de fazer aquelas coisas que não tem erro, sabe? Que todo mundo vai gostar, eu amo. Um abraço pra você, Daiane, obrigada por ter ensinado a tua madrinha. 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Bom domingo pro meu amigo Acir Bártico. A galera na Pitanguinha sintonizados. Um abraço pra você, Acir Bártico. A minha vizinha e amiga Aline, a filha da Marlene. Eu já vi que a Marlene tá por aqui, mas gente, o WhatsApp ele vai mandando. Eu vou atualizar pra ficar na ordem. Então não fique bravo se eu demorar a mandar abraço pra você. É porque realmente, graças ao bom Deus, nosso programa é muito ouvido e eu faço questão de falar com todos vocês. Mas talvez demore um pouquinho. Um abraço pra Jéssica Latsuki, ela que foi a ganhadora do rodízio de pizza ali da Atleticana, disse que adorou, é uma delícia. Um abraço pra você, William, um abraço pra Paula, um abraço pro Juliano, da Roseli Modas, sempre sintonizado com a sua amiga da rádio, Juliano, e a Roseli Modas, amiga da dona de casa, ele, a Rose, da De Corpo, todo mundo ligadinho, é um domingo maravilhoso. E eu encontrei também no Super Pão a minha amiga Ana Paula, um beijo pra você, Ana, diz que ouve na casa, dá carona pra Botuda, e eu fico muito feliz quando vocês falam. Um abraço pro Evaldirei. Manda um abraço pra Botuda, estamos sintonizados e pede pra falar, Bronze, que hoje começa os binguinhos na festa de Santana e São Joaquim. De hoje em diante, todas as noites após a novena, vai ter binguinho. Então, ó, começou a programação da festa Santana e São Joaquim, sexta-feira foi o primeiro dia da novena. E a partir de hoje, após a novena que acontece às 19 horas, no salão vai ter binguinho, vai ter delícias, aquele que você conhece, né? Festa de Santana é conhecidíssima tanto pela novena quanto pelo pastel gostoso. Você vai rezar e depois você vai comer pastel. E vai ter binguinho também a partir de hoje, todos os dias. E a festa se encerra no domingo com carreata, a missa, um almoço delicioso. Então vem conferir o binguinho da festa de Santana hoje depois da missa. Vai na missa primeiro, pelo amor de Deus. Vai na missa, que é a novena, e aí você vai degustar do binguinho e das delícias da festa Santana e São Joaquim. Um abraço, Valdirei, um abraço pro Miltinho.

0: pra Aline, deixa eu achar a Aline aqui, ó. Botuda, manda um abraço pro meu marido Ildemar Gruber, que hoje está de castigo, viu? Eu não falei pra vocês? Domingo é o dia que as famílias se estranham um pouquinho. Aí a mulher vai fazer a maionese, o homem vai acender a churrasqueira, liga o rádio e vai chegando e vai melhorando. Vai colocando panos quentes, vai, quer uma cerveja? Você quer uma cervejinha? Quem lembra dessa vinheta da Botuda? Um abraço, Aline. Hoje eu coloquei ele pra arrumar a tomada pra mim, bem certinho, Aline. Com a vida corrida, o que, que a gente tem que fazer? É o fim de semana. Tem que aproveitar mesmo, Aline. Um abraço pra você e pro Ildemar, pras crianças também. A Madalena Léo de Souza, um beijo, Madalena. Eu vi que o seu maridão Flávio tá por aqui também. Ainda não abri a mensagem dele, mas um abraço, Flávio. Já chego na tua mensagem. Hoje tem final da Copa do Mundo. Você vai de Espanha ou você vai de Argentina? A minha amiga Rosiele vai de Argentina. Ela e o Hélio Brai, os unânimes da noite. E aí todo mundo tá em dúvida. Meu amigo Nelson, abri a mensagem do Nelson. Deixa eu achar o Nelson aqui, ó. Ele tava dando carona. Eu acho que ele já chegou no destino pela demora, né, Nelson?
1: Botuda, bom dia, abençoado domingo pra todos nós aí. Vamos buscar uma mistura pro almoço aí, tamo ouvindo, ó, domingão, hein. Toca a música aí, Rancho de Beira de Estrada aí pra nós ouvir aí. Beleza, Botuda? Tudo que é
0: bom, meu amigo Nelson, já tem mais abraços, é o domingão da Botuda. 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

0: chama de paixão, né, pai? Um beijo pro senhor, beijo pra mãezinha que estão escutando. Vocês são os amores da minha vida. Que Deus abençoe vocês com muita saúde, amor e paz. E sabe que vocês são referências no amor também, tá bom? Bom domingo, pai. Bom domingo, mãe. Alô, Caio. Alô, John. Toda a família sintonizada. Um beijo também pro meu irmão Cabelo. 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Um beijo, som, um beijo, Andréia, Dona Tereza, o Arnoldo, a Maria Laura, o namorado Rafael da Maria Laura, todo mundo, a galera do Passos Vir, todo mundo sintonizados. Um beijo, abençoado domingo. Já, já tem um montão de moda. Atendimento ao público é aqui. Aqui nós atendemos bem para atender sempre, até uma hora da tarde é só moda boa. E como sempre, já sabe, né? Todas as músicas não dá tempo. Agora a batura vai começar a chorar. Não, você já sabe, eu não vou falar mais. Você já sabe que eu toco o máximo de música e é um prazer ter vocês aqui, gente. Tem Jades Jadson que pediram, tem Simone Mendes, tem Valéria Barros, tem Pataquero, tem Grupo Matiz. Gente, quanta música boa programada. Tem que falta programado Nelson Teles, mas ó, até uma hora eu garanto. É moda boa, sertaneja gaúcha no seu rádio. Alô, meu amigo Adilson Cozar.
1: Olá, muito bom dia, Botuda. Muito bom dia aos ouvintes da 102 FM. 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
0: 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Meio dia e 13 hoje, a Copa do Mundo chega ao fim e é a maior da história, né, gente? Foram 48 seleções, 104 partidas e 3 países sede, Estados Unidos, Canadá e México. Aí o legal é que o tomatinho vermelho, o Trump, ele deu uma declaração se ele gostaria de sediar mais uma vez a Copa do Mundo lá nos Estados Unidos, e ele disse que sim, eu queria sim, mas eu deixaria Canadá e México de fora. Mas olha, ele é bem, ele vai direto ao ponto, né? E é a sexta Copa das Lendas. Cristiano Ronaldo, Lionel Messi e também o goleiro do mexicano. Goleiro do mexicano? Não, goleiro do México, o mexicano Guilherme. E olha só, vai ser a maior premiação da história do futebol. A FIFA abriu os cofres. O torneio distribuiu, no caso, porque agora é a final, cerca de 727 milhões de dólares. E o vencedor, o grande campeão hoje, Espanha ou Argentina, vai levar 50 milhões de dólares, sendo a maior premiação até hoje. E o Messi caiu para a terceira colocação lá no ranking da FIFA, deixa eu te contar melhor, antes da final. Mbappé segue líder, aliás, que jogão de bola, né, gente? 6-4, mas aí depois do intervalo a França falou, não, aí é demais, vamos lá. Vamos lá, eu não sei o que o técnico falou, mas tava chato, né? Parece que tinham entregado os bets. Mas falando em bets, um beijo pra minha amiga Juliana. A gente cresceu juntas ali na Maristela, jogávamos bets, vôlei, e nos encontramos nos melhores do ano. Ela é ali do Instituto Sou, né? Então um beijo pra você, Juliana, pro seu maridão, que eu não sei o nome. E é uma vergonha de perguntar o nome da pessoa, que olha, vou ter que superar isso, hein? Um beijo, Juliana, beijo pro seu maridão. Estavam nos melhores do ano também, sexta-feira, Paraná Centro, sexta-feira retrasada, eu vou falar o ano inteiro. Tô brincando. É que pra Juliana eu ainda não tinha mandado beijo. Gente, o argentino é ultrapassado por Bellingham na última atualização antes da decisão da Copa do Mundo. O francês Mbappé mantém folga na liderança do ranking de desempenho do ataque. Às vésperas, que no caso foi ontem, da final da Copa do Mundo, a FIFA atualizou seu power rank de desempenho de jogadores e promoveu o atacante Lionel Messi pra terceira colocação. Mas é só um pontinho de diferença, na verdade 0.01 ponto. Em segundo ficou o nosso Ruth Bellingham. Agora é o Enrolation. E o atacante Messi ficou em terceiro lugar, mas ficou bem apertado a segunda e a terceira colocação. Em primeiro, no desempenho da Copa, está Mbappé. Um abraço pra todos vocês que... Eu não gosto do Mbappé porque ele não deu a mão pro goleiro. Gente, eu também vi esse lance e também fiquei revoltada. Mas, gente, aconteceu isso com o Messi, já aconteceu isso com tantos outros. Vão crucificar o coitado? E tudo o resto que ele não pega a premiação dele da Copa, ele doa. Ele não faz também anúncio pra Betts. Vamos olhar mais a fundo? Vamos. Um abraço pra galera no WhatsApp chegando. 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

0: Gleice tá sintonizada com a Botuda e eu chamei o maridão dela na xincha. Eu vi que ele ficou com vergonha, Gleice. Mas eu, nem eu esperava que eu ia ser assim tão voraz. Eu falei, tá sumidinha, né, seu Tainã? Como é que tá, Gleice? Mas eu fechei a cara, mentira. Eu não sou brabo. Aí ele falou, ai, pois é, Botuda, nós vamos mandar. Nós estamos escutando. Um abraço a Gleice, um abraço pro Tainã, toda a família sintonizada e a galera lá do Fernando Autopeças também. A Gleice do céu, não te conto. Nós fomos almoçar domingo passado, sábado passado, lá no Catarina. Na volta, tava chovendo. Nós passamos por um senhor buraco. Estava oculto na pista esse buracão, mas que baguado e buraco. Perdemos uma peça. Não, mas o mais engraçado é a Gleice. É que eu falei, amor, eu acho que é uma peça, olhando pro lado, mas eu sou muito insegura, não gosto de falar as coisas sem ter certeza. Ah, não, amor, não é não. Beleza, né? Fui pegar meus docinhos ali na confeitaria Nosso Estilo, que tem pipoca gourmet, Gleice do céu, é uma delícia. E também tem o bolo da Matilda. Aí eu fui pegar, né, fim de semana, no que eu olho, o semega do tamanho da peça que nós perdemos. E na cabeça do marido, não, nós não tínhamos perdido. Aí o nosso amigo Marcelo Boico colocou no lugar, mas faltava umas presilhinhas. É, eu entendo muito de carro. Faltavam umas presilhas, faltavam 15 presilhas. Aí tinha lá no Fernando Autopeças e o Tainã tava lá, muito legal a galera lá do Fernando Autopeças. Um abraço pra vocês, sempre ligadinhos no nosso dia a dia. Célia do Bom Retiro, bom dia. Bom dia também pro seu maridão Joanides. A Erondina Carvalho, lá de Santa Maria do Oeste. Bom dia pro seu Jurandir.
1: Bom dia, minha amiga. Toca a música, nós estamos escutando o programa aqui.
0: Um abraço. Tá nota mil. Obrigada pelo carinho, seu Jurandir. O senhor gosta de música gaúcha, né? Hoje é o dia. Vou mandar um modão pro senhor. Oi, Aninha, a filha do amoroso, a galera de Manaus, Ribas, de ponta a ponta, todo mundo sintonizado.
2: Bom dia, melhor radialista do mundo. Tudo bem com você, minha amiga?
0: Oi,
2: minha
0: meu amor, tudo bem e você?
2: Tô aqui na escuta da melhor com a melhor. E hoje eu vou pedir a música, alguma do João Bosco Vinícius, pra oferecer pra mãe, Cantanelli. E aí pra você, Botuda.
0: Obrigada pelo carinho.
2: Se tiver, um abraço.
0: Um beijo, Aninha. Um beijo pro seu Luiz Letreira, dona Marlene, lá de Santa Maria do Oeste. A Elô tá chegando
3: por aqui. Bom dia, melhor radialista do mundo, minha amiga Aninha Botuda. Tudo bem? Tudo tranquilo, Aninha?
0: Graças a Deus.
3: Xeliga, esposa do amoroso. Estamos na escuta. Diretamente de Manoel Ribas, Paraná. Também na alergia. Ô, vida, esse tempo.
0: Eita, alergia pega.
3: Não é fácil, né, Aninha?
0: Não é fácil.
3: Parece a música Amo Você, do Jadson lá, precisando do meu esposo Almir, é o Max, famoso, amoroso. Tudo de bom, Aninha.
0: Tudo de bom,
3: Elô.
0: Melhoras pra você nessa alergia. Eu também sou uma reniter, porque eu vivo com alergia, eu sei que não é fácil. Deus abençoe que você já melhore. Já tomou Loratadina? Aí a gente compartilha medicamentos. Loratadina pode comprar sem receita e faz muito bem pra alergia, porque não dá sono. Pra mim funciona. Será que eu posso falar que eu tomo dois? Quando tá muito forte, eu tomo dois e, ó, não dá meia hora, eu tô melhor, Elô. Um beijo, é bem baratinho, é R$3 e pouco. Oi, Marinalva Vicentina, um beijo pra você, Marinalva, a galera lá do Saída pro Rio do Meio. A Elisete de Paula, bom domingo, Elisete. Tá todo mundo aqui no Domingão da Botuda. Um abraço pro meu amigo lá do Santa Regina. Osmar, bom dia pra Dulce. Que eu fiz aqui no Zap Zap, aumentei, agora deu certo. Osmar, um abraço, obrigada pelo carinho, vai dar Espanha, Botuda. Um abraço pra Dulce, sintonizada com a professora Lourdes, o Eduardo Teles. E também o nosso professora Lourdes, Eduardo Teles, o Nelson, é isso, a família, né? Um abraço também pra Sueli Stassiak e pra Maralis, a dona Neuza lá de Cândido.
4: Oi, Botuda, tudo bem? Aqui é a Neuza, mandou a música aqui pra mim do Amado, estou na escuta, um ótimo dia. Hoje eu não vou mostrar comida, vou mostrar meu pé de IP, coisa
0: Mostra,
4: mais linda.
0: Que legal, dona Neuza. Eu adoro ter a amizade e o carinho de vocês. Amo compartilhar tudo, tudo, tudo. Obrigada pelo carinho. Eu vou postar a foto do IP da senhora. É lindo mesmo. Um beijo pro seu Neurilo de Vicky. Encontrei a sua nora no mercado esse dia. Eu sou a rainha do comércio. Quando eu falo pra vocês, eu ando nesse comércio de ponta a ponta. Tô conhecendo todo mundo. Tanto que no Melhores do Ano foi legal por isso. Eu conhecia 98% da galera que tava lá. Eu adoro, gente. Um abraço pra todos vocês que eu encontro sempre no dia a dia. E obrigada por sintonizar e sempre a 102 FM com a sua amiga da rádio, Dila. Bom dia, bora de moda.

0: Alô, Thiago, Thiago Pedra Azul, alô, Luiz e a filhinha do Thiago estão curtindo o Domingão juntinhos. Bom domingo pra vocês. Pai, filha, Thiago e Luiz.
1: Foram feitos pra serem vividos. A gente só fracassa nessa vida quando a gente desiste dos nossos sonhos. E quando você achar que a montanha é muito alta, é porque você já está chegando no topo. Tenha fé.

0: assim, eu que criei uma pasta, eu tenho uma pasta só de música gospel pra ouvir na academia e também alguns momentos em casa, eu amo ouvir música gospel e também porque a última do batidão sempre é uma gospel durante a semana, de segunda a sexta, às 19 horas tem batidão. E a galera já tá acostumada com a mensagem, todo mundo gosta muito, graças a Deus. Porque a gente, por mais, se você tá bem, a mensagem é legal. Se você não tá, a mensagem também é legal. Por isso que é bacana, então todo mundo já tá esperando sempre a mensagem da noite, uma mensagem de reflexão. E no final tem a música gospel. E eu vim correndo no banheiro e quase volto lá, cara. Eu tenho que voltar pro cardio. Cardio? O que é isso? Faz tempo que eu não faço um cardio. A bicicleta acha que eu morri. Nunca mais, tadinha. Faz mais de um mês, mas amanhã eu pedi pro Bronze apertar um parafuso. Faz tempo, Aline. Aline, minha vizinha. Faz tempo que eu pedi pra ele. Hoje ele falou, onde que é esse parafuso que eu vou apertar. Então amanhã eu volto pra minha bicicleta. Falei, Deus livre, amor. Se eu cair nessa bicicleta, tem que assustar o marido. Daí eles acham feliz. Aí eu sempre toco música gospel. Eu gosto de conhecer, jogar a música gospel lá pra minha pastinha, né? Pra curtir também na academia. E aí eu tenho música da academia mesmo, que daí são as mais animadas. Que tem V8, que eu vou tocar daqui a pouco. Que tem a Simone Mendes, Maíra Maraíza. Essas modas gostosas pra gente treinar. É, eu sou sertaneja, né? Eu gosto disso. E daí na minha pasta gaúcha só tem essa aí, ó. Matizes, eu gostei muito. Na verdade, eu vi nos stories do meu amigo Daniel Miranda. Ele que é cantor e gaiteiro e tudo mais. Um abraço pra você, Daniel, pra sua esposa Ângela. E eu falei, ó, amor, que música bonita, vou salvar, vou fazer uma pasta. Por enquanto só tem essa, eu esqueço, mas essa é muito boa. Um abraço pra Gleice, falou, Batuda, eu uso só injeção porque o comprimido já não ajuda mais contra a rinite. Gente, a rinite é uma coisa que só quem tem sabe. Porque assim, não dá pra saber que você tá morrendo e você tá. A sensação da gente é que as forças vão embora. Sabe aquela gripe forte? A alergia quando dá valendo é assim. E a Gleice, eu fui escrever a Gleice, aí eu adoro escrever mais chique, coloquei Y. Mas e a Gleice com I, né? A Gleice, ela falou que no Facebook é. E ela falou também que faz tratamento com budesonida. Eu acho muito legal trocar essas referências, porque como eu sempre digo, uma coisa faz bem pra você, pode fazer bem pra outra pessoa também. Então é compartilhar experiências, né? Um beijo mais uma vez pra Jaque aqui do Mini Mercado JJ, pra Rosana e pra Luana lá no Mercado Marcão, a Marciana e o Marcão também sintonizados. 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E, gente, algumas das polêmicas que envolveram a Copa foram as seguintes, eu salvei aqui, ó, pra contar pra vocês. A maior de todas, eu acho que foi o Donald Trump e o tomatinho vermelho cancelar o cartão vermelho, fala a verdade. Eu nunca tinha visto isso, cara, eu falei mais, ó, e ninguém fala nada. Fica tipo assim, né? Ó, o presidente americano decidiu interferir e pediu à FIFA a revisão de punição ao craque da seleção dos Estados Unidos. O escândalo chegou a ofuscar os jogos das oitavas de final. Ele pediu e ele conseguiu cancelar o cartão vermelho lá da equipe dos Estados Unidos. E mais, o senador Romário, né, que integrou a cobertura da Cazé TV, mas aí ele, depois de tantas críticas, que cadê o nosso senador? Ele tava fazendo a cobertura aí, ele devolveu o salário de comentarista, mas continuou participando, aí tudo bem, né? E mais, Copa sem gritaria, esquece, os cacoetes da Cazé TV conquistaram muitos fãs, mas também viraram piada entre os espectadores que gostam de entusiasmo, sim, mas na medida certa. E o tal da medida certa é algo que eu sempre peço a Deus, porque um pouquinho a mais é ruim, um pouquinho a menos é ruim também. A medida certa, isso, cara, na vida, nos relacionamentos, no trabalho, é maravilhoso. E eu acho também que eles exageram, ó, e não sei vocês. Cada um tem uma opinião, eu não quero mudar a sua, mas eu também acho exagero. Gente, e também o que mais chamou atenção foi a falta de jeito da transmissão oficial, que virou unanimidade entre os comentaristas. As câmeras mostram detalhes, mas não nem sempre do jeito que o torcedor quer ver. Tanto que tinha hora que o amor falava, ó, amor, fica olhando que vai aparecer. E nada, não voltava pro lance. Teve isso também. Todos reclamaram dessa parte na transmissão da FIFA, da Copa do Mundo. Um beijo pra Gleice. Ela falou, é, bota, tudo é assim. A alergia, realmente, a gente vai se acostumando com os medicamentos. Chega num ponto que não faz mais tanto efeito. Aí eu tomo dois. Pra mim ainda tá adiantando que eu evito tomar. Um abraço também pro João Silvanei, lá do Santa Regina. Ele falou, Batuda, passando pra confirmar a audiência e mandando um beijo. Um abraço, perdão. Perdão, João. O João tá mandando um abraço pro meu pai Joel, grande amigo de infância, e pro Cabelo, meu irmão. 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Obrigada, João Silvanei, do Santa Regina. Deus abençoe, obrigada pela torcida, pelo carinho também, vocês são maravilhosos. A Matilde tá chegando por aqui, bom dia Matilde, bom dia Ana. A Ana Júlia lá de Santa Maria, a Aninha de Manoel Ribas, tá todo mundo aqui, é nóis.
1: E quero curtir um, participar do programa aí, curtir uma música aí das melhores que você tem aí, mas todas elas são as melhores.
0: Obrigada, Valdeci, tá? Deus abençoe. E
1: fica com Deus aí.
0: Amém, tudo você bom. Também, tudo de bom, Valdeci. Um abraço pra Marlene e o Paulo, nossos compadres, porque quando é compadre do pai e da mãe, é promovido a nossos compadres também. Então, comadre Marlene, compadre Paulo, um beijo pra vocês. Bom almoço na companhia da sua amiga da rádio. Alô, Iago. Alô, Aninha. Obrigada pelo carinho, Aninha. O Tainan falou isso mesmo, Botuda. Um abraço, ótimo domingo. Obrigada pelo carinho, Tainan. O Tainan ficou meio tímido, porque o Bronze também é. Mas eu tenho esse meu jeito. Quando eu gosto da pessoa, eu chego chegando. Eu chego mesmo. E o Tainan e a Gleice são assim, são amigos, né? A gente gosta muito das pessoas, então é real essa intimidade que a gente tem. Um abraço pra Eliana. Quem mais tá chegando por aqui? A Elisângela, obrigada pelo carinho, Elisângela. A mulherada só me chamando de linda aqui. Eita, mas vocês, né? Vocês são as melhores amigas do mundo. Um beijo pra Eliseia, pro Felipe, pro Leandro, pra Leandra, pro Bernardo, o Baguá de Guarapuava. Alô, Ayrton. Ayrton Vizentim também tá participando. Hoje tem pizza, cerveja de refrigerante, hoje tem caneca da loja Todo Tipo. Um beijo pra Dulce, pro Osmar, pra Dila, pra Aline Jacente, pra Madalena, quem mais? Vamos atualizar aqui, a Sueli Amaralis, José Cosma, bom dia, Suelen lá do Mato Rico.
2: Oi, Batuda.
0: É a mamãe da Sueli, bom dia.
2: Tudo bem, tudo jóia?
0: Tudo bem, e você?
2: José Nilda aqui do Mato Rico, mãe da Sueli. Manda um Cleito e Camargo pra nós, esse Cleito tempo bem caprichado.
0: Vou mandar. Obrigada
2: pelo carinho, depois vou postar. Então, por aqui escutando você aí, louca velha. Aí minha filha tá reclamando de fome, disse que comeu só 4 pãozinhos com carne.
0: Nossa,
2: moída hoje.
0: Que dó, só 4.
2: Pra cá.
0: Um abraço pra vocês, Zenilda, um beijo pra sua filha Suelen.
3: Ô, Botuda, manda um abraço lá pro Tiagão Pedra Azul lá, o Borrejo, tá bravo com ele que ele não veio vender mais pro Borrejo aqui.
0: Tá sumido, Thiago.
3: O Rege é cliente do Pedra Azul também.
0: Ah, é cliente. Ah, que maravilha.
3: O que o Pedra Azul tá aprontando hoje, se cai fora?
0: Ele tá com a filhinha dele hoje, por isso que ele tá por casa, urso. É, ele tá cuidando da filhinha hoje, a Louise. Bom dia pra Marlene. Bom dia, meu amigo Hélio Brai. Tá chegando por aqui, deixa eu mandar um coração pra minha amiga Marlene aqui, ó. Eu quero mandar o coração não vai? Agora foi. Hélio, como é que você tá? Hélio Argentino. Argentina vai pra cima, Hélio.
4: Bom dia, Botuda. Estamos sintonizados e no domingão da Botuda e do povão. Tá tendo um fogo na churrasqueira, assar uma carninha daqui a pouco. Torcer pra Argentina ganhar o título da Copa do Mundo. Comecemos torcendo pelo nosso país, mas nosso país, nosso jogador só dá uma alegria pros adversários. Agora viremos torcedor da nossa seleção argentina, dos nossos vizinhos.
0: É verdade.
4: Vamos torcer pra eles ganhar a Copa do Mundo. Toca aí pra nós, Botuda, Zezé de Camargo e Luciano, madrugada em meu olhar. Ótimo e abençoado domingo, Botuda, pra você, tua família, todos os ouvintes sintonizados e ligados no programa Domingão da Botuda e do Povão, que é sensacional.
0: Obrigada, meu querido Hélio. Um abraço pra Marlene. Alô, alô, Flávio Donizete. Eita, Botuda. Um abraço pra vocês. Deixa eu pausar aqui, ó, porque eu vou tocar Simone Mendes.
5: Deve um lugar certo.
0: Mas antes disso, deixa eu te contar que você pode presentear os seus avós com as canecas lindas, personalizadas, lá da Lojas Todo Tipo, presentes decorativos anexo ao Paraná. Hoje tem sorteio, tem pizza, cerveja e refrigerante. E agora sim, a Simone Mendes, direitos iguais.

0: E é do começo ao fim, pegadão. É o pegadão da batida. É o batidão. Um abraço, Nelson Dulce. Pediram moda, deu tempo de atender. Um abraço pra Dirceia. Tem áudio da Dirceia.
1: Bom dia, batuda. Aqui é Dirceia Aparecida da Silva. Tô lidando com a maionese. Meu marido tá lidando com a carne. Tenha um bom domingo, adoro o seu programa. Hoje que eu tô conseguindo falar com você pela primeira vez no programa.
0: Obrigada, Dirceia. Deus
1: abençoe. Fique com Deus. Deus abençoe vocês aí, todo mundo. As músicas são as mesmas, que todas elas são boas.
0: Muito obrigada,
1: Dirceia. Estamos ouvindo sempre.
0: Tá convidada até o fim. Participar. Obrigada,
1: um abraço. Um
0: beijo. Obrigada pelo carinho. Manda mensagem sempre, que é um prazer ter vocês aqui. Obrigada pelo carinho. Um abraço pra dona Neuza Silva lá de Cândido, a dona Neuza do Alto da Colina, a Jéssica, a Sueli, a Maralins, quem mais? A Aline, a Marlene, mãe da Aline, a comadre Marlene, que acabou de chegar aqui também. Um abraço, comadre Marlene, compadre Paulo, o Jaime, falou pra toda suave, seu amigo aqui da rádio. Manda um abraço pra nós, o melhor programa da cidade, da região. Obrigada, Jaime, que é o vice-sede de Camargo Luciano. Obrigada pelo carinho. Deus abençoe e você, toda a sua família. Jaime tá ligadinho também. Alô, Elisete, alô, Suelen. Oi, Batuda. Ah, mandou um videozinho quando você for mãe. Então tá bom, um beijo, Sueli. Obrigada pelo carinho. Um abraço, comadre Marlene. Um abraço pro Dida, o aniversariante do dia. Deixa eu achar o Dida aqui, ó, pra mandar abraço pra ele. Um abraço pra você, Dida. Deus abençoe, viu? Eu que agradeço por ter vocês aqui. E é um prazer imenso mandar os parabéns. E é muito bom a nossa companhia diária. É vocês que são a alegria do rádio, né? Por isso que eu dou tanto valor pra cada mensagem que chega aqui. Um abraço pra Valdineia Martins, o Dida, a Márcia e o Madison, que deve estar num... Ah, por isso que não tem briga lá. Hoje não tem briga na casa da Márcia, porque é aniversário, daí não presta mesmo. Não, daí tem que levantar tudo o pianinho, fazer assim a linha francesa. Falando em francesa, gente, não, falando em francesa é outro assunto, é sobre a Copa. Vocês viram as coincidências? O Thiago Pedra Azul falou, Batuda, manda um alô pro povo de Nova Tebas, o Urso e o Regi. Ó, Urso, Regi, o meu, seu amigo Pedra Azul, que vai passar por aí, tá mandando um abraço pra vocês. Olha só quanta coincidência entre Yamal, 19 anos, e Messi. O que aconteceu, gente, é algo quase que inédito. Foi feito um sorteio na época, o Yamal tinha 5 meses e o Messi jogava com a camiseta 19 e tinha 19 anos. E esse sorteio, pra dar banho num bebê, foi o Yamal que ganhou o sorteio e o Messi deu banho nele. Acreditam, gente? Isso faz 19 anos. Então é uma sequência de coincidências. Quem diria que Messi, que tinha 19 anos, iria se tornar o maior do futebol? E quem diria que aquele bebê de 5 meses, hoje 19 anos, camisa 19 da Espanha, iria disputar uma Copa do Mundo com o Messi? E olha só, o detalhe curioso também é que ambos são canhotos e ambos em sua primeira Copa fizeram o primeiro gol com a perna direita. Meu Deus, o que é isso? O que é isso? Cadê o áudio do Daniel Miranda, rapaziada lá das obras? Que interessante, né? Um abraço, Val. Obrigada a vocês pelo carinho. Alô, Tati. A Tati Patikoski, toda a família sintonizados. A Marinalva. Deixa eu rodar o WhatsApp aqui pra não esquecer de ninguém. Boa noite. Boa noite. Boa noite. Tô pensando na minha maionese. Ai, que maionese gostosa. Modéstia à parte. Eu manjo na tal da maionese. Oi, Darcy. A minha amiga Rose pediu do Bruno Marrone. Vou tentar tocar pelo menos.

Acabaram de marcar alguma coisa e depois caíram por terra? Ah, mais barato, vou comprar. Comprei o tal do Rexenso. Qualquer semelhança é mera coincidência. O Rexenso, talvez você lembre do Rexona? Esse sim não te abandona. E hoje eu esqueci de usar o Rexenso e esqueci do Rexona porque eu troquei de banheiro. Barbaridade, sorte que está acabando o domingão. E como o meu banho, como diz a Lana, é um banho premium, né? A gente coloca nossos produtos de beleza, de cosméticos e tudo mais. Passei o meu hidratante Lili com brilho. Passei meu perfume, como que é o nome dele? O Lavi, porque o resto eu não sei falar. Porque o Rexenso eu esqueci, cara. Mas tudo bem, tô chorosa, tenho que correr pra casa. Tem marca que não dá pra trocar, né? Um abraço pra Rose, beijo, obrigada pelo carinho. E Dirceia, um abraço, Deus abençoe, viu, minha queridona? Um abraço pra você e pro seu maridão. A Eliane e o Paulo estão por aqui, tamo junto sempre, Eliane. Eliano, Paulo, bom domingo. Alô, Ângela, do São Basílio. Batuda, terminei agora de almoçar, mas tô ligadinha no seu programa. Valdivino, um abraço, já tá concorrendo ao sorteio também. Um abraço pra minha amiga que tá chegando aqui, a Jô. Atacadão, Pedra e Areia, bom domingo pra você, Jô. Gente, hoje é o primeiro sorteio, contei pra vocês no comecinho do programa, que sempre tem pizza, sempre tem cerveja e refrigerante. E hoje, o primeiro sorteio da caneca personalizada da loja Todo Tipo Presentes Decorativos, da minha amiga Dari.

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Beijo, Dário, beijo, Caps. Toda a família sintonizados, é o Domingão da Botuda. Todo mundo ouve. Bom domingo pra você, Jô, confirmando a audiência. Que bom, é sempre uma alegria ter vocês aqui. Alô, Wilson. Wilson José Silveira. Ah, o Wilson tá falando que o Egil é bom. Wilson, eu vou nesse, então. Wilson, nunca... Ai, meu Deus. Eu vou dizer, nunca compre o Rexenso. Será que eu tô sendo polêmica? A não ser que você passe o vidro inteiro, Wilson do céu. Porque não deu bom. A minha experiência, a gente fala de coisa boa, a gente tem que falar o que não funcionou pra nós, né? O Rexenso. Falei, nossa, amor, e esse cheirinho de pomada? Já lembrei que era o Rexenso. Um abraço pra você, Wilson. Obrigada pela sintonia, por compartilhar aí a sua dica. O Egeu. Egeu é boticário, né, Wilson? Lógico que vai ser bom. Um abraço pra Bruna, concorrendo também aos prêmios. Essa daqui, ó, quem pediu é o nosso amigo Thiago. E eu já volto com o sorteio. É o Domingão da Botuda, todo mundo sintonizado. Pelo rádio ou pelo aplicativo, é nóis.

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Bora de Egeu, então. Alô, João, abençoado domingo pra vocês. Gente, quem leva a caneca, a primeira caneca, presente da Dari, é a minha amiga Marciana. Marciana, passa aqui na rádio pegar a sua autorização pra retirar essa caneca linda, feita com muito, mas muito carinho pra maior audiência do rádio. Um abraço pra Gleice, que leva pizza, cerveja e refrigerante. Em tudo dá graça a Deus. E ó, uma abençoada semana. Coloca Deus à frente que vai dar tudo certo. Não deu certo ainda, calma, respira. A grama do vizinho sempre parece mais verde. Mas é muito importante você olhar pra sua. Tudo que você já conquistou, tudo que você ainda vai conquistar, porque os planos de Deus são imensamente maiores e melhores que os nossos. Um beijo, até amanhã às 19h.

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E na paz do Senhor Jesus. É com muita alegria na minha alma e no meu coração que estamos mais um domingo aqui na 102.3 e desde já queremos agradecer todos vocês, senhoras e senhores, que vão nos acompanhar no programa Levando Jesus até o seu lar. Estava aí a esposa do Bronze na programação, a gente entende, sabe que é um programa muito ouvido, até por sinal, né? Foi um programa de melhor audiência no ano de 2025, né? E estão aí teus filhos, teus servos, então, que Deus abençoe nós que estamos aqui nesta tarde, a minha pessoa, aqui na Sonoplasta, nosso jovem Felipe, também o seu titio, irmão Benjamin Dudek. E ali na outra sala está meu filho Uriel, também a minha neta, estão ali nesse momento, irmão Milton Aires, até por sinal, irmão Milton Aires é aquela pessoa que nós abençoa grandemente na programação. Que Deus abençoe irmão Milton, seus filhos, o Ito, a Thalita e o Matheus e a Dona Ângela. E também aqui os irmãos que estão aqui comigo, cooperando na obra do Senhor Jesus, porque aqui é uma obra que nós estamos realizando. Então está aqui o presbítero irmão Benjamin e também o jovem Felipe nos ajudando. E queremos agradecer desde o início também o irmão Eugênio com a irmã Josefa que nos abençoam nessa programação. Deus que ajude vocês, Deus que abençoe o senhor, a senhora, também o pai do Felipe aqui, né, o Francisco, e a sua mãe, a irmã Benilda. Deus que abençoe vocês grandemente. Com certeza estão aí ligadinhos no programa nesta manhã, né, ou nesta tarde. E temos também seus parentes, né? O Sebastião, também a irmã Felomina, e o jovem Rafael, com certeza estão lá na Limeira, nós assistindo ou escutando pelo programa. Então, a gente quer aqui em primeiro lugar agradecer a Deus por esse espaço que nós temos aqui na 102.3. Queremos agradecer a proprietária desta rádio, que é a dona Zaina, ou seja, irmã Zaina, né? Que Deus venha abençoar a senhora, lhe dar graça, lhe dar vitória em todos os sentidos, dona Zaina, tanto na área espiritual, como na área material e também na área da saúde. Que Deus dê graça à senhora, também à sua família, né? Seus filhos, netos, todos os seus parentes. Que Deus ajude, que Deus abençoe cada um, tá bom? Deus seja na vida da senhora. E nesse momento já nós vamos para o primeiro hino. Dentro da programação, não deu certo ainda, meu querido. O Felipe ainda está ali acionando, procurando, mas já dá certo. Nós continuamos já aí. Quero pedir para o Uriel Bueno de Matos. Não tá dando certo, filho, a minha live aqui no meu celular. Vem aqui pegar para ver o que você faz, meu querido. Tá bom, filho? Então, meus queridos, vamos dando continuidade na presença do Senhor Jesus. Deu certo? Então vamos ouvi-lo. É o hino? Mara Limas, vamos ouvir.

0: Glória a Deus, aleluia. Na unção, quando você está verdadeiramente na presença de Deus e na unção do Senhor, esteja no lugar que você estiver, você é usado nas mãos do Senhor Jesus. Queridos, nós estamos aqui satisfeito e feliz, porque estamos realizando a obra do Senhor Jesus. E eu quero dizer a todos os ouvintes aqui de Pitanga que estão ouvindo pelo rádio, escutando no rádio, de todas as vilas, mande seu texto e mensagem, o seu áudio, peça o seu hino, peça a oração no WhatsApp aqui da rádio, que se está aqui, vou passar para toda a população pitanguense. 042-99-008756. Pode mandar seu texto e mensagem. Jovem Felipe está ali, ele está pronto computadorizar ali. E na sequência nós estamos lendo aquilo que você mandou. Se você, por exemplo, você sabe que todo domingo tem alguém aqui orando para que Deus cure as suas enfermidades, para que Deus abra as portas para você, seja da maneira que for, na área da saúde, na área espiritual, de repente você está meio paradão, meio desanimado, e você ouve uma palavra aqui pelo programa Levando Jesus aos Lares, e aonde o Espírito Santo tem falado com você e você tem se despertado, então se mande o teu texto e mensagem aqui contando para nós como que está a sua vida na presença do Senhor. E nós vamos ficar muito felizes pela tua audiência. A gente sabe que não é só aqui na Pitanga, na cidade de Pitanga, que o povo está ligado. O povo está ligado na Santa Maria, está ligado no Palmital, a gente sabe disso. Campina do Simão, São José. Lá no São José tem os irmãos aí da Igreja Presbiteriana, aí em São José, da Presbiteriana Renovada, os irmãos aí na Aldeia Feliz. Podem mandar seu texto e mensagem aqui, irmãos, que nós vamos estar lendo a tua mensagem, tá bom? Também os irmãos de Laranjal, os amigos de Laranjal, estamos aqui pronto a ouvi-lo vocês, tá bom? Deus seja na vida de vocês. Ó, já mandaram mensagem aqui no WhatsApp da rádio. Deus que ajude, Deus que abençoe vocês que estão já mandando, tá? Peça aí do jeito que você quiser. Vamos te atender nessa tarde. Já quero aqui também agradecer os que estão pelas redes sociais, né? Os irmãos que estão aí mandando seu texto e mensagem pelas redes sociais. Já quero agradecer vocês. Não tem? Então veja aí, daí nós já largamos esses dois áudios, tá bom? Mas primeiro vou falar aqui. Vanderlei Florentino está lá em Curitiba, participando da nossa live. Deus que te ajude, meu amigo. Deus que te dê graça. A irmã Roberta Bueno também está participando da nossa live. Minha parente, né? Eu sou Valdo Bueno de Matos. Só faltou Matos, irmã Roberta. Também a irmã Luciana Miranda. Irmã Luciana, Deus que ajude a senhora, Deus que abençoe o presbítero irmão Francisco, Deus que abençoe a sua filha. Irmã, hoje esteve na minha casa, a minha sobrinha, ela mora lá em Goioxim. E no meio de dezembro, o esposo dela vai pegar férias, e nós combinamos de nós ir até a casa dele, e daí nós vamos fazer uma visita para os irmãos aí, tá? Tá, irmã Luciana? Avisa aí o presbítero Albari, a nossa irmã lá também, o irmão Francisco, fiquem preparadinhos, né? Se Jesus não vier até lá, nós estamos por aí, tá? Se não for antes, né? De repente a gente até vai antes, né, irmã Luciana? Mas Deus abençoe todos vocês aí do Jacutinga. Saudade é grande de vocês, mas que Deus dê graça para todos vocês. Vamos aqui recapitular da irmã Roberta Bueno aqui, ela mandou novamente aqui, está dizendo: graças a Deus, irmão pastor Valdo e a pastora Castorina, ouvindo em Curitiba. Está lá em Curitiba, irmã Roberta. Deus abençoe vocês aí, tá? Deus que ajude toda a família aí em Curitiba que estão nos ouvindo. Obrigado pela audiência e fiquem na presença do Senhor Jesus. Muito bem, então vamos ouvir os áudios aí já, que está ali. Vamos ouvir, pode? Larga aí para nós ouvir.
1: Paz, Senhor, irmão Catita. Estamos aqui na casa da minha avó, Maria Castorina, escutando o programa, toda a família reunida aqui no domingo, escutando o programa de vocês. Não perdemos o programa. Eu sou a irmã Elisseque, de Boa Ventura de São Roque. Nunca perdemos o programa. É uma benção o programa de vocês. Quero pedir oração por toda a minha família. E quero pedir o hino. Tá chorando por quê?
2: A paz do Senhor, irmão Osvaldo. Aqui é irmã Cleonice, de Boa Ventura de São Roque. Eu quero pedir oração por toda a minha família e peço para o irmão aí que orem a Deus, para o meu filho, para a minha nora, que ainda não está servindo a Deus ainda, mas no tempo certo, né? Creio que o Senhor vai fazer uma obra com ela, que está bastante enferma, bastante enfermidade nos rins, e não sei se não vão ter que fazer cirurgia, mas a cirurgia do Senhor é mais melhor, né? Porque eu várias vezes, o Senhor que me fez cirurgia, não precisou os médicos. Então nós cremos que o Senhor é muito bom na nossa vida. Eu peço para os irmãos aí que orem a Deus, coloquem ela em oração. E peço oração por toda a minha família. E eu peço um hino e ofereço para todo quem estiver na escuta. Tenho uma palavra para você.
0: Maravilha, minha irmã. Maravilha. Tem mais um áudio?
3: Boa tarde, aqui é Delcy, de Santa Maria do Oeste.

0: está ouvindo aqui em casa. Maravilha, seu Carlos. Deus abençoe o senhor. Deus que ajude a sua família também, né? Com certeza é da mesma família. Que Deus abençoe, irmão Carlos Daniel, que está aí ouvindo o programa. No outro domingo, se o senhor não estiver aí, escutem sua casa, que nós vamos estarmos juntos, né? Deus abençoe o senhor e mande de novo. Tem mais um áudio, né? Vamos ver, mas tem mais um áudio aí? Não tem? Então, que Deus abençoe todos vocês aí, irmã Benilda, tá bom? Deus que ajude. Meu abraço para todos vocês. Também as irmãs aí da Boa Ventura São Roque, a irmã Liceia, a outra irmã que mandou seu texto e mensagem. No final do programa, presbítero irmão Benjamin vai estar deixando a palavra e orando por todos vocês, tá bom? Que Deus assim abençoe a todos. Que Deus ajude todos vocês. E a irmã Luciana está dizendo aqui, a paz do Senhor, pastor Valdo, venha mesmo, estamos esperando vocês, vai ter festa da igreja no dia 11 de outubro, já estou desde já convidando para vocês virem também. Maravilha, irmã. Vamos ver até lá o que fazemos, tá, irmã Luciana? Maravilha.
1: Pai do Senhor, irmão Walter, aqui é a Marlu do Estrela do Oeste. Eu quero pedir um hino, o valor da minha alma. Peço oração para minha família, para meus filhos. E Deus abençoe cada um de nós.
0: Maravilha, minha irmã, maravilha. Deus que abençoe a senhora também. Deus que ajude, com certeza vamos rodar esse hino que foi pedido, tá bom? Nós temos hino aqui, mas damos a preferência para aqueles que pedem, tá bom? Muito obrigado, Deus que ajude todas as irmãs que enviaram seu áudio nesta tarde maravilhosa aqui para nós, tá bom? Na sequência, eu quero aqui continuar falando o nome dos irmãos que nós abençoou, né? Já falei, irmão Milton, irmã Josefa, e o irmão Eugênio, agora nós temos também o irmão Carlos, com a irmã Sandra, que também nos abençoa, né? Que de Pitanga, faz hora que nós não se encontramos, mas de qualquer forma nos abençoa. Também a irmã Beatriz, irmã Beatriz é da Igreja da Graça, e é uma irmã que tem nos abençoado diretamente. Deus que ajude a senhora, irmã Beatriz, Deus que abençoe, boa saúde para a senhora e toda a sua família, sua filha, netos e assim por diante, tá bom? Depois nós temos irmãos aí da Fazendinha, a irmã Ed Krause, a irmã Marlene Krause, irmão Osébio, também o irmão Assir e a irmã Leni, tá? Deus abençoe vocês, Deus que ajude vocês aí na localidade Fazendinha, Deus que ajude a todos. Na sequência nós temos também nosso presbítero irmão Nelson Rocha, lá em Jaraguá do Sul. Deus abençoe você, tua esposa e teus filhos. E também nós temos o irmão Sebastião. Irmão Sebastião, nós conversamos toda semana com ele. Não conheço ele, faz 9 anos que nós ajuda, nós abençoa. Mas uma hora dessa nós vamos comparecer, irmão Sebastião. Irmão Sebastião é lá de Cândido Abreu. Deus que ajude o senhor. Deus que abençoe grandemente a sua vida. Tá bom, meu querido? Receba essas palavras para elevo espiritual da sua vida. E lá do Turvo nós temos também o Zeca José Zinobre, com certeza está lá no Passa Quatro, né? Lá na casa da sua mãe. Que Deus abençoe você, o Theo, também toda a família de vocês aí, a sua mãe. Deus que ajuda. Ontem nós estivemos aí, rapaz. Tivemos no culto aí na igreja, aí na localidade de Passa Quatro. Estamos felizes, estamos alegres, porque Deus tem nos abençoado ali naquele lugar. Também nós temos a Montonho com a irmã Niva, que estão escutando o programa lá no Ivaí. E no Ivaí nós temos vários irmãos da Deus de Amor que também nos acompanha. Mão Joanim, pelo rádio, os irmãos da Igreja Adventista, no Santinho 1, Santinho 2.

todos eles, todas as famílias nos acompanham. No Passo Grande, temos ali o Chiquinho, que não perde o programa, né, Chiquinho? Deus abençoe você, Deus que ajude, faz hora que não vemos ele, mas é um menino que tem também nos abençoado. E depois nós temos Pilão Velho, Rio Pedrinho, muita gente escuta a programação, São Jerônimo, pessoal do São Jerônimo, meus irmãos da Igreja Presbiteriana do Brasil, a todos vocês, minha saudação. Os irmãos aí também do Arvoredo, ao seu Chube, a Josiane, todo esse povo aí, meu abraço e a minha saudação para todos vocês. Os irmãos do Baú, da Palmeirinha, é tanta gente que a gente fica muito feliz com vocês, tá bom? Deus que abençoe a todos. Quero aqui agradecer o Amadeu Trianoski. Meu amigão, meu companheirão, Deus abençoe você. Deus abençoe a tua esposa, tá? Deus abençoe também o teu filho e a tua filha. Deus seja na vida de vocês. Toda a família Trianoski, né, Amadeu? Deus seja com vocês. A irmã Reni Krause também está nós ouvindo. Meus irmãos, me parece que era estas as pessoas que nós abençoamos. Se a gente lembrar demais, a gente fala no final da programação, tá bom? E eu quero aqui deixar em aberto. Esses dias teve uma pessoa que me falou lá no Turvo. E ele não mora no Turvo, mora em outra cidade. Mas ele estava lá viajando, descarregando churrasqueira lá numa loja lá do Turvo. E falou para mim que escuta muito o programa lá na cidade de Catuporanga. Falei para ele, meu filho, e disse para mim, tenho vontade de ajudar o senhor no programa, mas hoje eu não tenho como. Digo, mamãe, meu filho, a hora que o senhor quiser, pode ajudar. Então ele pediu para mim passar aqui a minha conta. A conta minha é o Pix, né? Se o irmão quiser, falou que ia me ouvir. Irmão do céu, quero que o senhor me perdoe, me desculpe. Não estou lembrando o seu nome. Sei que o senhor é de Catuporanga, não marquemos nada na hora, né? Mas foi uma conversa boa que tivemos. E se o senhor quiser nos ajudar, o meu CPF é 444-168-149-68. Marca aí e se sentir de Deus, faz a sua parte, tá, meu querido? Deus que ajude e Deus que abençoe a todos. E vamos lá, gente, vamos mandando no texto mensagem 99-00-87-56. Felipe tá ali bem doidinho, né? Querer marcar ali o nome das pessoas que estão mandando, né, Felipe? E já vou mandar para você aí, tá bom? Queridos, que hora que já é, meu filho? Eu quero ver a hora. 1h32. Vamos ouvir mais um hino. Daí na sequência já Uriel vai estar deixando uma palavra. Ela já dá 15 para 2. Vamos ouvir o Uriel daí. Vamos lá então, meu filho.

0: Deus mandou.
1: Glória a Deus, né? Que hino bonito que foi rodado, né, irmãos? Nessa tarde de domingo, né? Queremos cumprimentar aqui o presbítero irmão Valdo, mais o presbítero irmão ali Benjamin, mais o nosso irmão Hamilton, que está nos acompanhando aqui na rádio Pitanga, né? Queridos, eu tenho uma palavra de Deus rapidamente, né? Rapidamente, que quero trazer uma palavra que Deus colocou no meu coração. Talvez tenha alguma pessoa que precisa ouvir essa palavra nesta tarde de hoje, né? Mas nós também queremos mandar abraço a todos os irmãos, né? O pai falou ali, os irmãos do Boaventura, né? Tem ali o pastor, né? Da igreja ali do Boaventura, seus obreiros. Deus abençoe vocês. Até aqui mesmo de Pitanga. Todos os pastores, né? Todos devem, aquele que leva a palavra de Deus, né? Como já falo aqui sempre, que esse programa aqui é um programa levando Jesus aos lares. Então, todos os pastores aí, vai o nosso abraço, nosso carinho a todos. Querido, há uma palavra bem conhecida que Deus colocou no meu coração dizendo, é João, Evangelho do João, capítulo 8 e versículo 32. Rapidamente, nós diz assim a palavra do Senhor: conhecereis a verdade, e a verdade vos libertará, né? Então, queridos, que eu quero trazer nesta manhã de domingo, na tarde de hoje, melhor dizer, dizer que nós devemos conhecer a Deus, né? Estar mais próximo de Deus, né? Você que está de outro lado, nos ouvindo, é essa maneira de nós conhecer, é nós entregar a nossa vida ao Senhor. A Bíblia nos diz, no livro de Oséias, não faz a memória, nos fala, capítulo 4, versículo 6, o 6 e o 4, diz assim: o meu povo foi destruído por falta de conhecimento. Você quer conhecer a Deus, meu amigo? É você estar na presença dEle, né? É você estar do lado dEle. Talvez você está precisando, necessitando de uma palavra nesta manhã. Eu não te conheço, não sei quem é você que está ouvindo esse programa. Mas o meu Senhor sabe que você precisa. O meu Senhor sabe o que você necessita. Ele está cuidando de você. Como esse hino que rodou agora há pouco. Ele não dorme, ele fica 24 horas te vigiando. Ele te sonda, está lá em Salmo. Ele te conhece, ele conhece o teu coração. Ele conhece a tua alma. Então, o que eu quero dizer? Conhecereis a verdade, que a verdade vos libertará. A verdade é essa, amigo, meu amigo. É um só Deus. É uma só adoração. É um só Cristo que nós temos que estarmos na presença dEle. Talvez você está passando por um momento difícil, né? Quem não passa por luta? Se nós, crentes, temos nossa dificuldade no dia a dia, imagina aqueles, né? Então, se nós que estamos aqui, temos nossos problemas pessoais, aonde nós vamos? Nós oramos, nós entregamos a nossa vida a Deus. Por quê? Porque Ele é o nosso advogado, Ele é o nosso médico, Ele é o nosso conselheiro, Ele é o nosso que dá paz para a nossa casa, para o nosso lar. É Ele que nos dá saúde, é Ele que nos sustenta. Esse é o conhecimento que nós temos que ter em Deus, que nós temos que ter na nossa vida. Ei, você não serve qualquer Deus. Você não serve qualquer Jesus, não. O meu Jesus, ele morreu numa cruz, de braços abertos. Ali levou as suas dores. Ali levou as suas enfermidades. Ali levou os nossos pecados. Porque ele morreu por mim e por você.
2: É verdade.
1: Então, nessa pequena palavra que eu estou trazendo aqui nesta manhã, melhor nessa tarde, devemos conhecer mais a Deus. Devemos estar mais próximo de Deus. Aonde, Uriel? Na casa do Senhor, na sua casa. Você ora na sua casa, na casa do Senhor, no seu carro. Talvez você, meu amigo, caminhoneiro, está passando aí pela 466, né? Você que está aí no seu aposento, na sua casa, agradeça a Deus. É esse você que vai conhecer. Quer conhecer a Deus? Sai aí fora. Veja como está brilhando esse sol. Quem mandou esse sol para nós? É Deus.
0: Então conheça a Deus, coloca na mão do Senhor, né? Como eu disse agora há pouco, eu falei que nós cristãos também temos nossas aflições, porque é a Bíblia que diz: no mundo tereis aflições. Por que que nós, só porque somos crentes, não podemos ter aflição? Temos sim, mas Ele está cuidando de nós,
2: Aleluia.
0: Ele está cuidando da tua saúde,
2: Glória a Deus.
0: Ele está cuidando da tua vida espiritual. Entrega na mão do Senhor. O que você precisa durante essa semana? Ah, eu preciso resolver, Uriel, uma coisa na justiça. Já como eu disse aqui, ele é o seu advogado, meu amigo.
2: É verdade.
0: Ah, eu estou doente. E antes de você consultar, entrega na mão do Senhor a tua doença. Como eu disse aqui, uns 15, 20 dias atrás, eu estava com uma enfermidade. Graças a Deus não era nada. E eu agradeci a Deus naquela maca, o médico falou: primeira vez que eu vejo um aqui agradecendo a Deus por não ter nada. Tem uns que procuram mais doenças. Eu falei: não, porque Deus cuida de nós, né? Você, meu irmão, que está do outro lado também, conheça mais a Deus, busca mais a Deus. Abençoa seus filhinhos. Está dormindo a sua criança lá no seu. Eu faço isso para minhas filhas. Eu vou lá e coloco como pai, eu abençoo, né? Porque a Bíblia diz que sai do nosso lábio, a palavra tem poder. Eu já abençoo o futuro das minhas filhas no dia de amanhã. Eu coloco quando estão ali em casa, elas estão dormindinho, eu coloco ali de madrugada mesmo. Falo: Deus, cuida das minhas filhas, cuida do dia a dia delas, no ir, no voltar da escola. Às vezes estou no meu trabalho, aonde for, eu tô, eu falo com Deus, sozinho, dentro de um carro, ou talvez caminhando, né? Falo: Deus, cuida dos meus. Porque Deus cuida de nós. São essas minhas palavras em nome de Jesus.
2: Amém, meu filho. Graças a Deus. Aí está, então, a palavra pelo meu filho Uriel Bueno de Matos. Que Deus abençoe mesmo a minha família. Eu também, como ele falou, eu digo as mesmas palavras. O Senhor é maravilhoso e é misericordioso. E cuida dos seus. Ontem ainda eu falava à noite, fui fazer uma visita à noite e falei pro casal, né? Que Deus vai superar a vida deles, desde que entre pelo caminho da palavra. Muitas das vezes nós somos criticados, somos zombados. Mas o que que acontece com nós? A vitória nossa é certa. No nome do Senhor Jesus. Maravilha, meus irmãos. Queridos, agora eu quero aqui, nesse momento, passar os avisos da obra de Deus aí em nossa Igreja Evangélica Assembleia de Deus também em Turvo. Hoje à noite nós temos o culto da família e cremos que todas as famílias vão estar reunidas no culto dessa noite. Então a gente convida aqui todos os irmãos. 6:30 da tarde, a igreja já está aberta, pastor João já está lá, de joelho dobrado, orando. E aquele que quiser acompanhar ele, pode chegar às 6:30 também, que daí até 7 horas você ora, e 7 horas inicia o culto, tá bom? Então, todos os irmãos, e lá nós temos com o pastor João do Amaral, e a pastora irmã Iloando, casal abençoado. Na verdade, de uns tempos para cá, nós estamos tendo vitória com os nossos amados pastores que estão atendendo nós ali no turno. Deus que abençoe os demais que já passaram, que Deus ajude cada um. Pastor Sandro, que está lá em Goiás, a minha saudação ao senhor. Pode não estar ouvindo essa live, mas depois pode ouvir, né? Então, meu querido, a saudade é grande de vocês. Mas que Deus use vocês também aí em Aparecida e Goiânia, tá bom? Deus seja com todos vocês. Pois bem, eu quero agora, neste momento, agradecer mais 3 irmãos. O pastor Antônio Borges, aqui da cidade de Pitanga, que nós abençoa todo mês também. Pastor Antônio, Deus ajude o senhor, a irmã Lourdes, a sua filha, seus filhos. Que Deus ajude vocês, tá bom? Boas melhoras para o senhor em sua cirurgia. Se cuide, meu pastor, tá bom? Depois nós temos também o diácono irmão Norandir. O Norandir também é aquela pessoa que nós abençoa. Ele, o Bimael e também a sua mamãe. Deus que abençoe o senhor, irmão Norandir. E por final, nós temos aqui um grande amigo, um irmão em Cristo Jesus, que está pelo menos 2-3 vezes por mês, ele está lá em casa. Que trata-se da pessoa do irmão Otoniel Reis. Otoniel Reis é aquela pessoa que tem nos ajudado muito também. Deus que abençoe você, Deus que abençoe a irmã Creuza e as suas filhas, né? Ele está faceiro, as filhas estão com ele em casa, de repente nem estão em casa, estão dando uma passeadinha, né? Passeadinha na cidade ou em outro lugar, mas o irmão Toniel Reis é abençoa a nossa programação. É, e ele tem a sua loja Crediário Reis, que está ali na rua Conselheiro Zacaria, número 351. E ali tem uma irmã também da Igreja Batista, que trabalha ali, né? Deus abençoe essa irmã, Deus abençoe a irmã Creuza. Como é que é o nome da irmã, filha? Não lembra? Também não estou lembrando. Mas Deus abençoe a senhora, Deus que ajude a senhora. E o Mário, né? O Mário Cabeça também trabalha junto com ele. E aqui, meu filho Oriel também. Deus que abençoe, Deus que ajude todos vocês. Também não posso deixar de lembrar do Juan, né? Juan foi um menino que nos ajudou aqui. Saudade de você, Juan. Tô vendo você nas postagens aí, rapaz. Está virado um pastorzão, rapaz. Deus que te ajude, Deus que te abençoe, meu querido. Você merece, Juan, tá bom? Deus seja na tua vida. Também quero agradecer o pastor Lineu, que é pastor do irmão Milton aqui, ali da Maristela, né? Deus que abençoe o senhor, irmão. Deus que abençoe a sua esposa. Deus que abençoe toda a igreja aí, tá? As irmãs do Circo de Oração, o jovem, Deus que ajude a todos. Seu papai também, que está lá no Rio do Meio, né? Irmão Pedro, Deus abençoe ele, Deus abençoe a esposa dele e todos os irmãos aí do Rio do Meio. O pastor, né? Que também está aí. Deus abençoe o nosso amado pastor que atende a obra de Deus aí e também aqui em Pitanga, né? Deus que ajude o senhor, Deus que abençoe a sua esposa. Meu abraço e a minha saudação para todo o pessoal também aí do Rio do Meio. É, Manuel Ribas também, esse povo que escuta o nosso programa pelo rádio. Ontem ainda esteve um irmãozinho lá em minha casa, falando que tem um pastor que também, do lado ali do Piquiri, Santa Maria, que ouve o nosso programa. E também tem uma igreja lá, mas eu não lembro o nome dele, né? Ele falou o nome dele lá em casa, mas tudo correndo, não guardei. Mas que Deus abençoe o senhor. Irmão Francisco Viana, aí no Piquiri, saudade do senhor, irmão Francisco. Deus que abençoe o senhor, Deus que ajude o senhor. Sua esposa, seus filhos, Cornélio, né? O senhor também foi um homem que nos abençoou muito aqui na programação. O senhor acha que a gente esquece? Não, irmão. Estamos orando por vocês, irmão Francisco, tá bom? Deus que ajude o senhor, tá? Fique na presença de Deus. Quero aqui agradecer o Juarez Gonçalves, que está participando da nossa live. Também a irmã Reni. Deus abençoe a senhora, Reni Krause. O Mário, agora se despertou, mandou a mensagem aqui, mas depois que eu falei o nome dele, né? Se abençoar. O Alceu Schube também lá no Arvoredo. Depois que eu falei, o senhor mandou a mensagem, né, meu querido seu Alceu Schube? Deus que abençoe o senhor, Deus que abençoe a sua família aí, todos vocês que estão ouvindo o programa aí. Pastor Daniel Serpe, Deus abençoe o senhor, pastor. Eu vejo o senhor, vejo também a sua igreja que o senhor atende. Eu queria que o senhor passasse o nome da cidade aí para mim, onde é que é. Faz hora que o senhor participa aqui com nós, mas eu não sei onde é que é a sua cidade. Tá bom, pastor Daniel? Deus abençoe o senhor, Deus que ajude. E também, né? Eu não falei no início ali, quando estava falando do Rio do Meio, mas o pastor Amarildo aí do Rio do Meio, sua pastora, irmã Lúcia, Deus que abençoe todo esse povo abençoado. E todos os pastores aqui de Pitanga também, minha saudação, meu abraço. Vamos ver a hora aí, filho, mostre a hora aí para mim. 1h51. Então nós vamos nesse momento ouvir mais um hino e daí já irmão presbítero, irmão Felipe entra com a mensagem e a oração e depois a gente encerra a programação. Ô Eloy, obrigado meu querido, Deus que te abençoe, blog do Eloy participando conosco também, meu filho Josiel Bueno, Deus que abençoe todos vocês aí do Turvo, vamos lá.

0: Maravilha! Quero aqui, na sequência ainda, antes de passar para o nosso ministrador da palavra, quero agradecer o Eliseu Oliveira, que está lá na fazenda do Nacir Bruch. Deus abençoe você, Eliseu. Menino que a gente conhece desde menino, quando nós ia ali na Curitibinha, tempo que nós tinha o trabalho, tinha a igreja lá, nós tinha 40 membros lá. E ele era um dos membros. Nós ia almoçar, ia de manhã, dava Santa Ceia, ia almoçar na casa do nosso irmão, pai dele, né? Que hoje já está na glória, tanto o pai como a mãe, não estão mais nessa face da terra. Almoçava com eles. E depois nós ia para a porteirinha também da Santa Ceia e à noite varava na saudade, passava pela saudade. Então foi trabalhos maravilhosos que a gente está há 50 anos trabalhando na obra de Deus. E o Eliseu era um menino que estava na casa do Senhor. Hoje ele não está, mas é amigo, é companheiro. E eu não abro mão, Eliseu. Não abro mão da tua vida, da tua alma. De ainda nós estarmos juntos e não abro mão de você morar no reino da glória junto comigo. Sabe que as coisas estão difíceis, sabe que os apertos estão aí e nós devemos nunca deixar de se preparar. Tá, meu filho? Deus que te abençoe. A irmã Nanda Martins também está lá em Santo Ângelo. Deus abençoe a senhora, irmã Nanda. Deus abençoe a Rebequinha aí, suas tias, seus irmãos. Que Deus ajude a senhora. Não vou falar outras coisas, irmã. Mas Deus abençoe a sua vida, tá bom? Fique na presença de Deus. E o Juarez Gonçalves, eu vou voltar a falar nesse menino. Juarez Gonçalves, um grande amigo meu, trabalhamos junto. Não sei se ele está no Turvo, está em outra cidade, mas é um amiguinho que Deus também conhece o seu coração, tá bom, meu amado? Querido, vamos ver as mensagens e o áudio. Ah, o pastor Antônio Borges, nós já comentamos aqui. Pastor Antônio Borges é benção, tá vendo? Deus abençoe, pastor.
1: Imagina, só tentei sem ideia.
0: Maravilha? São esses?
2: Boa tarde, Alex e Cícero. Toque a música Pais e Filhos.
0: Não é nosso isso aí. Maravilha, mas a irmã Nanda disse aqui amém e agradeceu. Deus no comando, ela falando. Amém, meus queridos. Queridos, desde já, a gente volta depois da mensagem, da oração, somente agradecendo vocês e finalizando o programa. Irmão Benjamin, presbítero irmão Benjamin, está com a palavra nesse momento.
3: Eu cumprimento a todos os ouvintes com uma boa tarde na doce e gloriosa paz do Senhor Jesus. Com muita alegria que estamos aqui mais uma vez diante desse microfone nessa tarde para levar alguns trechos da palavra do Senhor Jesus até o seu lar. Eu agradeço essa rica oportunidade primeiramente a Deus que nos concede de estarmos glória aqui e também agradeço ali o presbítero irmão Valdo que nos concede esse espaço, nossa irmã Osaína, proprietária desta emissora, e os demais irmãos que estão aqui conosco, que Deus possa abençoar poderosamente a vida de cada um. Mando um abração ali para o meu pai, para minha mãe que estão ali na Limeira nos ouvindo, para minha irmã, para o meu cunhado, para minha filha Ana Gabriele, que estão nos ouvindo ali. Deus possa abençoar poderosamente a vida de cada um. Também mando um abração ali pro Valdeci Maltes, ali da Borboleta Baixo, que está nos ouvindo. Mando um abração também pro Miro Chafrão, nosso vizinho ali na Limeira, e também ali pro Wilson Dudek, meu primo, que estão ali nos ouvindo. Os demais ali que estiverem na escuta do programa, que Deus possa abençoar poderosamente a vida de cada um de vocês. Eu sei ali que o nosso irmão já ministrou a palavra ali, mas também quero deixar um versículo da palavra do Senhor Jesus para a nossa meditação nessa tarde. No livro de João, capítulo 14 e versículo 6 da palavra do Senhor. Você que tem a Bíblia, tem a palavra do Senhor aí na sua casa, se quiser abrir e está acompanhando, sinta-se à vontade. Livro de João, capítulo 14 e versículo 6, que diz assim: disse-lhe Jesus, eu sou o caminho, a verdade e a vida. Ninguém vem ao Pai senão por mim. Palavra maravilhosa essa, né, meus irmãos, que vem de encontro, caminhe com a sua vida nessa tarde. Você que ligou o seu radinho aí para ouvir, não perca nem um minuto dessa programação. Sabe por quê? Porque foi o próprio Senhor Jesus, o próprio Espírito Santo, quem tocou no seu coração para que você estivesse ouvindo essas simples e humildes palavras. Sabemos que aonde, e cremos com toda a nossa fé, que aonde chega o som desta emissora, aonde tem um radinho ligado nessa emissora neste momento, aonde tem ali uma pessoa assistindo pela live, também cremos que o poder do Espírito Santo de Deus que está sobre nossas vidas também vai chegar aí na sua vida, no seu lar. Nós cremos que a unção de cura, a unção de libertação que está sobre a minha vida, sobre a vida do irmão presbítero Valdo, sobre Aleluia. A vida do nosso irmão ali que já ministrou a palavra, também chegará até a sua vida, até o seu lar. Adentrando aqui nesta palavra, meus irmãos, Jesus dizendo, quem que disse? O próprio Senhor Jesus. Não é eu que estou dizendo esta palavra, não é o presbítero, o irmão Valdo aqui quem está dizendo, é o próprio Senhor Jesus quem está falando comigo e com você nessa tarde. Ele diz, eu sou o caminho, sou a verdade, sou a vida, ninguém vai ao Pai a não ser por mim. Ou seja, ninguém vai a Deus, ninguém vai até o céu, a não ser através de Jesus.
4: É verdade.
3: Aleluia, Jesus, glória a Deus, porque Jesus deixou esta palavra para mim e para você nessa tarde. Para nós saber que Ele é o único caminho que pode nos conduzir até o céu. Nós sabemos que esse corpo de carne e osso que nós vivemos aqui, a palavra do Senhor diz que veio do pó e para o pó vai voltar. Ou seja, esse corpo aqui não é eterno. Ele vai morrer, ele vai se decompor no pó. Mas dentro de cada um de nós existe um espírito que foi soprado por Deus nas narinas de Adão, do primeiro ser humano existente na face da terra. Esse espírito não, esse espírito é eterno. Ele habita dentro de nós. Enquanto nosso corpo estiver vivo, enquanto nós estiver respirando este ar, o espírito está dentro do nosso corpo. Mas quando o nosso corpo cair sem vida, o espírito vai voltar para Deus. O Espírito vai voltar da onde ele veio, que é de Deus, que é Deus quem colocou dentro de nós esse Espírito. Aleluia, Jesus, glória a Deus, e ali nós vamos prestar conta a Deus das nossas obras que nós fizemos aqui nessa terra. Que tipo de obra que eu estou fazendo? Que tipo de obra que você, que está do outro lado do rádio aí, está fazendo? Será que nós estamos se preparando para este encontro? Aleluia, Jesus, glória a Deus. Será que nós estamos se preparando para encontrar com o Senhor Jesus? Aleluia, Jesus, glória a Deus. Ou nós estamos somente preocupados com coisas aqui da terra, com coisas passageiras, com o dinheiro aqui da terra? Tudo que nós temos aqui na terra vai ficar quando nós partir. Aleluia, Jesus, não estou falando que é errado nós trabalhar, nós pensar em adquirir um bem material, não, isso aqui é coisa do ser humano, é bênção de Deus, mas nós não devemos colocar o nosso coração nessas coisas. O nosso coração deve estar voltado somente para o Senhor Jesus. Aleluia, Jesus, glória a Deus, porque sabemos que essas coisas são passageiras, mas o nosso espírito, ele é eterno. A nossa alma, ela é eterna. Aleluia, Jesus, ela não vai morrer, ela não vai se desfazer. Quando nós partir dessa, nós vamos encontrar com o Senhor Jesus. Aleluia, Jesus, e para um lugar ou para outro nós vamos ir.
4: É verdade.
3: E a palavra do Senhor diz que só existem dois caminhos: o céu e o inferno. A vida eterna com Jesus e a vida eterna sem Jesus, junto com Satanás, que é no fogo eterno. Parece uma palavra pesada, uma palavra dura, mas é a verdade, irmãos, é o que a palavra do Senhor nos diz. Estamos aqui com todo o temor e com todo o tremor diante de Deus e sabemos que se nós levar uma palavra que não esteja dentro da Bíblia, nós vamos prestar conta diante de Deus, porque tudo que nós falar aqui tem que se encaixar com as Escrituras Sagradas. E Jesus diz, eu sou o caminho, a verdade e a vida, ninguém vai ao Pai a não ser por mim. Ou seja, ninguém vai ao céu, ninguém vai ao descanso eterno após a morte sem ser através de Jesus nesta vida aqui que nós vivemos. Será que nós estamos escolhendo o Senhor Jesus aqui nesta vida? Porque esta vida aqui que nós viver, seja 80, 90, 100 anos que nós viver aqui nessa terra, é uma neblina, diz a palavra do Senhor, que agora existe e daqui a pouco já não vai existir mais. Aqui é a oportunidade de escolha que nós estamos fazendo. Que nós possamos a cada dia escolher ao Senhor Jesus, escolher entrar por esse caminho, porque não existe outro caminho. Aleluia, Jesus, glória a Deus, nós não estamos aqui pregando uma religião, uma placa de igreja. Se bem que neste mundo aí fora existe muita gente levantando uma placa de igreja, levantando uma religião, levantando o nome de um líder religioso. Aleluia, Jesus, mas nós estamos aqui nessa tarde. Já o nome do programa já diz tudo, levando Jesus aos lares.
5: Aleluia, Jesus.
3: Eu não sou nada, eu estou aqui apenas sendo um instrumento usado pelo Senhor Jesus. Verdade. E se o Senhor Jesus não quiser me usar, acabou. Não sobe mais nada. Nós estamos aqui engrandecendo o nome do Senhor Jesus. Nós estamos aqui levando o nome que é sobre todo nome. Não existe um nome mais poderoso do que este, não existe um nome mais verdadeiro do que este, não. Este é o único nome. Este é o único caminho. Aleluia, Jesus, glória a Deus. Não existe, eu vou para uma religião e através dos seus bons feitos ali, eu vou ser salvo, através de um conjunto de regras, de doutrinas religiosas, eu vou ser salvo, ou através daquilo que eu aprendi ali com meu pai, com a minha mãe, com meus antepassados, eu vou ser salvo. Não, se a pessoa não entrar através de Jesus, jamais vai ser salvo. Porque Jesus é o único que derramou o sangue dele por nós na cruz do Calvário. Imagina, irmão, se fosse para um de nós ter que derramar o sangue para a salvação, jamais nós teria coragem, jamais nós faria isso, mas Jesus, ele sendo o rei, ele tendo toda a majestade, ele tendo todo o poder, todo o domínio, toda a autoridade nas mãos dele, ele abriu mão de si mesmo e se fez maldição naquela cruz, diz a palavra do Senhor, para que hoje eu e você tivéssemos essa rica oportunidade de sermos chamados de filhos. E você que está do outro lado nos escutando nessa tarde, também está com essa oportunidade nas suas mãos aí. Mas o que nós temos que fazer, aleluia, Jesus, glória a Deus, para entrar por esse caminho que é o Senhor Jesus? Nós devemos aceitar este Jesus. Nós devemos crer, aleluia, Jesus, glória a Deus, no sacrifício que ele fez por nós na cruz do Calvário. Porque muita gente não crê, muita gente não acredita, muita gente rejeita. Aleluia, Jesus, então o sacrifício que ele fez não tem validade, digamos assim, para essa pessoa que não crê. O sacrifício que o Senhor Jesus disponibilizou para nós, o preço que ele pagou, tem eficácia na vida daquele que crê, daquele que aceita. Aleluia, Jesus, glória a Deus. Por isso, aquele que aceita o Senhor Jesus, aquele que crê no Senhor Jesus, ele entra pelo caminho. Mas não basta somente entrar pelo caminho, mas também permanecer no caminho. Porque a palavra do Senhor diz, aquele que perseverar até o fim será salvo. Qual que é esse fim? Ou é a nossa morte ou é o arrebatamento da igreja. Se nós permanecer neste caminho até o último dia da nossa vida, ou até quando o Senhor Jesus vier buscar a sua igreja, nós estaremos salvos. porque nos dias em que nós estamos vivendo, muitas propostas Satanás tem feito, muitos pratos bonitos Satanás tem apresentado para aqueles que servem a Deus, porque Satanás sabe que se nós servir a Deus até um ponto da nossa vida e desistir da caminhada, nós perdemos tudo aquilo que nós fizemos, e não vai adiantar. Então, por isso, meus irmãos, mesmo difícil que seja a caminhada, por mesmo que esteja, aleluia, Jesus, glória a Deus, muitas vezes dolorida a caminhada, porque Jesus não veio oferecer um caminho perfeito e sem problemas. Ele diz: no mundo tereis aflições, mas tende bom ânimo, eu venci o mundo. Aleluia, Jesus, glória a Deus, compensa nós permanecer nesta caminhada, porque esses poucos anos de vida nossa aqui na terra logo vão passar, e daí vai vir a eternidade, daí lá não passa. Se a pessoa entrar ali num lugar errado, dali não sai mais, acabou. Então que nós possamos nos esforçar para estarmos na presença do Senhor Jesus, para estarmos, aleluia, Jesus, glória a Deus, entrando por esse caminho que é o Senhor Jesus. Talvez você está aí do outro lado do rádio nessa tarde ouvindo esta programação. Dobre o seu joelho e ore para o Senhor Jesus. Diga: Senhor, toma conta da minha vida, toma a direção da minha vida, eu me entrego na tua presença nessa tarde. Aleluia, Jesus, glória a Deus, porque em nenhum outro há salvação. Somente o Senhor Jesus, quem derramou o seu sangue e pagou o preço por nós na cruz do Calvário. Não existe outro que derramou o seu sangue para que nós fosse salvo, não. Mas o próprio Senhor Jesus fez isso. Aleluia, Jesus, glória a Deus. Ele venceu a morte, ele ressuscitou. Se você parar para olhar no túmulo, nas sepulturas de todos os líderes religiosos que já existiu, seja de qual religião que for, está lá o corpo dele, decomposto, ele morreu e está lá. Mas no túmulo do Senhor Jesus, ali em Israel, na capital Jerusalém, onde Jesus foi crucificado, lá está o túmulo dele e está a placa com o rótulo em cima escrito: ele ressuscitou, ele não está aqui. Esta é a vitória que o Senhor Jesus pagou por nós na cruz do Calvário. Ele desceu ao inferno, diz a palavra do Senhor, pisou na cabeça de Satanás, tomou a chave da morte e da vida e levou com ele. Agora o poder está nas mãos dele. Ele faz da minha e da sua vida o que ele quiser, ele faz desse mundo o que ele quiser. Aleluia, Jesus, glória a Deus. Hoje nós estamos aqui, ele é o nosso advogado, mas amanhã ou depois ele vai ser juiz, ele vai julgar a nossa vida. Então que nós possamos a cada dia se achegar na presença do Senhor Jesus, enquanto ele é o nosso advogado. Talvez alguém está me ouvindo nessa tarde dizendo: ah, mas eu já pequei tanto nessa vida, eu já errei tanto, eu já fiz tantas coisas horríveis nesta vida. O Senhor Jesus está disposto a te perdoar.
5: Aleluia.
3: Ele está disposto a apagar o seu passado se você quiser tomar uma posição na presença dele. Sim. De aceitar este Jesus, de procurar uma igreja ali e poder congregar na presença do Senhor Jesus. Ele está disposto a te perdoar enquanto você estiver em vida. Não espere para amanhã você tomar essa decisão, porque amanhã pode ser tarde demais. Aleluia, Jesus, glória a Deus. Nós podemos ver ali na palavra do Senhor Jesus, o Senhor Jesus perdoou, aleluia, Jesus, muitas pessoas com pecados terríveis. Tinha uma certa mulher ali apanhada em adultério, no pleno ato de adultério, e pela lei da época, pelos costumes da época, o costume era de apedrejar uma pessoa apanhada neste ato. E Jesus sabe o que fala para ela? Vai e não peques mais. Aleluia, Jesus, glória a Deus. Ou seja, a religião, os doutores da lei da época, para eles não tinha jeito, tinha que apedrejar aquela mulher. Mas para Jesus, Jesus deu uma nova chance, uma nova oportunidade para ela, dela começar, recomeçar a sua vida ali naquele momento, dizendo: vai, não peques mais. Talvez você esteja nessa tarde, até mesmo já foi condenado por alguma religião, já foi ali excluído por algum líder religioso, falou que você não tem mais jeito, você não tem mais salvação, mas Jesus veio, aleluia, Jesus, para estes perdidos, para estes que a sociedade não dá mais nada, para estes que foram desprezados pela religião, muitas das vezes o Senhor veio para dar vida e vida com abundância. Aleluia, Jesus, por isso não importa o tamanho do seu pecado, não olhe para o seu passado. Por isso que nós, os crentes, muitas das vezes somos criticados. Ah, mas o fulano era bandido, era ladrão, era adúltero e agora quer ser pastor. Sim, é porque Jesus apagou o nosso passado. É porque Jesus nos perdoou, nós tomamos posse desse preço que ele pagou quando nós aceitamos ao Senhor Jesus, quando nós descemos as águas batismais, o nosso velho homem foi sepultado ali. Aleluia, Jesus, glória a Deus, e não existe ser humano na face dessa terra que Jesus não possa dar a ele uma nova chance, uma nova oportunidade. Aleluia, Jesus, não olhe para o seu passado, olhe para o que Jesus pode fazer na sua vida a partir de hoje, se você escolher tomar essa decisão de estar na presença do Senhor Jesus. Aleluia, Jesus, o homem e Satanás enxergam nosso passado, mas o Senhor Jesus enxerga como nós seremos, aleluia. Não é que você aceitou Jesus, vai ser um passe de mágica, não. Mas a partir do momento que você aceitar o Senhor Jesus, ali naquele momento ele vai começar uma obra na sua vida. Uma obra, aleluia, Jesus, de a cada dia você ir melhorando na presença do Senhor Jesus. A cada dia você ir se aprofundando no relacionamento com ele. Nós estamos nesta obra, eu estou nesta obra. A cada dia eu preciso melhorar. A cada dia eu preciso buscar mais o Senhor Jesus, para que o Senhor Jesus venha tirando da minha vida aquilo que não presta, e nós estaremos nesse processo até o dia em que o Senhor Jesus nos chamar. Aleluia, Jesus, glória a Deus, mas do pecado nós fomos libertos, do mundo lá fora nós fomos libertos, porque o sangue de Jesus nos libertou, e você nesta tarde também pode estar tomando posse dessa salvação. Talvez você esteja perguntando: mas quanto custa esta salvação? Eu te digo, é de graça, porque o Senhor Jesus já pagou o preço por você. Não precisa você vender tua casa e doar para alguém, não precisa você vender teu carro e doar para alguém, não. Só basta você aceitar esse Jesus, entregar sua vida para ele. Aleluia, Jesus, glória a Deus, e não somente pedir para ele, mas pedir para ele o que o Senhor quer da minha vida. Aleluia, Jesus, quem tem esta coragem, essa ousadia de fazer esta oração comigo, dizendo para o Senhor Jesus o que o Senhor quer da minha vida? Muitas vezes nós somos acostumados a se achegar até a presença de Deus somente para pedir as bênçãos, e não é errado. A palavra do Senhor diz: pedi e dar-se-vos-á. Aleluia, Jesus, glória a Deus, mas às vezes nós temos que ter a ousadia de se aproximar na presença do Senhor Jesus e pedir: Senhor, me mostre o que o Senhor quer da minha vida. Aleluia, Jesus, que você vai ver o Senhor te direcionar passo a passo na sua vida o que você precisa fazer. Talvez você esteja aí nessa tarde enfermo, me ouvindo. Talvez você esteja com um problema aos olhos humanos impossível, com uma causa na justiça. Talvez você esteja até mesmo dentro de um presídio nos ouvindo. Aleluia, Jesus, o Senhor tem uma vida nova para você. O Senhor Jesus tem um futuro novo para você na presença dele, aleluia. Mas precisa do quê? Precisa de uma posição sua na presença do Senhor. Daqui a pouquinho eu vou estar orando aqui em favor da sua vida. Aleluia, Jesus, se você quer este Jesus, eu não estou te oferecendo uma religião, não. Eu estou te oferecendo Jesus, que a Bíblia nos ensina. E se você quer aceitar este Jesus, você levante a mão, coloca a mão aí no seu radinho. Aleluia, Jesus, que os olhos do Senhor estão por toda parte contemplando os justos e os bons na face da terra. E os olhos do Senhor estão aí te contemplando neste momento. Os ouvidos do Senhor estão aí atentos neste momento para ouvir a oração. E não só ouvir como nós ouvimos, mas também Ele está sondando o teu coração. Talvez uma pessoa está aí chorando do outro lado do rádio ouvindo esta palavra. Talvez você se encontra aí, pousou virado, como dizem aí fora, nas diversões mundanas aí fora. O Senhor Jesus tem uma vida nova para você. O Senhor Jesus quer fazer de você um pregador da palavra do Senhor, quer fazer de você uma pregadora da palavra do Senhor. Só basta você dar lugar a Ele enquanto ainda resta esse tempo para que nós tome essa posição na presença do Senhor Jesus. Eu quero orar em favor da sua vida neste momento. Você que se encontra triste, abatido nessa tarde, você que se encontra enfermo, muitas vezes com um diagnóstico da medicina, um diagnóstico que tirou a sua paz, que tirou a sua tranquilidade, você que se encontra com uma causa na justiça, seja envolvendo você, seja envolvendo alguém da sua família, um filho, um marido, uma esposa. Aleluia, Jesus, glória a Deus, eu quero orar em favor da sua vida. Você que foi vítima de uma obra de feitiçaria, de macumbaria, você não consegue ter paz dentro da sua casa, dentro do seu lar. Aleluia, Jesus, você que foi machucado por uma religião, por um líder religioso, o Senhor Jesus quer te curar nesta tarde. Aleluia, Jesus, Ele quer que você volte para os caminhos dEle. Curva sua cabeça e coloque a mão aí no seu rádio, que vamos estar orando em favor da sua vida. Senhor meu Deus e Pai, nós oramos e apresentamos neste momento, Pai, a cada vida que está orando conosco, meu Deus, do outro lado do rádio, Pai. Tu sabes, Tu conheces, Senhor Jesus, cada vida que está orando juntamente comigo neste momento, Pai. Qual que é a necessidade, qual que é a ansiedade de cada um, Pai. Venha de encontro, Senhor Jesus, trazendo um milagre, Senhor Jesus, para a vida de cada um, Pai. Venha restituindo esta vida, Pai. Ah, Deus de poder, este corpo que se encontra enfermo, Pai, que se encontra muitas vezes com uma infecção generalizada, Pai, com uma inflamação, Senhor Jesus, num órgão do seu corpo, Pai. Em nome de

0: que cometeu durante a vida, Pai, essa pessoa está dizendo, meu Deus, eu quero recomeçar, eu quero reconstruir a minha vida, Pai. Em nome de Jesus, conceda esta oportunidade, Pai, para esta pessoa, Senhor Jesus, em nome de Jesus Cristo, Pai. Olha, Senhor Jesus Todo-Poderoso, esta criança, Pai, este homem, esta mulher, Senhor Jesus, esta família, Senhor, este lar, aonde está chegando o som desta rádio, Pai. Ó, meu Deus de poder, esta pessoa que foi vítima de uma obra de feitiçaria, meu Deus, de uma obra de macumbaria, Pai, e se encontra, Senhor Jesus, neste cativeiro, Pai, se encontra angustiada, aflita, Pai, se encontra fechada dentro de um quarto, Pai. Em nome de Jesus Cristo, nós repreendemos agora esta obra de Satanás, nós anulamos em nome de Jesus toda esta obra satânica, Pai, esta obra maligna, Pai, que fez esta pessoa desanimar da vida, Pai, em nome de Jesus Cristo, seja repreendida agora, Pai. Nós determinamos a cura, a libertação, Pai. Nós determinamos a porta aberta, Senhor Jesus. Nós determinamos, Senhor Jesus Todo-Poderoso, que um milagre venha acontecer nesta vida, Pai. E esta vida que está aceitando a Ti, Senhor, neste momento, Pai, que é o maior dos milagres que a Tua palavra registra, Pai. Ah, meu Deus de poder, em nome de Jesus Cristo, Pai, venha tocando, Senhor Jesus, repreendendo, Pai, arrancando, Senhor, todo caroço, todo nódulo, Pai, em nome de Jesus, toda enfermidade, meu Deus, que para medicina não tem jeito, Pai. O Senhor é o médico dos médicos, Pai. Ó Deus, venha trazendo paz a este coração, Pai, que esta pessoa se sinta aliviada, Pai, que esta pessoa se sinta, Pai, alegre, Senhor, que essa tristeza seja repreendida em nome do Senhor Jesus Cristo, Pai. E esta pessoa que está aceitando a Ti, Pai, que você possa repetir essas palavras juntamente comigo. Senhor meu Deus e Pai, eu Te aceito nesta tarde como meu único e suficiente Salvador. Eu entrego a minha vida a Ti neste momento, perdoa os meus pecados e escreve o meu nome no livro da vida. Em nome do Senhor Jesus Cristo, você que repetiu esta oração juntamente comigo, creia que a partir de hoje você é templo e morada do Senhor Jesus. Em nome de Jesus Cristo, nós abençoamos cada vida que orou juntamente conosco e determinamos um milagre e a bênção para a honra e glória do nome do Senhor Jesus. Amém.
1: Amém, Jesus. Aí, então, está a palavra de Deus pelo nosso irmão presbítero, irmão Benjamin. Eu quero dizer para vocês, não desligue seu rádio. Já vem aí a segunda programação da Igreja Mundial do Poder de Deus. Pastor já está ali na outra sala com a pastora, já pode ir adentrando aqui, pastor, para o senhor dar início no seu programa. Que Deus abençoe todos vocês. Todos que participaram conosco da live, participaram também do WhatsApp aqui da rádio. Deus que ajude a todos. E até domingo que vem, se assim Deus nos abençoar, estaremos aqui de novo. Obrigado, Felipe. Obrigado, irmão Benjamin. Obrigado, Uriel Bueno de Matos, que está me acompanhando. Fiquem com Deus e não desligue seu radinho aí. Deus tem mais algo para a vida de vocês. Amém e amém.

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3: Glória a Deus. Que a paz do Senhor esteja sobre a sua vida, meu irmão, minha irmã. Quem vos fala aqui é o pastor Claudinei. E juntamente comigo também está a minha esposa, a missionária Emanuele. Nós estaremos juntinhos aqui até as 16h com a programação Poder Sobrenatural da Fé. Temos testemunhos, temos também, né, a parte do louvor, o momento da palavra. Com certeza Deus tem uma direção para a sua vida nessa tarde. Não sei de onde que você me ouve, mas nós estamos aqui, né, na cidade de Pitanga. Isso, na rua Benjamin Constante, no número 551, próximo ali ao terminal rodoviário, a Igreja Mundial do Poder de Deus. E nós estamos ali para atender você, minha irmã, meu irmão, está trazendo ali uma direção de Deus. Neste sábado nós tivemos ali Laranjal, cidade abençoada, onde nós tivemos ali uma reunião, né, toda especial, entregando a Santa Ceia para o povo, né, da cidade, circos vizinhas que esteve ali, foi muito abençoado. E eu creio que vai ser abençoado também a sua vida, a sua casa, a sua família. Eu creio que você vai alcançar coisas grandes da parte de Deus. Amém? Eu creio que Deus vai trazer sobre a sua vida, através dessa programação, uma direção a qual você vai ver uma mudança na sua vida. Uma mudança no seu casamento, na sua vida financeira, porque Deus é fiel. Deus é bom. A todo tempo, Deus é bom. Você que acompanha essa rádio, né? Essa rádio, né? Pitanga, né? A rádio abençoada, né? Nós temos esse espaço aqui, acabou agora um programa, né? Da Igreja Assembleia, povo abençoado, presbítero ali, né? Gente, que palavra abençoada, direção, né? E nós estamos dando a continuação agora, e eu creio que essa tarde vai ser uma tarde muito abençoada. você que permite eu entrar agora dentro da sua casa, você que está permitindo eu entrar agora aí no seu veículo, com certeza Deus tem uma palavra para a sua vida. Deus tem uma bênção para te entregar. Nós estamos vivendo a fé neste mês de julho, a fé que o nosso apóstolo Valdemiro Santiago passou para toda a igreja, para toda, né, igreja mundial do poder de Deus do mundo. Isso, aonde tiver uma igreja mundial, está sendo pregado a dupla honra, que este mês, ao invés de vergonha, haveria honra, né? Ao invés de choro, haverá sorriso, ao invés de miséria, haverá prosperidade. Pastor, eu estou enfrentando um momento difícil na minha vida. Pastor, eu estou enfrentando um momento muito difícil na minha casa, na minha família. Eu creio, pelo poder da autoridade do nome de Jesus, que você vai ser muito abençoado ao decorrer deste mês. Na programação passada, nós estivemos falando sobre o endereço da bênção, é? Sobre o Salmos 91, que aquele que habita no esconderijo do Altíssimo, à sombra do Onipotente, descansará. E como eu faço para chegar nesse endereço, pastor? Como eu faço para chegar aí no esconderijo do Altíssimo? É só você pegar a Rua da Obediência, é? Você na Rua da Obediência, chegando a vir na esquina da Fidelidade e ficar no centro da vontade de Deus, você vai ter paz, você vai ter uma vida de qualidade. Amém? Nós vamos sair de canção e já vamos voltar. A missionária vai voltar também saudando os irmãos aí com a paz do Senhor Jesus. E eu creio que vai ser uma programação muito abençoada. Desde já eu quero pedir para você, preparem um copo com água, né? Para os membros que estão ali cultuando com a gente, congregando na Igreja Mundial, eles, para eles forem entregue uma garrafinha d'água. A água a qual nós titulamos ela como a água da bênção, né? E você que tem essa garrafinha, você vai estar consagrando ela novamente comigo. E você que não tem a garrafinha, minha irmã, meu irmão, prepara aí um copo com água. Prepara aí a fotografia, peça de roupa, porque daqui a pouco mais, ao decorrer dessa programação, nós vamos estar apresentando a água, vamos estar apresentando ali essa peça de roupa, a fotografia. Você que está passando por uma luta no teu casamento, pega a foto do marido, da esposa, certidão de casamento, usa a sua fé, porque Deus vai abençoar. Vamos sair de canção e já já voltamos, dando continuação na programação O Poder Sobrenatural da Fé.

0: Glória a Deus. Aí, louvor abençoado, né? Entra na minha casa. Que a presença de Deus possa entrar na sua casa, na sua família, aí no teu comércio, né? Aonde estiver chegando os sons sonoros dessa rádio, que chega o poder de Deus. A missionária agora vai saudar os irmãos aí, né? A missionária Emanuele. Daqui a pouco ela vai cantar aqui também, né? Vai cantar ao vivo aqui na rádio. Você pode mandar aqui no WhatsApp aqui da rádio, pedir o louvor, pedir oração, ou também você já pode mandar diretamente no grupo de oração da Igreja Mundial. Anota o telefone aí, talvez você que me ouve aí, né, de uma cidade distante, de um lugar onde não tem Igreja Mundial, eu gostaria de uma visita, gostaria que a gente fosse aí, a gente vai visitar, ungir a tua casa, abençoar o teu comércio, amém? Abençoar a tua vida, você que se encontra enfermo, pastor, eu queria uma oração na minha casa, você pode mandar a mensagem nesse WhatsApp que eu vou passar para você. Esse é a central de oração da Igreja Mundial aqui de Pitanga. Qual é o número? 41 96 08 45 98. Pastor, o senhor falou muito rápido, pastor, eu não ouvi, pastor. Eu vou voltar a repetir para você. Guarda aí no seu coração. E melhor, né? Pega o papel e a caneta aí e marca aí. 41 96 08 45 89. Esse é o WhatsApp, tá? Da Central de Oração da Igreja Mundial. A gente temos feito orações diárias, subido um monte diariamente. Diariamente nós estamos subindo um monte. Todos os dias nós temos ali subido um monte. Estamos com um propósito em favor da vida de todos os dizimistas da obra. Sim, nós estamos no propósito de estar abençoando todos os fiéis. Você que faz parte da Igreja Mundial, você que é simpatizante com essa obra, né? Nós estamos ali orando, jejuando e subindo um monte. Essa semana, missionária, nós vamos subir a semana toda um monte com o livro do dizimista. Você pode mandar nesse WhatsApp aí que eu tô te passando o teu nome, que eu vou colocar o teu nome no livro do dizimista. Hoje nós já subimos, né? Perto do meio-dia, nós subimos ali, eu e a missionária subimos um monte, orando por todos os dizimistas da obra do Senhor. E qual que é o número? Marca aí, 41 96 08 45 89. Esse é a central de oração da Igreja Mundial aqui de Pitanga. Isso, né? Você pode mandar ali teu pedido de oração, agendar a sua visita, que a gente vai estar indo na tua casa. E ali nós vamos estar te abençoando pela autoridade que é no nome de Jesus. Pela autoridade que é no nome de Jesus, nós vamos estar declarando o melhor de Deus na sua vida. Como nosso apóstolo declarou, né, missionária? Que este mês é o mês da dupla honra. Eu quero declarar na tua vida que você vai viver o melhor de Deus. O melhor de Deus estará sobre a sua vida, sobre a sua casa, sobre a sua família. É só você crer, é só você continuar. Não para, não. Talvez você está com vontade de parar, está com vontade de desistir, mas Deus, ele tem uma direção, Deus, ele tem uma palavra para você. E o que está fraco, eu declaro no nome de Jesus, receba força. Vamos agora receber a missionária aqui, né? Na rádio aqui, né? Pitanga, né, missionária? 102,3. Rádio Pitanga, 102,3. A paz, missionária.
1: A paz, povo de Deus. Que Deus abençoe a vida de cada um que tem nos escutado. Que o Senhor, que a presença de Deus venha entrar dentro do teu lar, no meio da tua família, dentro do carro, do caminhão, seja aonde estiver ouvindo, né? Quem estiver, que a presença do Senhor ela venha alcançar a tua vida neste momento. venha conceder a cura que você precisa, o milagre urgente que você necessita. Nós não sabemos o que você precisa, né? Nem precisamos, porque nós mesmos não podemos fazer nada a não ser orar. Mas nós temos um Deus poderoso, um Deus zeloso, um Deus que ouve aquele que clama, aquele que se apresenta a Ele. Então, é esse Deus que nós estamos falando aqui. E Ele te alcança agora com a cura, com o milagre, com aquilo que você necessita da parte dEle. Só apresenta Ele e fala: Senhor, estou aqui, preciso de Ti, sou necessitada, meu Deus, da Tua presença, sou necessitado, Senhor, de um milagre, de um renovo, de uma transformação. Amém? Nós estamos aqui para passar isso, a fé que agrada ao Senhor. Né? O Senhor, Ele não está preocupado com o que você fez ontem, com o que você fez anteontem, o que você fez de manhã, não. Ele está preocupado com o teu agora. É o teu agora que importa, é a tua decisão de agora que importa. Né? Ah, então eu vou orar, eu vou aproveitar essa oportunidade que o Senhor me concede agora e vou falar com Ele. Essa oportunidade que Ele me entrega agora é para mim viver o meu milagre. Porque até este momento a minha fé estava oscilando. Até este momento eu estava sem forças para buscar. Até este momento eu estava sem forças para orar. Nem prazer mais de louvar eu tenho. Mas o Senhor te deu o agora. Esqueça do ontem, do anteontem, do ano passado. Esqueça, esqueça disso. Porque disso o Senhor já lança no mar do esquecimento quando você aceita Ele agora. Quando você recebe essa palavra para o teu coração e você fala: nossa, o Senhor, Ele quer o meu agora. Ele quer que eu me entregue agora. Ele quer que eu busque Ele agora. Ele quer que eu fale com Ele agora. Esse é o meu momento. Esse é o momento que o Senhor, Ele tem para te abençoar. Hoje, agora, nesse exato momento que Ele quer abençoar a tua vida. É nesse momento que Ele quer mudar a tua história. É nesse momento que Ele quer mudar a tua situação. Quantas vezes você chorou? Quantas vezes você já pediu? Aí nada aconteceu, aí você, poxa, vou desistir porque nada aconteceu. Mas o Senhor, Ele quer fazer na tua vida. Então aproveita agora essa oportunidade, este momento, e fala com Ele. Porque quando você fala com Ele, quando você entrega a tua vida, os teus problemas, o teu fardo, quando você passa isso para Ele, isso também alegra o coração dEle. Por quê? Porque Ele é o teu Pai, Ele é o teu Criador, Ele é o teu tudo. E Ele quer isso, Ele quer que você coloque a sua dependência somente nele. Então alegra sim o coração de Deus quando você coloca os seus problemas, que parece ser algo, nossa, né, missionária? Mas eu colocar os problemas, os meus problemas na mão de Deus, alegra Ele sim, porque você demonstra confiança. Você está confiando nele. Você para de fazer com os teus próprios braços. Você para de fazer da forma que você acha que deve fazer e passa a confiar nele. Porque quando nós entregamos nas mãos do Senhor, nós temos que fazer algo que ninguém é acostumado a fazer. Ninguém é acostumado a entregar algo e ficar quieto. Até eu ficar quieto é difícil. Até eu ficar calado é difícil. Até eu confiar, eu entreguei meu fardo nas mãos de Deus. Então agora eu vou respirar conforme Ele fala. Agora eu vou descansar conforme Ele fala. O descansar se torna difícil. Mas se você confiar plenamente, entregar tudo nas mãos dEle e fazer conforme Ele ensina, conforme Ele fala, descansar. Não para. Ele não está falando para falar parar. Ele só está falando: ei, descansa. Aproveita hoje. Aproveita o agora. Que eu tenho certeza que você vai mandar mensagem aqui, ó, no WhatsApp da Central de Oração da Igreja Mundial, da rádio, falando: olha, é aquela tarde da programação O Poder Sobrenatural da Fé. Eu entreguei tudo nas mãos do Senhor. Eu vivi o agora, eu esqueci do passado. eu esqueci o que eu fiz pela manhã e eu confiei e recebi o meu milagre. É essa fé que nós estamos vivendo aqui.
0: Muito bem colocado, missionário. Tem muitas pessoas que estão supercarregadas. Não estão aguentando mais. Tem pessoas que a vontade dela é de sumir, é de desaparecer. Tem pessoas que o inimigo já colocou o desejo até mesmo da morte. Sim. Né? Mas a palavra do Senhor diz: vinde a mim todos que estão cansados e oprimidos, que eu vos aliviarei. E essa rádio está sendo uma maneira de você ir até o Senhor Jesus, através dessa programação. Você vinha até Ele e pediu socorro, porque Ele te ouve. Você pedir a ajuda, o auxílio do Deus Todo-Poderoso. Talvez aos olhos da medicina está tudo perdido. Talvez aos olhos humanos está tudo perdido. Aos teus olhos você olha e fala: não tem mais saída, pastor. Para mim não tem mais jeito. E a palavra do Senhor diz que tudo é possível ao que crê. Agora a pergunta é: você crê que Deus pode mudar a tua história? Você crê que Deus pode mudar a tua situação? Então não desista. Deus não tem prazer naquele que desiste, não. Continua firme. Pastor, eu estou fraco. Continua fraco mesmo. Pastor, eu estou desanimado. Continua desanimado mesmo, mas continue. Hã? Não para, não. Prossiga. Porque se você for fiel até o fim, se você permanecer fiel até o fim, vai ser grandioso. A palavra diz que Deus não tem prazer naquele que retrocede, naquele que tira a mão do arado. E quando nós falamos, né, tirar a mão do arado, desistir, não é somente de ministério, não. Tem pessoas que estão desistindo do casamento. Pessoas que ela alcançou uma porta aberta que Deus abriu numa empresa, ou Deus deu um comércio na mão dela, deu algo para ela fazer, e num momento difícil, o pensamento vem o quê, missionário? É de parar. Ah, eu vou mudar de cidade, eu vou mudar de bairro, é esse bairro, é essa cidade, é este estado do Paraná, é esse estado onde que eu tô, pastor, estado de Santa Catarina, de São Paulo. Não. Aonde você colocar as plantas dos teus pés tem que ser bênção. Eu falo ali na igreja, né, pro povo ali que vai nos ouvir, né, ouvir a palavra de Deus que sai da nossa boca, que o melhor lugar de nós estar é onde Deus nos coloca. Aonde você mora? Ah, pastor, eu moro no bairro tal. É nesse bairro tal que é o melhor lugar de se morar. Aonde você trabalha? Ah, eu trabalho na empresa tal. Essa empresa tal, quem está entendendo, é o melhor lugar de trabalhar. Quanto você é grato por aquilo que você tem, Deus acrescenta as bênçãos na sua vida. Amém? Seja grato por tudo que Deus tem te dado, porque eu tenho a convicção, pelo poder da palavra, que esses últimos meses que falta para findar o ano, nós vamos viver o melhor de Deus na nossa vida. Deus tem o melhor para você. Você está me ouvindo? Deus tem o melhor para você, é para você mesmo, que está com vontade de chorar, que está todo angustiado aí, ó, que está com essa dor no peito, que essa palavra está falando, está mexendo com você, porque você já não vê mais saída. Ei, enquanto a vida é esperança, e quando Deus chega, até onde não há vida mais, onde que não há nem esperança mais, acontece, né? Uma pessoa lá na UTI tem esperança com ela. Tem ou não tem, missionário?
1: Sim, com certeza.
0: A pessoa entubada, a pessoa lá no... entubada, a pessoa ali no oxigênio, tem esperança. Mas depois de morto, 4 dias já morto, aonde as pessoas falavam: cheira mal, né? Tô falando de Lázaro. Jesus chegou e deu um grito: Lázaro, sai pra fora. E a vida dele foi restituída. Eu quero que você entenda Se Deus dá uma palavra na sua vida e você receber, haverá restituição. E aquilo que não tem valor aos olhos dos homens, aquilo que não tem mais jeito para ninguém, Deus faz acontecer. A última palavra ainda continua sendo do Senhor. Ei, minha irmã, se preocupa não. Meu irmão, se afringe não, tenha paz no seu coração. A última palavra vem de Deus. Pastor, estou com meu ente querido internado. No dia de ontem, nós tivemos ali grandes testemunhos, né, missionário?
1: Sim, testemunhos abençoados, qual alegra, né, o nosso coração de ver o povo do Senhor manifestando a fé.
0: Através de uma garrafinha d'água. Através de uma simples garrafinha d'água que a gente compra ali no supermercado. E é orado, consagrado. Pessoas que estavam com cólica renal, que estavam com muita dor. E bebendo d'água, tratamento da fé. Então a água faz um milagre. Uma vez ela energizada pelo poder de Jesus, faz. Hã? Mas é no nome de Jesus. Água não cura, água não liberta, água não salva. Mas quanto Deus quer fazer algo, Ele usa. Como pode usar o homem, pode usar a mulher, até mesmo um jumento. Quem está me entendendo? E por que Deus não pode usar a água para te entregar o milagre? Prepara aí teu copo com água. Prepara aí a garrafinha com água. Que daqui a pouco, ao decorrer dessa programação, nós estaremos, né, usando a nossa fé. E quem beber dessa água vai ser curado. Pastor, eu tenho gastrite. Pastor, eu estou com dor de cabeça. Pastor, eu tenho câncer. Pastor, eu tenho HIV. Para Deus isso não é nada. Quantas pessoas você já viu sendo curada, leprosos sendo purificados aqui nessa obra? Quantas e quantos testemunhos nós temos de pessoas que receberam a notícia, você vai morrer, ela falou, não, eu vou viver. E o Deus da Igreja Mundial, o Deus do apóstolo Valdemir, o meu Deus, o teu Deus que está aí, ó, que você está com a fé depositada nele, mudou a situação. Eu quero declarar na sua vida uma mudança de vida. Eu quero te entregar uma boa notícia nessa tarde. E se você crer, repita comigo. Que essa boa notícia que você vai receber agora fique guardada no seu coração. A você está vivendo ela dia e noite. E qual que é essa notícia, missionária? Você sabe me dizer? Hã? Então fala aí. Eu vou viver.
1: Eu vou viver o melhor de Deus na minha vida.
0: Eu creio nisso. Se você andar nos caminhos do Senhor, é isso que vai acontecer. O melhor de Deus vai estar na tua vida. Nós vamos sair de canção e já voltamos aí com a continuação do poder sobrenatural da fé. Amém? Essa palavra que nós estamos falando para você é para edificação da sua alma. Não é uma palavra de autoajuda, não. É a palavra que vem da parte de Deus, que você vai viver o melhor dele. E que Deus seja a tua prioridade. Porque sem Deus tudo é perca. Você pode ter uma boa casa, um bom carro, um bom salário, mas se você não tiver Deus, você não tem nada.

0: sua graduação.
1: A tua presença, Senhor, nos basta. Que a presença de Deus esteja sobre a sua vida. Que a presença de Deus esteja sobre tudo aquilo que te pertence. Que a presença de Deus esteja sobre a sua família. Eu acho muito bonito este louvor, pessoal. Louvor a qual, né, coloca ali a preferência, a prioridade em Deus. Porque adianta a gente conquistar tudo aqui nessa terra e perder, né, a presença de Deus. A palavra já diz, né, do que adianta eu conquistar o mundo e perder a minha salvação. E você, meu irmão, minha irmã que está me ouvindo, você que talvez está triste, talvez você parou, estacionou. Ah, pastor, me encontro meio desanimado. Eu encontro meio triste, pastor. Eu não sei mais o que fazer. Eu tenho uma palavra de Deus para você. Daqui a pouco. Daqui a pouco. Já abre a tua Bíblia, você que tem aí. Abre a tua Bíblia lá no livro do profeta Isaías. Isso, profeta Isaías, no número 59. Daqui a pouco nós vamos estar vendo essa passagem. Amém? E você fala da onde? Eu tô vendo a missionária aqui respondendo alguns mensagens aqui do WhatsApp que mandaram na rádio. Mas a gente não consegue abrir porque nós estamos ao vivo, né? Pelo áudio. Agora, se você mandar digitado, fica mais fácil da gente estar te respondendo. Amém? E você pode mandar aí no WhatsApp, né? Da central de oração. Eu posso estar ali colocando você e você está recebendo orações diariamente. Você vai estar debaixo da cobertura pastoral. Deixa eu perguntar para você, eu posso orar por você? Eu posso orar pela tua família? Eu posso estar subindo um monte em favor da sua vida? Hã? Se eu posso estar fazendo isso, manda uma mensagem lá no WhatsApp, hã? Da central de oração da Igreja Mundial. E qual é essa central? Qual é o número dessa central, pastor? Número 41. Marca aí, 41-96-08-4589. Eu vou estar respondendo você. Eu vou estar orando pela tua vida. Amém? E por esse WhatsApp também você pode agendar uma visita na sua casa. Você pode estar agendando uma visita e vai estar indo eu e a mulher de Deus aqui, a missionária, a estar a vir a orar pela tua vida, apresentar a tua casa. Amém? Eu vou pedir para a missionária cantar um louvor aqui ao vivo aqui na rádio. Prepara um louvor aí, missionária, para todos os ouvintes, né? Para todos os irmãos, né? Independente da congregação que você é. Se você é da Batista, se você é da Assembleia, se você é da Universal, se você é da Deus e Amor, que Deus abençoe a todos. Pastor, eu não tenho religião, mas gosto de ouvir a programação. Eu não sou de ir na igreja, mas eu gosto de ouvir a palavra. Essa canção é para você. Os nossos irmãos católicos, né? Que Deus abençoe. Deus abençoe todos os irmãos, né? Aí das paróquias, os padres, Deus abençoe todos aqueles que têm pregado o evangelho genuíno da salvação, que Deus ilumine cada um, né? Os irmãos, os presbíteros, diáconos, obreiros, né? Todos os que estão aí levando o evangelho, honrando o chamado que Deus chamou para cada um. Amém? Qual que vai ser, missionária, a canção que você vai cantar aqui para este povo? Qual que é a canção, missionária?
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1: Eita glória. Vamos ouvir essa canção então? Vamos lá? Essa canção é pra você, minha irmã. Essa canção é pra você, meu irmão. Nada pode calar um adorador. Nada.
2: Aleluia.
1: Já dizia, quem sabe faz ao vivo. Ao vivo, ó.

0: nós te adoramos, Pai.
1: Glória a Deus, essa é a missionária Emanuele, a missionária da Igreja Mundial aqui de Pitanga, né? Você que quer estar vindo cultuar a Deus, louvar a Deus conosco, nosso endereço fica ali na rua Benjamin Constante, no número 551. Você é o nosso convidado. Temos ali reuniões ao domingo, né, às 9 horas da manhã. Temos agora também às 19h30 neste domingo. Eu vou esperar você, pastor. Eu quero ir ali ter um atendimento com o Senhor. Venha que o Espírito Santo vai me usar para te abençoar, tá? Pastor, e durante a semana a igreja está aberta diariamente. A igreja, a não ser que a gente tenha que fazer uma visita, que a gente precisa sair, mas caso ao contrário, a igreja está aberta. Temos reuniões, né, no domingo dos adoradores, tivemos hoje, às 9 horas da manhã, e vamos estar agora às 19h30 também. Os horários vão mudando, a gente está recente, chegamos recente aqui em Pitanga, estávamos em outra missão, Deus nos trouxe aqui para te abençoar. Eu creio que Deus tem algo grande a fazer através da nossa vida aqui, missionário.
0: Aleluia.
1: Né? Eu creio que Deus tem algo grande a entregar para este povo. Povo de fé. Eu gostei do povo daqui, um povo de fé. Os irmãos dos interior, os irmãos que têm aí entrado em contato com a gente, povo de fé.
0: Glória a Deus por isso.
1: E quem planta fé, colhe milagre. Amém. Né? Eu louvo a Deus por estar aqui nessa cidade. Eu glorifico a Deus por estar aqui nessa rádio, fazendo essa programação. Eu não sei falar muito bem não, gente. Né? Você já notou, tem muitas falhas no português, né? Mas uma coisa eu tenho, que é a comunhão com Deus. E a unção de Deus está sobre a minha vida. Né? Neste sábado que passou, a gente estivemos ali em Laranjal, e uma irmã que há muito tempo estava com dor, muito tempo estava ali sofrendo com enfermidade, e a vida dela usar a fé dela, tá tomando da água, viu? O milagre aconteceu. Deus entregou a ela a vitória. Deus entregou a ela a cura. Por ela manifestar o quê? A fé. Ontem, no momento que estava pregando, se fosse para colher os testemunhos, missionária, não daria. Porque era um testemunho atrás do outro. Um testemunho atrás do outro. Foi gravado ali os testemunhos, foi relatado ali, gravado, e eu vou preparar esses testemunhos para soltar aqui. Você vai estar ouvindo testemunho de pessoas que estavam desacreditadas. Você vai ouvir testemunho de pessoas que Deus tocou nela na hora da reunião. A irmã que estava ali com o seu filho, né? Com o seu filho preso. E Deus ali ouviu a oração. Porque o Deus que visita os hospitais, o orfanato, o Deus que visita o asilo, o Deus que visita a tua casa aí agora, também é o Deus que visita o presídio. Deus visitou o presídio ali e trouxe ali a soltura, né? Do filho da nossa irmã. Eu vou estar colocando aqui para você um trechinho do testemunho.
2: Tudo bem? Como é que é o nome da senhora?
3: Rose Ivone.
2: Né? A mãe acho que ia misturar Rose com Ivone, né?
3: É.
2: Ficou bonito o nome. O que aconteceu com a senhora?
3: Aconteceu que daí, né, foi de sábado nós viemos, né? Baixo, chuva.
2: Chovendo.
3: É. E daí eu mandei a foto do meu filho lá. Sim. Foi morar, né? Que fazia mais de 3 anos que estava preso.
2: 3 anos preso.
3: É, mais de 3 anos. E daí, quando foi terça-feira com o Milagro Gente, eu tava assistindo, veio a notícia: mãe, eu tô livre.
2: Eita, glória
3: de Deus.
2: Deus é Deus que abre portas, gente.
3: Deus. Graças a bom Deus, ele tá livre. Tá glória na casa dele, feliz da vida, contente.
2: Ó, oh, subindo um monte, essas orações de gente tá subindo um monte. Quem tem vizinho subindo um monte? Quando Deus abre porta, Deus visita quem tá no asilo, Deus visita quem tá no hospital. Mas o mesmo Deus que visita o asilo, visita o hospital, também visita o presídio, gente. Ó, oh, aqui eu tô vendo uma mãe aqui com lágrimas nos olhos, não é mais de sofrer mais não. É de alegria que o filho tá na casa.
3: Porque eu chorei muito.
2: É?
3: Mas Deus é tão bom, vale a pena esperar em Deus, minha gente. Espere em Deus que vocês alcançam.
2: Quem pode glorificar o nome do Senhor?
1: Isso é o poder, né? Poder sobrenatural da fé. Quando a pessoa acredita, essa mãe estava já desacreditada. Essa mãe já estava desesperançada. Mas através, né, da palavra de Deus que foi até ela, ela colocou a sua fé em ação e um milagre aconteceu. E para você que me ouve aí, ó, não há distância não. Para Deus não. Ela tava em Laranjal, o filho tava no presídio.

0: Imperador, ele torava aqui no meio. Na segunda-feira eu fui pra Garapuava, fiz exame tudinho, e aí o médico falou que tinha dado um pouquinho de gordura no fígado, no rim. Daí eu vi e comecei a tomar. Comecei a água, sorvei no sal, né? Eu fui na água, lavava de noite, antes de me deitar, pra nas comidas e tudinho.
1: Usando a fé.
0: Usando a fé. E apresentando a Deus. Desde aquele dia pra cá, nunca mais senti que foi uma dor.
1: Eita, glória!
0: Nada. Não podia, não podia nem chegar na pia, lavar duas colheres, tinha que sentar.
2: É verdade, ela chegou em casa.
0: Chegava com os beijos roxos, torto.
1: É o tipo de uma. Uma cólica.
0: Aham, tá.
1: A cólica renal. Quem já teve cólica renal? Hã? Misericórdia, doido, né? Eu também já tive.
0: Eu não conseguia dormir de noite, 2 horas, 3 horas pra acordar, não conseguia dormir.
1: E agora?
0: Agora tô curado, poder de Deus.
3: Você está vendo, minha irmã, meu irmão, o que é o poder da fé? Não é a água em si própria. A água, ela é natural, a vida da torneira, do supermercado que você compra ali, mineral, né? Mas uma vez ela energizada, uma vez ela consagrada, ela passa a ter o poder de Deus. E daqui a pouco nós vamos estar orando, né, para Deus consagrar esse copo com água. Eu creio que no momento da oração da fé, quem tiver enfermo vai ser curado. Eu acredito nisso. Nós vamos sair de canção e eu já quero voltar orando por você. Quero voltar aí declarando a cura sobre a sua vida, sobre a sua família. Amém? Declarando aí que você venha viver o melhor de Deus. Prepara teu copo com água. Prepara aí, né, tua garrafinha. Pastor, eu tenho essa garrafinha que o senhor me entregou aí na igreja, então prepara ela aí, né, antes de acabar essa água, você que vai estar com a garrafinha d'água, antes de acabar ela, completa ela novamente. E se você estiver debaixo da cobertura aqui do pastor Claudinei, né, da nossa pequena pessoa, você vai estar sendo ali, né, colocada no grupo da igreja central, na central de oração. E aí você vai receber orações diárias, a qual nós vamos estar consagrando a água diariamente. Amém? Diariamente você vai estar recebendo uma oração, uma palavra amiga, né? Porque são tantas notícias ruins, né, missionário, que a gente ouve durante o decorrer dos dias. É ou não é?
4: Sim, né? Pessoas relatando tanta dor, tanto sofrimento, né? Mas nós temos um Deus que é poderoso. E que quando nós usamos a nossa fé, quando nós tomamos posse daquilo que o servo dele fala, daquilo que ele passa para o servo, que o servo passa para o seu povo, acontece milagre. Assim como essa irmã, né? Que estava sofrendo ali com dores, que, né? Mas ela usou a fé dela. Ela falou... Né, ela recebeu aquele instrumento, o Senhor pode me curar através dessa água consagrada, por que não? Ela usou a fé dela e o milagre aconteceu, porque a gente sabe, né, que a dor, ela traz um desconforto tremendo e muitas pessoas sofrem tanto com dor que não têm forças para cuidar do básico, que é da casa, que é da família, né? Então, usa a tua fé, já vai preparando teu copo com água, né? Já vai preparando aí, já deixa aí no lado do som, já deixa aí em cima da mesa, que nós estaremos consagrando e você vai fazer uso dela. Crendo que o poder de Deus vai se manifestar na tua vida e o sofrimento vai acabar para a glória do Senhor.
3: E o nome do Senhor vai ser glorificado na sua vida através de um grande testemunho. Amém? Vamos sair de canção então, missionária?
4: Vamos,
3: solta aí a canção.
4: Que o amigo Espírito Santo entre no teu lar agora.
3: Em nome de Jesus. Vamos ouvindo aí essa canção. Já vamos.

0: glória a Deus, né? Tu és santo, Senhor. Tu és santo. Tu está, meu Pai, a nos guardar, a nos livrar, a nos proteger. E nós vamos entrar, pessoal, agora no momento da palavra. Abre a tua Bíblia, lá no livro do profeta Isaías 59. Enquanto você vai achando aí, eu vou colocar a chamadinha do momento da palavra.
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0: Glória a Deus. Achou aí? Aí no livro do profeta Isaías, capítulo 59, versículo 1, que diz, né? Que vai falar que a mão do Senhor não está encolhida, que não possa nos alcançar, e nem seus ouvidos gravados, que não pode nos ouvir. Daí você vê que Deus, através dessa palavra, Deus ouve todo mundo. Se você não vê o contexto, você não vai entender. No contexto aí fala que o pecado, no versículo 2, vai falar que a iniquidade, o que é iniquidade? É o pecado consciente, missionário. Hã?
2: Sim.
0: Fala que a iniquidade faz divisão, faz separação entre nós e o nosso Deus. E encobre a nossa face diante o Senhor. O pecado faz divisão entre o homem e Deus. Nós estamos aqui no estúdio aqui da rádio, né? Na Rádio Pitanga, rádio abençoada, né? 102,3, né? A rádio que faz rádio, rádio abençoada, que tá entrando aí no teu ar, mas aqui no estúdio nós não conseguimos enxergar o céu. Por quê? Porque há aqui uma barreira, né? Há aqui a laje, há o forro, que não deixa nós enxergar o céu. Mas se nós sair lá fora nós vamos contemplar ali o céu. E hoje o céu tá bonito, né, missionário?
2: Tá lindo.
0: O que que eu quero dizer através dessa palavra? Que tem pessoas que não têm visto as concretizações das promessas na vida delas, missionário. Me ajuda a pregar aí. Que não tem visto a concretização da palavra de Deus na vida dela, por causa da iniquidade que tem feito divisão. Ela tem orado, ela tem ido na igreja, ela tem feito os seus votos, ela tem até devolvido o dízimo dela, mas ela não vê mudança de vida, porque ela sabe que é errado muitas coisas e tem praticado. A iniquidade é essa, né? É o pecado consciente. Fala um pouquinho aí.
2: Sim, é verdade, né? Muitas das vezes vem, vamos dizer, uma desculpa. Ah, mas eu não consigo. Ah, mas eu não posso. Agora eu não tenho tempo, né? Agora não vai dar. Ah, aconteceu isso, aconteceu aquele outro. E vai deixando de lado. Vai deixando de lado aquilo que importa. E muitas das vezes já se torna... algo que já caiu no automático, né? Aquele pecado, aquela iniquidade que antes era consciente, que ela ficava assim com certo receio, né, de fazer, mas ela fazia. Aí já virou automático. Aí o Espírito Santo vem e o quê? Se afasta. Por isso que o Senhor, ele tem aqui falado, tem tentado abrir os teus olhos, porque Ele quer fazer coisas grandes na tua vida. Ele quer fazer coisas extraordinárias. Se você tem um sonho, se você tem um desejo que você acha assim que é impossível, que você acha que tem que trabalhar demais para você conseguir realizá-lo, você não tem noção do que o Senhor tem preparado para você. Mas, porém, temos que deixar de lado muitas coisas. Este pecado que muitas das vezes é nomeado como um pecadinho. Ah, só um pecadinho, não dá nada. Ah, mas o Senhor, ele fala que não, então não deixa de ser pecado.
0: Ah, tem gente que tá fazendo coisa pior.
2: Isso.
0: Tem gente que faz coisa pior. Tem pessoas aí, ó, que faz mais coisas erradas do que eu. Então não dá nada eu fazer isso. Pecado é pecado. Tá? Erro é erro. Você que foi homem de errar, você que foi mulher de errar, seja homem de assumir teus erros. Seja homem de assumir que você errou. Você seja mulher de assumir, não, eu errei. Eu não estou conseguindo enxergar a tua face, eu não estou conseguindo enxergar as concretizações das promessas, e a culpa não é da igreja A, da igreja B, não. A culpa não é do pastor, do presbítero, do bispo, do padre, não. Você tem que assumir os teus erros. Porque uma vez você assumindo os teus erros, você se coloca na total dependência do Senhor. Hoje, missionário, está cheio de pessoas arrumando culpados para o seu fracasso. Está cheio de pessoas colocando culpa na igreja, colocando culpa no professor, colocando culpa no pai, na mãe, colocando culpa na cidade, não. Aonde você estiver, você vai vencer quando você se coloca na total dependência do Senhor. Eu vou falar algo para você, e não estou aqui para agradar ninguém, não. Estou aqui para falar da palavra de Deus, do evangelho que vai levar você para o céu. É. E a palavra que vem de Deus, ela confronta. A palavra que vem do reino de Deus, ela confronta a gente. Existe um único responsável pelo teu fracasso e pela tua vitória. E quem que é? Alguma pessoa já fala, é o diabo. Não, foi meu pai que não me deu estudo. Ah, foi a minha mãe que nunca me ajudou, não. Ah, foi o namorado que eu arrumei, parecia o príncipe encantado montado no cavalo branco. Eu casei com ele, pastor. Ô, casamento abençoado, namoro abençoado, pastor. Ele veio como um príncipe num cavalo branco. Mas ao decorrer do tempo, eu descobri que o príncipe tinha caído e eu estava casado, era com um cavalo. De colocar a culpa em um e em outro, não. Eu quero falar para você, no nome de Jesus, o único responsável pela tua vitória e pelo teu fracasso é você mesmo. Porque você vai viver aquilo que você escolhe. Tem pessoas que escolhem o caminho errado, missionário, e quer viver o melhor de Deus. Não tem como. Ó, eu falo com pessoas aqui que acreditam que existe um inferno. Eu falo com pessoas aqui através dessa rádio, missionária, que confiam na palavra e crê que existe o inferno, que existe o céu. E se eu perguntar aqui, ó, ao vivo, aqui na rádio, se tem alguém que quer ir pro inferno, ela vai falar, tá louco esse pastor, eu, da onde? Eu não quero ir pro inferno, não, eu quero ir pro céu. É, mas o caminho que ela tá trilhando, missionário, não tá levando ela pro céu, não. Cada vez tá afastando ela mais de Deus. Ela tá indo pro caminho da perdição, ela está trilhando o caminho que vai levar ela para o inferno, o caminho da prostituição, dos vícios, da mentira, do roubo, e ela não quer ir para o inferno, ela quer ir para o céu. Mas como vai? Como ela vai para o céu se ela está trilhando esse caminho? Pastor, eu estou gostando dessa palavra, quando o senhor fala que eu vou viver o melhor de Deus na minha vida, eu chego a arrepiar aqui, pastor. Que palavra abençoada. O mês da dupla honra, glória a Deus. Mas agora o senhor está falando de céu e inferno, não estou gostando muito, não. Seja homem, seja mulher, fica aí, escuta o que Deus quer falar com você. Deus, ele tem o melhor para você. Mas ele vai dar o melhor para você se você andar nos caminhos dele. Como eu posso querer as bênçãos de Deus na minha vida se eu não obedeço a ele? Então Deus só serve para me dar benefícios. Uma vez esse benefício vindo, eu esqueço de Deus. Ó, nós estamos, a missionária está mais tempo, a missionária nasceu no berço evangélico, né? Vamos perguntar a idade da missionária. Quantos anos você está, missionária?
2: 32,
0: né? 32 anos, tá quase chegando na hora de ser crucificada já, né? Né? 33, tá chegando os 33, né? Também, né?
2: Sim. Hã? Daqui a pouco ele chega.
0: É, ela tá os 32 anos e pouquinho aí na presença de Deus, porque ela teve o privilégio de nascer no berço evangélico. Eu já não tive. Eu tô há 19 anos aí no evangelho, 19 anos aí, firme, pregando a palavra, né? Conheci, né, a palavra aí aos 20 anos de idade. Tô fazendo agora 41 anos. E logo que conheci a palavra, Deus fez uma obra grande. Daqui a pouco já me concedeu o altar. Faz 19 anos que eu tô no altar pregando a palavra. 19 anos. Fiquei ali 2 anos ali, né? Como obreiro. Ali aprendendo. Estamos aprendendo ainda, né? Mas faz 19 anos que Deus me concedeu estar no altar pregando a palavra dele. E ao decorrer disso, eu tive uma escolha. A decisão era minha, né? Eu quero viver o que Deus tem para mim, eu tenho que obedecer. Você quer viver o melhor de Deus na sua vida, você tem que obedecer a ele. Eu quero ir para o céu, então você tem que obedecer os mandamentos. A palavra fala para honrar pai e mãe. A palavra fala que é para você colocar Deus acima de todas as coisas. Que é para você amar a Deus sobre todas as coisas, o teu próximo como a ti mesmo. A palavra fala que é para você não roubar, não adulterar, não mentir. E a pessoa quer fazer tudo isso, senão ela não honra o pai, ela não coloca Deus em primeiro lugar. Ela mente, ela rouba, ela adultera e fala que vai pro céu, né? Eu não tô aqui para te julgar, não, longe de mim. Mas como eu posso estar trilhando um caminho que é contrário àquilo que eu quero ir? Hã? Como é que eu posso falar que eu vou para um lugar se eu tô trilhando outro caminho? É forte, né? Eu gosto de pregar bênção, gente. Pensa no pastor que gosta de pregar bênção, profetizar. Eu sou do barulho, né? Eu sou a vida do avivamento. Eu gosto muito. Mas quando eu entreguei a minha vida para Jesus, quando eu vim para o altar, falei, Senhor, que seja feita a tua vontade, não a minha. Porque eu posso pregar e agradar pessoas e desagradar o Senhor. Meu irmão, minha irmã, você que me ouve, o mais importante de tudo é você agradar a Deus. E para você agradar a Deus, você tem que largar da iniquidade. Você tem que abandonar o pecado. Tem pessoas que ela tá cuidando de tudo. Ela cuida do filho, missionária. Cuida muito bem do filho, é uma excelente mãe. Ele cuida muito bem da esposa, ele é um excelente marido. No trabalho, ele cuida bem do emprego dele, ele é um cara correto, ele chega na hora certa, né? Se precisa ficar até mais tarde, ele fica. Ele cuida a vida do ganha-pão dele, né? Ele tem um carro, ele cuida do carro, ele lava o carro, ele pule o carro, ele passa a cera, né? Ele tem um bichinho de estimação, ela tem um bichinho de estimação lá. Ela tem um gato, um pati, um rato, sei lá o que, que bicho de estimação que essa pessoa tem. Mas ela cuida bem. Ela cuida bem da roupa dela, missionária. A roupa dela cuida bem, guarda-roupa dela, as louças dela, é xícara no lugar, tem um lugar da xícara, tem um lugar do prato, tem um lugar do garfo, um lugar da colher, não tem nada misturado, é tudo organizadinho. Mas quando fala da salvação com ela, ela tá em fábia com Deus. Ela não gosta nem de ouvir. Ela não gosta nem de ouvir. Ela cuida da saúde, ela faz academia, ela corre, ela cuida da alimentação dela. Mas quando fala da alma, daí o papo fica chato. Você tem que cuidar assim daquilo que Deus te deu. Você tem que cuidar do teu filho, tem que cuidar do teu marido, da tua esposa, do trabalho teu. Você tem que cuidar das tuas coisas. Mas acima de tudo, você tem que cuidar da tua salvação. Porque aqui tudo passa. Aqui tudo passa. Ó, ontem mesmo, eu tava indo pra escola, ali com um caderninho de braço do baixo, chamava estojo, com estojo, viu? Não gostava de mochila, caderninho ali debaixo do braço, o estojo ali com os lápis. Eu pegava uma Kombi, eu morava lá no interior de São Paulo, Santa Cruz do Rio Pardo. Pegava a Via Kombi no Mataburro e ia pra escola. De manhã, chegava ali perto do meio-dia pra roça trabalhar. Com 8, 9 anos de idade já fazia isso. Depois, aos 13 anos também, direto lá. O Mataburro ficou marcado. Esperando a Kombi pra ir pra escola. Na idade de 13, 14, 15 anos. Hoje eu tô, ó, com 40 anos, já tô indo pra 41. E passou muito rápido. É? Dá uma olhada aí. Esses dias mesmo você era uma moça. Esses dias mesmo você era um rapaz. E agora você já tá ranzinza, que nem eu já. Né? Não vou falar velho, não. Você já tá ranzinza. Né? O tempo passa. E aqui no mundo nós temos um prazo de validade. Temos ou não temos?
2: Temos, sim.
0: Né? Uns vivem mais, outros vivem menos. Mas uma certeza você tem que ter, que o fim vai chegar. Ou Jesus vai vir buscar a tua igreja e você vai ser arrebatado juntamente com Jesus Cristo e os anjos, ou a tua vida vai findar, assim como a minha. Mas que quando esse dia chegar, seja pela volta de Jesus, ou seja pelo prazo da validade aqui na terra, que nós viemos estar na glória com Ele. Amém? Então, se arrependa, você que está afastado, volta para Jesus. Você que não aceitou Jesus como único e suficiente Salvador, este é o momento de você aceitar Ele. Este é o momento de você entregar a tua vida para Ele. Este é o momento de você falar: Jesus, eis-me aqui. Eu quero ver a tua glória. Eu quero ver as tuas promessas se concretizar na minha vida. Eu não quero mais viver uma vida promissa. Eu não quero viver mais uma vida que desagrada o Senhor, não. Eu quero viver o teu melhor. Eu quero andar nessa rua que o pastor falou que é a rua da obediência. Eu quero chegar lá na esquina da fidelidade. Eu quero estar habitando lá no centro da tua vontade, meu Deus. E você fazendo isso, você vai viver o melhor de Deus. Vai viver o melhor de Deus aqui nessa terra. E quando chegar o momento, você vai viver a eternidade com o Pai. Você vai viver a eternidade ali com o Filho. Você vai viver a eternidade com o Espírito Santo. Daí a dor não vai existir mais, minha irmã. Daí as lágrimas que hoje caem dos teus olhos em meio a tantas lutas, dificuldade, não vai haver. Mas vai haver, missionário, um cântico. Vai haver um povo louvando lá no céu juntamente com os anjos, dizendo: Santo, Santo, Santo, Santo é o Senhor. Eu oro aqui nessa tarde de domingo para que você esteja neste coral. Porque muitos missionários, naquele grande dia, vão falar para o Senhor: Senhor, em teu nome expulsei demônio, em teu nome eu curei. Senhor, eu ia na igreja, eu participava da Santa Ceia, eu tinha um cargo lá na igreja. E o Senhor vai olhar para você, porque você não se apartou da iniquidade. E vai falar: apartai-vos de mim, maldito, para o fogo eterno, porque não vos conheço. Daí tem pessoas que ouvindo essa palavra falam: o sangue de Jesus tem poder mesmo. Tem tanto poder que ele está te alertando aqui, ó, para você largar do pecado, para você abandonar a iniquidade e viver uma vida que agrada a Deus. E isso pastor nenhum pode fazer. Hã? Isso nem Deus pode fazer. Porque isso, a decisão é tua. Deus não obriga ninguém, Deus dá o livre-arbítrio. A decisão é tua. Você quer continuar caminhando para o inferno? Continua. Você quer continuar levando uma vida errada? Uma vida de mentira, de engano? Continua. Mas a hora que você se arrepender vai ser tarde demais. Então se arrependa enquanto é tempo, enquanto é vida. Se arrependa enquanto é tempo. É aqui na terra, não é depois de morto, não. Não adianta depois que morrer querer fazer rezo, querer acender vela, querer fazer um punhado de coisas, fazer missa. Não. Não. É agora. É em vida. É em vida. Não é a pessoa viver uma vida errada e depois que morre, não, vou orar por ela, eu vou rezar por ela para que ela vá para um bom lugar. Isso não existe. Se tem alguém que prega isso para você, isso é mentira. Se você aprendeu isso é mentira. Porque nós se arrependemos em vida. Então é momento de se arrepender. É tempo de arrumar a tua casa. E que Deus te dê muitos anos de vida. Que Deus te conceda muitos anos de vida. Mais uma vida na presença dele. E que todas as barreiras que estavam impedindo você ver a glória de Deus, que caia nessa tarde. Amém? Que Deus abençoe você, minha irmã. Que Deus abençoe você, meu irmão. Nós vamos sair de canção. Eu já vou voltar orando por essa água aí. Espero que essa palavra tenha te ajudado. Tá? Não é coisas de costume. Você tem que viver a fé, a inteligência. A fé é inteligente. Né? Que 1+1=2. 1+1=3, não. 1+1=4, não. 1+1=2. Então, se você quer ir para o céu, você tem que andar no caminho do Senhor. Não adianta você falar, não, Deus é bom. Deus é bom sim, mas Deus é justo. Então pratica a justiça de Deus para que você não seja condenado com este mundo. Vamos sair de canção, missionário?
2: Vamos.
0: Coloca a canção aí, ouça essa canção e nós já vamos voltar com o momento da oração.
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0: Grandioso Deus e eterno Pai, neste momento, Senhor, nós nos colocamos em oração diante a Tua presença, em favor todos os ouvintes, meu Pai, dessa rádio, todos os que têm, meu Pai, nos acompanhado através dessa programação, essa pessoa, meu Pai, que une agora a fé juntamente conosco, essa pessoa, meu Pai, que está orando agora pelo seu filho, essa pessoa que ora em favor do seu casamento, essa pessoa, meu Pai, que ela colocou a confiança dela, meu Pai, em Ti. A confiança dela não está, meu Pai, no pastor, mas a confiança dela está em Ti, meu Deus. Então venha, meu Pai, abençoar essa pessoa que segura agora essa garrafinha com água na mão. Essa pessoa, meu Pai, que está com este copo com água, com essa fotografia, com essa peça de roupa. Ela crê, meu Pai, que a vida dela vai mudar. Ela crê, meu Senhor, meu Deus, que o Teu extraordinário vai acontecer. Então energiza, Senhor, essa água agora. Que quando ela beber dessa água, ela beba da cura, ela beba da libertação. Eu oro por pessoas agora que estão passando dificuldade no seu casamento. Eu oro agora por pessoas, meu Pai, que estão passando por dificuldades financeiras. Pessoas que se encontram doentes, ou até mesmo o ente querido dela que se encontra internado. Oh, meu Deus, quantas pessoas que sofrem na fila de um hospital. Quantas pessoas que estão neste momento à custa de remédios, meu Pai. E o remédio já não tem feito mais o efeito. Os antibióticos não têm feito o efeito. Essa ferida que saiu que não seca, meu Pai. Mas pela autoridade que é no Teu nome, assim como o Senhor amaldiçoou a figueira e a figueira secou, assim também, meu Pai, eu amaldiçoo essa doença. E essa doença tem que secar e nunca mais produzir fruto. Sim, meu Pai, eu amaldiçoo, meu Deus, essa enfermidade que faz essa pessoa, meu Pai, sentir dores. Eu amaldiçoo, meu Pai, agora no Teu nome, a figueira. Sim, a figueira que representa a vida dessa pessoa se chama diabetes. Se chama, meu Deus, ali, meu Pai, a cegueira, a surdez, o vício. Meu Deus, assim como o Senhor amaldiçoou a figueira secou e o Senhor disse nunca mais produza fruto de ti, assim também eu declaro, meu Pai, que nunca mais este mal venha produzir fruto. Este mal que tem produzido frutos, meu Pai, de brigas, de contenda no meio do casamento, na vida financeira. Este mal cai por terra agora, no nome de Jesus.
1: Em nome de Jesus, meu Senhor, alcança, Senhor, essa vida agora. E sim, meu Pai, que todo mal, meu Deus, que tem afligido este coração, meu Pai, venha cair por terra, venha bater em retirada agora em nome de Jesus. Essa pessoa, meu Pai, que tem, Senhor, se angustiado, Senhor, tem se afligido. Meu Pai, o mal, Senhor, tem lutado constantemente na mente, no coração dela. Meu Pai, em nome de Jesus, em nome do Teu Filho amado, meu Deus, libera cura agora para este coração, para essa alma, que essa aflição, meu Pai, vá embora e nunca mais retorne ao coração deste homem, ao coração dessa mulher. Traz, Senhor,

0: O Senhor entrega ela neste momento. Ah, meu Deus, Tu és o Deus do impossível. Não existe o que o Senhor não possa fazer. Não há, meu Pai, o que o Senhor não possa realizar. Então realiza, Senhor, o milagre. Traz a resposta desta oração e faz o impossível, o improvável acontecer dentro deste lar, dessa família. Que onde havia brigas, onde havia discórdias, onde havia contendas, confusões, venha ter a Tua paz, venha ter a alegria. Que quando essa família se reunir à mesa, meu Pai, para ali fazer a sua refeição, não haja mais brigas, não haja mais contendas. Mas que, Senhor, seja saudável, seja bom, seja um momento que eles venham desfrutar em paz para a Tua glória e para o Teu louvor. Nós determinamos a bênção, nós determinamos a vitória para todos estes que nos ouvem, para todos aqueles, meu Pai, que estão distante de Ti também, Senhor. Ah, meu Pai, Tu és o Deus de perto, Tu és o Deus de longe. Então, em nome de Jesus, meu Deus, recebe a nossa oração e opera um milagre, Pai.
1: Sim, meu Pai. Que o milagre aconteça agora. Que essa água receba agora o Teu poder. E quem fizer uso dessa água, meu Pai, ela venha fazer uso agora da cura, do fortalecimento. Que aquele que está triste, meu Pai, receba alegria. Que aquele que estava doente receba saúde. Nós declaramos libertação. Nós declaramos, meu Pai, um novo tempo na vida dessa pessoa. E se você crê, ora juntamente comigo agora. Pai nosso que estás no céu, santificado seja o Teu nome. Venha a nós o Teu reino. Seja feita a Tua vontade, assim na terra como nos céus. O pão nosso de cada dia nos dai hoje. Perdoai as nossas dívidas, assim como nós perdoamos os nossos devedores. E não deixeis cair tentação, mas livrai do mal. Porque Teu é o reino, o poder e a glória. Hoje, amanhã e para todo sempre. Pelo poder que há no Pai, no Filho e do Espírito Santo, eu consagro essa água. E você que bebe dessa água agora, você é curado no nome de Jesus. Pode beber da água. Bebe aí do poder de Deus e receba o teu milagre. Pode beber.

0: glória a Deus. Usando a fé, o milagre vem. Amém? Você que bebeu dessa água, você que vai fazer dessa água aí agora a multiplicação aí na sua casa. Você que vai colocar essa água aí na comida, você que vai colocar essa água no balde que você vai estar limpando a tua casa. A tua casa vai ser energizada com o poder de Deus. Amém? Ó, tem uns irmãos aqui, missionário, que nos ouve lá de Paranaguá. Nossa irmã Lúcia, é isso?
1: É, Luciana.
0: A Luciana, Deus abençoe a sua casa, toda a sua família. Meus irmãos, você pode mandar mensagem no WhatsApp, tá? Manda a mensagem no WhatsApp da Central de Oração, tá? Já chegamos ao fim da nossa programação, tá bom? Já chegamos ao fim da programação do Poder Sobrenatural da Fé. Eu creio, se você andar no caminho de Deus, você vai viver o melhor dele. Amém? E você que quer que eu possa estar orando por você, melhor dizendo, eu posso orar por você? Eu posso orar pela tua casa, pela tua família? A missionária aqui, ó, ela pode orar por você? Quando nós subir um monte, né, podemos estar orando por você? Então, manda uma mensagem nesse WhatsApp aí, ó. Marca aí, 41 96 08 45 89. Esse WhatsApp é a vida central de oração da Igreja Mundial aqui de Pitanga, que está ali na rua Benjamin Constante 551. Qual é o número do WhatsApp mesmo, missionário? Hã? Você não lembra, não? Hã? A missionária esqueceu, gente. Se a missionária esqueceu, mas eu lembro. Olha aí, ó. Marca aí. Vou pedir para a missionária marcar para ela não esquecer mais. 41 96 08 45 89. Que Deus abençoe, tá? Deus abençoe a sua casa, a sua família. Vou passar aqui a palavra para a missionária estar despedindo de vocês.
1: Louvado seja o nome do Senhor, né? Tarde abençoada na presença de Deus. Nós vamos embora, mas a presença de Deus não vai sair de dentro do teu lar, não vai parar de agir no meio da tua família, amém? Deus abençoe um término de domingo abençoado e uma semana que venha glorificar o nome do Senhor na tua vida, amém? Deus abençoe a vida de todos.
0: Amém. Missionária, eu creio, ok, mandaram uma mensagem aqui, ó. Olha só o que está escrito na mensagem. A paz, pastor Claudinei. Meu nome é Luzia. Eu queria pedir uma canção, mas na voz da missionária. Hã? E olha só o nome da canção. Tem uma palavra para você. Você conhece essa, missionária?
1: Conheci.
0: Vou mandar essa canção, então, especialmente para Luzia. Vamos estar fechando aqui, melhor dizendo, especialmente para todos os ouvintes da Rádio Pitanga, né? 102,3, é a rádio que faz rádio. Deus abençoe cada irmão, né? E que esse louvor fale fortemente na sua vida. Amém? Vamos sair de canção. Fica aqui a paz, né, do Senhor Jesus declarado da boca do pastor Claudinei para sua vida. Que Deus abençoe a todos.

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0: Prezados ouvintes da Hora Milagrosa, convidamos a todos para que venham participar das reuniões da Igreja Apostólica, que são realizadas nesta cidade de Pitanga, estado do Paraná, com reuniões aos domingos, às 10 horas da manhã. O endereço é Rua Benjamin Constant, número 341, Vila Sulina. Serão todos muito bem-vindos. Divulgamos a seguir um depoimento de fé prestado em agradecimento e reconhecimento a Deus Pai e aos seus santos.
1: Desde há alguns anos, a senhora Ivanir Maria de Souza vinha fazendo acompanhamento médico para cardiopatia. Numa ocasião, acometida por taquicardia, ela chegou a cair ao chão e sofrer seguida crise de vômitos. Sem forças para se levantar do chão, uma vez que se encontrava sozinha em casa, ela clamou pelos poderosos nomes da Santa Vó Rosa e do Santo Irmão Aldo e, seguidamente, conseguiu se mover para pedir ajuda de familiares por telefone. Levada ao médico e submetida a exames detalhados, ficou constatado que ela necessitaria de marca-passo, um dispositivo eletrônico implantável para regularização dos batimentos cardíacos. Apesar da condição de cardiopata há muitos anos, devido à doença de Chagas, o tratamento sugerido seria de risco para ela. No entanto, a senhora Ivanir confiou, acima de tudo, no poder e na misericórdia da bendita Mãe Maria Santíssima, da Santa Vó Rosa e do Santo Irmão Aldo, e se submeteu ao tratamento indicado, que, graças a esses santos, foi bem sucedido. Na ocasião em que enviou o relato dessa bênção, em junho de 2024, fazia 2 anos que havia passado por aquele tratamento que possibilitou a ela a recuperação da boa disposição para dar conta do trabalho e das atividades de uma chácara onde reside. Reconhecida pelo amparo, livramento e bênçãos recebidas de Deus Pai e desses poderosos santos para o seu viver, ela direcionou ações de graças a eles por meio de depoimento de fé remetido de Passos, estado de Minas Gerais.

Prezados ouvintes da Hora Milagrosa, convidamos a todos para que venham participar das reuniões da Igreja Apostólica, que são realizadas nesta cidade de Pitanga, estado do Paraná, com reuniões aos domingos, às 10 horas da manhã. O endereço é Rua Benjamin Constant, número 341, Vila Sulina. Serão todos muito bem-vindos. Comunicamos aos prezados ouvintes que a 29 de agosto de 2026 realizaremos mais um batismo nesta Igreja Apostólica. A celebração se dará em local consagrado e adequado para esse sacramento, nas dependências da sede desta igreja em São Paulo, capital. 29 de agosto será um sábado. Recomendamos aos interessados que se esforcem para participar das reuniões especiais que serão realizadas a partir de quinta-feira, 27 de agosto, todas com início às 19 horas. O encerramento dessa celebração será na segunda-feira, dia 31 de agosto. Sugerimos que continuem ouvindo assiduamente a Hora Milagrosa e que permaneçam interessados em aprender sempre mais a respeito da nossa fé e dos sacramentos que Deus Pai e nosso Senhor Jesus Cristo instituíram para os seus filhos e filhas. Mais esclarecimentos a respeito do sacramento do batismo poderão ser obtidos na sede desta igreja, na congregação mais próxima de sua residência ou por meio de carta endereçada à Igreja Apostólica, Caixa Postal 10.064, CEP 03014-970, São Paulo, capital, ou ainda pelo link contatos do site www.igrejaapostolica.org. Conforme anunciado no início deste comunicado, a realização do próximo batismo na Igreja Apostólica será no dia 29 de agosto de 2026.

0: Estamos apresentando a Hora Milagrosa e na sequência vai falar-lhes o pastor Arnaldo Roque da Silva.
1: Prezados irmãos apostólicos e ouvintes deste programa A Hora Milagrosa, a minha saudação a todos é em nome do Santo Irmão Aldo. Também lhes desejo que as bênçãos de Deus, o nosso Pai, as bênçãos de Jesus, nosso Senhor, da Santa Mãe Maria Santíssima, bem como as bênçãos da Santa Vó Rosa, o Consolador, possam estar sempre presente no viver de todos. Uma vez que estando todos em perfeita comunhão com Deus, o nosso Pai, e se ouvirem este programa, A Hora Milagrosa, com fé, se colocarem em prática no seu viver os ensinos, os conselhos do Santo Irmão Aldo, alcançarão a verdadeira paz e a felicidade para o seu viver e para o seu lar. Irei lhes falar a respeito do Santo Batismo, sacramento este que foi instituído por Deus, o nosso Pai, por Jesus, nosso Senhor, e foi deixado por eles a todos aqueles que quisessem realmente alcançar uma vida nova, ter um novo nascimento, passarem a gozar de uma vida repleta de paz, de amor, de felicidade, a todos que quiserem realmente ter o preparo para uma vida santificada com Deus. Uma vez que o batismo faz parte da santificação pessoal, pois é por meio deste sacramento que o batizando, ou seja, aqueles que irão se submeter ao sacramento do batismo, passam a ter o perdão de todos os seus pecados. Portanto, prezados ouvintes e irmãos apostólicos, o batismo purifica o espírito do batizando, quando ao ser imergido nas águas, ele faz o seu voto, declarando morrer para o mundo e viver somente para Deus. É por isso que o batismo é o sepultamento de um passado de pecados, de onde é tirado da pessoa toda a influência do pecado, inclusive do pecado original. E essa é uma oportunidade valiosa que é oferecida por Deus, o nosso Pai, por seus santos, para que todos nós possamos nos tornar pertencentes ao reino celestial e participante da sua glória. Uma vez que é por meio de uma vida santificada que possamos nos tornar santos, a imagem e a semelhança de Deus, o nosso Pai, onde passamos a desfrutar de todas as virtudes e as bem-aventuranças do reino celestial. Portanto, prezados ouvintes e irmãos apostólicos, o santo batismo, além de ser um ato sagrado, é também um ato de fé e de justiça. De fé, porque o batizando precisa estar crendo na sua santificação e no seu preparo espiritual. E de justiça, porque é através do santo batismo que se cumpre na vida do batizando a verdadeira justiça de Deus e a purificação da sua alma. E eu digo a todos os prezados ouvintes que o santo batismo é de muita responsabilidade para o batizando, porque é uma grande prova do amor divino, amor a Deus, o nosso Pai, onde Deus prova o amor dos seus filhos para com ele, Deus. E Deus, então, ele confirma que aquela pessoa, ou seja, que o batizando passou novamente a ser o seu filho através do santo batismo. Prezados ouvintes e irmãos apostólicos, São João Batista, no seu tempo, pregava o batismo de arrependimento para a remissão dos pecados, assim dizendo: arrependei-vos e convertei-vos, porque já está próximo o reino dos céus. E eu digo a todos os ouvintes que este sacramento, o batismo nas águas, é realizado aqui, nesta Igreja Apostólica. É realizado em nossa sede em São Paulo e tem o objetivo de preparar santos para a glória de Deus, de dar ao batizando a oportunidade de alcançar uma vida nova, de ter um novo nascimento e, a partir da sua consagração, passar a gozar de uma vida repleta de paz, de amor e de felicidades. e assim não voltando mais ao que eram no passado, mas que todos possam viver na paz do Senhor Deus e sob a graça e a proteção da Santa Avó Rosa, o Consolador, uma vez que esta Igreja Apostólica, no tempo presente, é a restauração da obra de Deus o Pai aqui nesta terra. Esta Igreja veio para cumprir toda a justiça de Deus, como veio também com uma missão especial, a missão de anunciar a vinda do Consolador, o Consolador que fora prometido por Jesus nosso Senhor, como veio também para revelar a segunda vinda de Jesus aqui nesta terra, mostrar ao mundo que Jesus já voltou pela segunda vez e que se manifestou entre nós através desta Igreja Apostólica e através da Santa Avó Rosa. Prezados ouvintes, nosso Senhor Jesus veio a este mundo com a missão gloriosa de preparar santos para a glória de Deus. Jesus veio trazer a paz ao mundo. E sendo ele Jesus, o Filho de Deus, o Príncipe da vida, não havia em seu espírito nenhum sentimento mau. No seu coração não havia nenhum pecado. Mas Jesus nos deixou um grande exemplo de amor, de humildade, quando ele, Jesus, se dirigiu ao Rio Jordão para que São João Batista o batizasse. E com esse gesto de amor, de humildade, Jesus então instituiu este sacramento, o batismo nas águas, e o deixou para ser seguido

0: Celestial, todo o nosso louvor, toda a nossa adoração sejam dadas ao Senhor, ó Pai, e a todo o reino celestial, pelas bênçãos, pelas virtudes preciosas que tens concedido a cada um de nós. Peço ao Senhor, ó glorioso Deus, que abençoe a todos esses teus filhos e ouvintes deste programa Hora Milagrosa, os quais estão com o pensamento voltado aos céus, em perfeita comunhão com o Senhor, ó Pai. Estende tuas santas mãos sobre eles e unja-os com a tua graça, com as tuas virtudes. Peço também à Senhora, bendita e santa Vó Rosa, peça ao Senhor, ó santo profeta irmão Aldo, que abençoe a todos os irmãos apostólicos e ouvintes deste programa Hora Milagrosa, que as virtudes divinas e celestiais possam estar sempre presente no viver de cada um deles, abençoando também aqueles que, porventura, possam estar passando por qualquer dificuldade na sua vida, seja no sentido material ou mesmo espiritual. Bendita e santa Vó Rosa, santo irmão Aldo, conhecem o coração de cada um deles, conhecem suas necessidades, e se eles merecerem, abençoa-os, dando alívio para suas dores, a solução para os seus problemas, e que o grande poder do nosso Deus possa estar sempre presente no viver de cada um deles. Abençoa também e unja os elementos que esses teus filhos colocaram diante deste aparelho receptor, seja a água, o óleo, para serem ungidos, e que eles, ao fazerem uso dos mesmos, possam realmente alcançar a solução para os seus problemas. Prezados ouvintes, eu também lhes desejo que as bênçãos de Deus, o nosso Pai, as bênçãos de Jesus, nosso Senhor, da Santa Mãe Maria Santíssima, bem como as bênçãos da Santa Vó Rosa, o Consolador, e do Santo Irmão Aldo, possam estar sempre presente no viver de todos, hoje e sempre. Amém.
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